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4: Olá pessoal, Almanac Musical no ar, por aqui Eduardo Maidana e hoje nós falamos de Faroeste Caboclo, canção composta por Renato Russo em 1979 e lançada por seu grupo Legião Urbana no álbum Que País É Esse, de 1987. A canção ganhou bastante repercussão após o lançamento do álbum e por isso foi lançada como terceiro single promocional em 1988. Por motivo de censura, houve a necessidade de editar a canção para aprovação pela censura federal. Em 2013, a faixa ganhou uma adaptação cinematográfica, dirigida por René Sampaio. A canção foi composta em 1979, na chamada fase Trovador Solitário de Renato Russo. Até hoje, o single é um dos sinônimos de Legião Urbana, sendo aclamada pela crítica como uma obra-prima. A gente recorda agora.
5: Mas até

0: aqui no Almanac Musical, que volta amanhã. Um grande abraço, tchau.
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1: No último dia 22 de julho, a parada de álbuns do Reino Unido completou 70 anos. E a Official Charts Company fez um ranking histórico. Entre os discos de estúdio mais ouvidos é a coletânea Greatest Hits do Queen, que foi lançada em 1981. No Top 10 também aparece o Oasis com What's the Story Morning Glory, os Beatles com Sgt. Pepper's Lonely Hearts Club Band, Fleetwood Mac com Mirrors, Pink Floyd com The Dark Side of Moon e Dire Straits com Brothers in Arms.
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4: O BTS anunciou que não vai submeter uma candidatura ao Grammy 2027, considerado o Oscar da música. O motivo? O lançamento de uma nova categoria pela Academia de Gravação, a de melhor performance de música pop asiática. Segundo o BTS, decidimos não submeter nossa candidatura ao Grammy esse ano. Esperamos que a música possa ser ouvida e amada por si só, em vez de ser dividida por regiões ou idiomas. Agradecemos sinceramente aos ARMYs e a todos que sempre estão conosco.
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3: 21:59.
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E quando o Consolador vier, ele convencerá o mundo do pecado e da justiça e do juízo. Do pecado, porque não crê em mim. Da justiça, porque vou para meu Pai e não me vereis mais. E do juízo, porque já o príncipe deste mundo está julgado, disse Jesus. Manso e suave, Jesus está chamando.

0: Se Raabe, a meretriz, fosse uma madame, não teria recebido os espias de Israel em sua casa, o que foi a sua salvação. Dívida ativa e o pecado. Dívida, aquilo que se deve. Há dívidas de várias naturezas. Dívida ativa é aquela cujo pagamento se tem o direito de exigir. O credor tem direito de exigir o pagamento. Dívida certa é a dívida de existência comprovada e incontestável. Se ela não for uma dívida certa, ela nunca pode ser ativa. Dívida passiva é aquela cujo pagamento se torna obrigatório, ou aquela a cujo pagamento se está obrigado. Dívida inscrita, dívida consolidada, depois de registro nos livros do tesouro. Essa é a dívida inscrita. Esses dados nós damos entre aspas, não é? Há dívidas de várias naturezas, inclusive dívida moral. O pecado é como a dívida para com o Estado. Um dia você terá de encará-lo, mais cedo ou mais tarde. Exemplo, você constrói uma casa e não paga ou recolhe o devido. Pois bem, parece que tudo vai bem. Passam-se os anos e anos, está tudo esquecido. Mas um dia vende-se aquela casa. É hora da dívida aparecer. Com correções monetárias, juros, multas, etc. Vai fazer um financiamento, a dívida está na frente. Aparece ali. Vai fazer um inventário, olha a tal da dívida de novo. Então não adianta. O Estado não perde de forma alguma. E o mesmo é com os impostos. E outras dívidas que se enquadram nestas naturezas, nestes padrões, que as pessoas não têm jeito de escaparem delas. Há um computador de pecado. E sabe quem é este? É a sua própria alma. Porque o pecado marca. Não escapa nada. Porque o pecado marca a alma como uma dívida ativa. Isto você deve gravar. O pecado mancha. E não é Deus quem te condena, é você mesmo quem se condena. Quem correu de Deus lá no Jardim do Éden foi Adão. Deus veio normalmente a ele. Então Adão começou a correr. E Deus saiu à procura de Adão, como está à procura de você agora. O engano, senhores ouvintes, causa consequências irreparáveis. Ninguém deve se descansar na ignorância acerca da verdade. A ignorância não salva ninguém, de forma alguma. Por isso a salvação não faz acepção de pessoas, como a condenação não faz, também a salvação não faz. E quanto mais simples, mais humilde, mais possibilidade tem de ser salvo, de não tentar escapar-se por si mesmo. O pecador acha, ele pensa, baseado em suas boas intenções, às vezes, em bons pensamentos até, e instruídos através de determinados meios religiosos, que tudo vai bem consigo, desde que faça o bem, desde que confesse seu pecado a alguém, continue naquela mesma vidinha. Ele acha que vai tudo bem, porque ele está atendendo um requisito que cauteriza a sua consciência. E outros pensam, ninguém sabe do meu pecado. Ora, ninguém sabe do seu pecado. Mas como não, se o pecado mancha a alma? Se o pecado suja a alma, como pode este homem ficar ali 30 dias sem tomar banho, sujo, com a roupa imunda, e pensar que está aparecendo limpo ante as pessoas? Ele estaria fora do juízo. Se a alma está suja, ela está suja. Não tem jeito. Isso não é uma coisa que a gente tenta esconder. O melhor que a gente faz é dizer: Deus, eu estou nessa condição. Eu não quero ludibriar o Senhor, porque isso seria um outro grande mal, pensar que o Senhor pode se enganar com determinadas qualidades minhas e eu fazer uma cobertura para mim, como Adão fez lá no Éden, arranjar umas folhas, uns credos, uns dogmas, e fazer um vestido religioso para mim, e eu achar que tudo vai bem. Na verdade, ouvintes, o pecado deve ser encarado como ele é, para que a salvação também seja encarada como ela é. Não encarando o pecado como ele é, o homem despreza a verdadeira salvação, o verdadeiro amor de Deus, o verdadeiro plano de Deus. Mas veja agora o amor de Deus. Quão grande o amor de Deus! O Espírito Santo tem um ministério na terra de convencer, mostrar ao pecador todas suas dívidas, tirá-lo do engano, pôr a sua consciência sensível, ferida. Ele não tem ministério de acusar o pecador, mas sim de levá-lo a encarar a sua situação e confessar os seus pecados a quem ele deve, mediante um verdadeiro arrependimento. Nós vamos dar um exemplo aqui acontecido no ministério do profeta desta era. Ele conhecia os segredos dos corações das pessoas e via o que tinha acontecido com a pessoa quando era criança ainda. 20 anos atrás, 30 anos atrás, ele era um vidente, ele via. Ele era um profeta de Deus. E ele conhecia até os pensamentos das pessoas. E uma certa senhora de uma determinada denominação, era até professora de escola dominical, vivia 15 anos de médico em médico, psiquiatra em psiquiatra, foi ao profeta, ao irmão Branham. Ora, quando uma pessoa conseguia uma audiência com ele, tinha conseguido o fim do seu assunto. Isso era certo. E ela conseguiu essa audiência. Ela estava ali suando as mãos, ela sabia que tinha alguma coisa. Ele disse assim para ela: eu te vejo assim, assim, assim, com tal homem que não é seu marido, tantos anos atrás, assim, em tal lugar, assim, assim. Ela tirou um grito e disse: isso é verdade, mas eu já confessei para Deus. Ele disse: vai e chama o teu marido. Você não pecou contra Deus, você pecou contra o teu marido. Você tem uma dívida para com ele. Ela disse: ele vai se divorciar de mim, ele me manda embora. O profeta respondeu-lhe assim: de todas as formas, Deus já lhe abandonou. Mas, irmão Brenna, não tem outro jeito. Não há outro jeito. Vai chamar teu marido. E você quer saber uma coisa? Eu vejo teu marido com uma mulher que é chamada por nome tal, trabalha numa companhia de automóvel. E eu vejo seu marido com essa mulher tal dia, assim, assim, tal ano, num Chevrolet verde, placa número tanto, à margem de uma estrada de ferro. Ela tirou um grito e disse: não, meu marido não. Ele disse: vai, chama o teu marido e vem. E daqui a pouco ela voltou com o marido. O marido disse: tudo é verdade. E ali foi o fim do assunto para ela. Ali chegou o fim do assunto. A dívida foi quitada, porque o Espírito Santo trouxe a coisa à tona. Você sabe, você fica aí protegendo sua pele e alimentando uma sífilis. Você deveria tomar um depurativo e botar isso para fora. Deixar carnegão sair, espinha saírem e sair coisa que está lá dentro. Assim é o verdadeiro Evangelho. É o Espírito Santo faz. Não para acusar, mas para salvar. Porque você agora pode ver quão grande é o valor do perdão. Mas acontece o seguinte, que antes de deparar-se com a dívida, o homem não quer saber de perdão. Para que eu quero perdão se eu acho que eu não devo? Mas se o homem visse o valor do perdão, quando ele é convencido pelo Espírito Santo, ele reconhece o valor do perdão. Isto poria aquele homem, ou os homens de um modo geral, humildes, lavando os pés de Jesus Cristo, como fez Maria Madalena. Perdão? Muitos deixam para depois da morte, quando será tarde demais. O perdão tem muito valor para quem depara com o assunto antes, em tempo de ser perdoado. O perdão tem muito valor. Muitos foram levados pelas circunstâncias de seus próprios pecados ao Senhor Jesus Cristo. Você sabe disso? Como Maria Madalena. Quem levou a Jesus? Quem levou Maria Madalena ao perdão? Foram seus próprios acusadores. Seus próprios pecados levaram-na aos pés do Salvador. Quem leva o devedor a seu credor? É sua dívida. Agora, se você vai numa fonte errada, você nunca pagará essa dívida. Você quer carregar uma pedra na cabeça e ir daqui a tal cidade onde há uma santa, há um santo fulano, e a pé e coisa e tal. Você pensa que isso paga a dívida? Invalidaria o sangue de Jesus Cristo? Nesse caso, não precisava Jesus ter morrido no Calvário. Isto é certo? Você está vendo isso pelo prisma correto? Oxalá que todos tivessem a felicidade de Maria Madalena, daquele publicano pecador, do Zaqueu, do ladrão crucificado à direita e outros. Seus pecados levaram-nos a Cristo, como aconteceu comigo e com milhares nesse instante. Mas os demais, achando que não eram devedores, pereceram. Veja que se Raabe, a meretriz, quem conhece a história, no livro de Josué, na chegada para a entrada de Israel na terra prometida, se Raabe, a meretriz, fosse uma madame, ela não teria recebido os espias de Israel em sua casa, porque ela tinha um marido. Quem sabe esse marido fosse até um policial que iria prender, fosse um líder que prende a mensagem e fica dando os pouquinhos aí para a igreja, sem contar que ela é do profeta, como muitos fazem. Então, ela, sendo livre, não tendo marido, não estamos com isso defendendo a prostituição, mas sendo livre, não tendo marido, pôde receber os espias em sua casa, o que foi a sua salvação. Mais tarde, o pai de Salmão lhe deu o braço. E dela veio Salmão, dela veio Jessé, de Jessé veio Davi. E você sabe, Salmão foi o filho de Raabe, a meretriz, foi o construtor de Belém, onde nasceu Jesus. Foi o fundador de Belém. Mas se ela fosse uma madame religiosa, cheia de tradição, ela não teria recebido os espias, não teria recebido a mensagem, não teria recebido os estrangeiros, o mensageiro que ninguém conhece, de onde veio, não tem currículo denominacional, não é? Você vai morrer aí debaixo dessas muralhas de credos e dogmas. Mas graças a Deus, não tendo um domínio organizacional, nós podemos receber esse estrangeiro, esse mensageiro de Deus, como a viúva recebeu aquele estrangeiro Elias na sua casa. Mas a dívida foi paga. Que coisa boa é uma dívida ser paga. Uma certa escrava estava sendo vendida ali num porto, e um missionário se compadeceu muito dela e foi e pagou o preço. Deu lance maior. E logo em seguida liberou-a. Quando ela se prontificou a servi-lo, ele disse, não, você pode ir, você é livre. Ele não foi legalista. Você é livre, você pode ir embora, as portas estão abertas para você. Eu paguei o preço, você não é escrava mais, nunca. Ela ajoelhou-se aos seus pés e pediu, eu quero servir ao Senhor. Eu quero servir a sua casa, eu quero servir a sua esposa. Deixe-me ser tua serva. E acompanhou-o insistentemente, querendo servi-lo. Ele dizia, você está livre, você pode ir embora. Eu paguei o preço. Jesus não é legalista, ele pagou o preço. Você pode fazer o que você quiser, pode pecar, pode prostituir, pode fumar, pode beber. Mas se você foi libertado mesmo, oh, você fará questão de servi-lo. Você fará questão de servi-lo com uma poesia assim. Quando andava no mundo escravizado, o meu guia era o príncipe do pecado, mas um homem, um certo dia, me comprou, e um alto preço pagou, e hoje liberto estou. Hoje eu não sou mais escravizado. Um homem chamado Jesus tem me libertado. Liberdade Jesus tem proclamado e vida nova tem dado. Sou feliz com Jesus ao meu lado. Era escravo e vivia sempre cansado, na angústia, na tristeza, subjugado. Liberdade eu não tinha, Cristo deu. Na cruz por mim já morreu e vida nova me deu. Eu não sou
1: mais. Arrependei-vos e cada um de vós seja batizado em nome de Jesus Cristo. Esqueça o vosso passado, sob a confissão no sangue de Jesus Cristo, que nos lava e purifica de todo pecado e dá saúde para nós nesse instante também. Hoje e eternamente Ele é. O mesmo ontem, hoje e eternamente. Deus te abençoe, ouvinte, sob esta mensagem poderosa, com fé no sangue de Jesus Cristo, o Filho do Deus vivo. Amém.

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São Paulo, escrevendo aos Romanos, declarou de uma maneira bastante clara e evidente que não se envergonhava do Evangelho de Cristo, pois é o poder de Deus para a salvação de todo aquele que crê. E ele sabia que este Evangelho era acompanhado de bênçãos, acompanhado de sinais, prodígios e maravilhas, de transformação de vidas, coisa que ele nunca tinha visto durante o seu doutorado, o seu tempo de fariseu dos fariseus, no tempo de suas letras e de sua sublimidade de sabedoria humana. Ele nunca tinha visto o cego enxergar, pelo poder da sublimidade de sabedoria humana. Pela sabedoria humana, ele nunca tinha visto a mulher perdida ser recuperada. Pelo contrário, ela era morta. Pela sabedoria humana que ele tinha, ele não tinha visto nenhum pecador ser salvo. Mas agora, pelo Evangelho, que quer dizer boas novas, boas notícias, são boas porque causam resultados excelentes, bons. E os resultados destas boas novas são a recompensa.

Bença dos que a recebem com fé. E o apóstolo São Paulo, um profeta de Deus, pôde perceber que, em tempo, Deus o acudiu, cruzando o seu caminho com aquela grande luz que o jogou por terra. Oxalá que todos os grandes homens, tão bons como são, pudessem ter os seus caminhos cruzados, como o então Saulo de Tarso teve, não é? O nosso precioso apóstolo São Paulo. Ouvintes, o Evangelho é acompanhado de recompensa. Não tenha dúvida disso. Se você crê numa notícia, ela tem que te causar alguma coisa, de bom ou de mal. Se você crê numa boa notícia, você age de acordo com aquilo que você creu. E, logicamente, você tem que colher a recompensa de ter crido. Há uma recompensa muito grande em crer no Evangelho de Cristo. A recompensa é esta que São Paulo declara, é a salvação para a alma, para o físico e até mesmo para a vida material. Davi gritou: nunca vi o justo mendigar o pão, nem sua descendência necessitada. E Paulo disse: não me envergonho do Evangelho de Cristo, pois é o poder de Deus para a salvação de todo aquele que crê. Romanos 1,16. Agora, neste presente momento, nós temos muitos evangelhos. Nós temos Evangelho segundo Allan Kardec, Evangelho segundo a Igreja Católica, Evangelho segundo cada denominação, que são mais de 900 ou mil, mais de mil. Cada uma tem um evangelho. Cada uma tem uma maneira de crer. Embora todas elas estejam na mesma doutrina mãe dos niceianos e laodiceianos, a Trindade, três pessoas distintas na divindade. Essa doutrina nasceu no Concílio de Nicéia e ela morre na era de Laodiceia. Coincidência, hein? Nicéia, Laodiceia. E Nicéia foi proclamado direito do povo. Foi proclamado direito dos cristãos. E Laodiceia quer dizer justamente direito dos povos. Então ela nasceu em Nicéia e morre em Laodiceia. Mas vamos pensar no Evangelho, num único Evangelho, numa única doutrina, a doutrina dos apóstolos, o Evangelho de São Paulo. Paulo falou: segundo o meu Evangelho. Mas isto porque o seu Evangelho, o Evangelho de Paulo e dos apóstolos, é o mesmo Evangelho de Cristo. O apóstolo queria dizer: o Evangelho de Cristo conforme eu ensino. Este é o meu Evangelho. As boas novas para o perdido que está entre as grades. Entre as grades que os homens criaram, fizeram para si mesmos. Dizem que um homem fabricou um par de algemas muito precisa, muito forte, como aquela não havia nenhuma, não sabendo que ela serviria para prendê-lo. Ele mesmo seria preso com aquele par de algemas. Não sabem, e por não saberem, ficam presos, ficam amarrados pelos seus próprios meios, pelas suas próprias algemas, pelos seus próprios evangelhos. Agora Paulo proclamou:
Eu, o preso do Senhor. Eu, o preso do Evangelho de Jesus Cristo. O Evangelho que solta os cativos, que cura os enfermos, que liberta oprimidos, que te dá segurança, não em si mesmo, na casca, nos sentidos, às vezes você está abalada por fora, não tem a mesma alegria dos demais, das demais, mas por dentro há uma fagulha, há apenas uma pequena estaca que proclama que você é um filho, uma filha de Deus. Isso é o bastante. Isso te dá novas notícias dos altos céus. Isto te põe em ligação perfeita, em contato perfeito com os céus. O cristão é um cidadão do reino dos céus. Ele tem a alegria dos céus. E às vezes a alegria dos céus é completamente diferente da alegria da terra. Às vezes a terra está se alegrando, enquanto aquele que tem a alegria dos céus está chorando. Chorando com o coração doendo. Mas ele tem alegria, que não passa, que não é efêmera, que não é passageira. Ele tem o que é concreto, o que é verdadeiro, que lhe foi anunciado, lhe dado, não por sublimidade de sabedoria humana, mas sim pelo poder de Deus. Agora, este evangelho só pode salvar quando é retido conforme ele nos foi anunciado. O apóstolo São Paulo fala na sua primeira carta aos Coríntios, capítulo 15, verso 2, pelo qual também sois salvos, se o retiverdes, tal como vulo tenho anunciado, se não é que crestes em vão. O apóstolo São Paulo era convicto do que ele pregava. Ele sabia que o seu evangelho era o evangelho de Cristo. E sendo o evangelho de Cristo, não tinha outro. Ele chegou a dizer que se mesmo, ainda que nós mesmos, ele com os apóstolos, um anjo do céu, não propriamente um pregador fabricado aqui da terra, manufaturado, mas um anjo do céu, vos anuncie outro evangelho, além deste que tenho vos anunciado, seja anátema. Aos Gálatas, capítulo 1, verso 8. Mesmo um anjo do céu, ou mesmo eles mesmos. O seu batismo era em nome do Senhor Jesus Cristo, como dos apóstolos. A sua fé é que em Jesus Cristo habitava corporalmente toda a plenitude da divindade. E a sua revelação é que Jesus Cristo era a imagem do Deus invisível. Outro evangelho é anátema. Anátema quer dizer excomunhão, abominação. Agora, por quê? Porque Paulo havia recebido do Senhor. Ele proclamou convictamente na sua primeira carta aos Coríntios, capítulo 11, verso 23. Porque eu recebi do Senhor o que também vos ensinei. Ele não recebeu de Gamaliel. Ele recebeu do Senhor. Ele ficou 3 anos no deserto da Arábia, desincompatibilizando sua mente. Tendo visões, sendo arrebatado, tendo êxtase, subindo até os céus. Recebendo o evangelho, o qual ele entregaria para os gentios, na sua forma correta e verdadeira. E traria para nós o poder da ressurreição de Jesus Cristo, a justificação da nossa fé. Porque primeiramente vos entreguei o que também recebi, que Cristo morreu por nossos pecados, segundo as Escrituras, e que foi sepultado e que ressuscitou ao terceiro dia, segundo as mesmas Escrituras. Oh, que evangelho!
Que boas novas, que boas notícias para o coxo moribundo, para aquele que está na cama da morte, para este que está na flor da juventude. É, sim. Porque primeiramente vos entreguei o que também recebi. Por isto, este evangelho de Paulo, o evangelho dos apóstolos, não depende de sublimidade de sabedoria humana, mas sim do poder de Deus. Ele mesmo disse, ele mesmo declarou na sua primeira carta aos Coríntios, capítulo 2, verso 1. E eu, irmãos, quando fui ter convosco, anunciando-vos o testemunho de Deus, não fui com sublimidade de palavras ou de sabedoria, porque nada me propus saber entre vós, senão a Jesus Cristo e este crucificado. E eu estive convosco em fraqueza, e em temor, e em grande tremor. Mas a sua palavra foi pregada com poder que podia persuadir pagãos a serem cristãos verdadeiros. O evangelho de Paulo não era só de palavras. Ele mesmo disse, eu não creio que estou desfazendo o evangelho de ninguém. Estou apenas mostrando o evangelho de Paulo. Está aqui porque o nosso evangelho não foi a voz somente em palavras, mas também em poder e no Espírito Santo em muita certeza, como bem sabeis quais fomos entre vós por amor de vós. Oh, sim, ele podia ver enfermos, cegos, coxos, se pondo de pé, cegos enxergando, enfermos sendo curados. Mas ele podia ver também pessoas sofrendo por causa deste evangelho, apanhando por causa do evangelho, moços sacrificando suas paixões da mocidade, seus direitos, por amor do evangelho, por serem chamados, por serem chamadas por Deus. Ele chegava com a bênção do evangelho numa cidade. Como Filipe chegou em Samaria, como São Pedro chegou em Samaria também, como São Pedro chegou na casa de Enéas, que jazia ali há 8 anos na cama, enfermo, doente. Enéas, Jesus Cristo te dá saúde. Oh, meus ouvintes, por isso o evangelho de Paulo, o seu ministério, era um apostolado com humildade, simplicidade, prodígios e maravilhas. Ele declara isto em 2 Coríntios, capítulo 12, verso 12. Os sinais do meu apostolado foram manifestados entre vós com toda paciência, por sinais, prodígios e maravilhas. Foi o diploma que Deus deu para ele. O evangelho de Paulo era evangelho de apostolado. Era evangelho de apóstolo. Por isso era a mesma fé, o mesmo batismo, o mesmo Senhor, o mesmo Espírito para formar o mesmo corpo, porque é um só Deus. Pai sobre nós, Filho conosco e Deus conosco, para formar a unidade da fé. Para formar assim a perfeição do corpo de Cristo. Paulo foi, sim. Mas o seu evangelho não morreu. Ele é o mesmo ontem, hoje e eternamente, porque a morte de Cristo não pôs fim ao seu evangelho. E aqui está o seu evangelho novamente. Voltando ao princípio, começando pelo batismo. Elias veio novamente, pregando como São Paulo pregou, ensinando as mulheres, ensinando os homens e revelando toda a Bíblia Sagrada, os selos do Apocalipse e todo o livro sagrado. Agora há um convite, uma pergunta em poesia. Queres o teu vil pecado vencer? Dá teu coração a Jesus, crendo neste evangelho, na mensagem da hora. Queres também seu favor receber? Seus prodígios e maravilhas? Dá teu coração a Jesus. Já chega de hesitação,
Já chega de oposição. Já chega de interrogação. Oh, busca em Cristo perdão e dá-lhe teu coração. Em santidade desejas viver? Dá teu coração a Jesus. Queres do Espírito Santo poder? Dá teu coração a Jesus.

Então chega de hesitação, chega de oposição, que só faz te prejudicar. Por em guerra íntima, por que resistir ao Senhor? Ceda, renda-te agora. Renda-te ao Evangelho, a mensagem da hora, as boas novas da era. Lutero veio com as boas novas do seu dia, justificação pela fé. Wesley veio com as boas novas do seu dia, santificação. Pentecostes veio com suas boas novas do dia, os dons espirituais. Agora Elias, a palavra restaurada. É o Evangelho reconhecido pelos céus. É o único Evangelho, que é o poder de Deus para transformar, curar, abençoar, batizar com o Espírito Santo de uma maneira real. Dá teu coração agora. Receba, seja batizado em nome de Jesus Cristo para a remissão de seus pecados. Em nome de Jesus Cristo. Amém.

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5: 23 horas e 4 minutos.
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1: Quinta-feira, 30 de julho de 2026. Boa noite, eu sou Fernando Figa e vamos juntos em mais uma edição do Jornal da Noite. Os fatos que marcaram o dia de hoje, muita informação e prestação de serviço. Vamos aos destaques. Você ouve nesta edição do Jornal da Noite a coluna De Olho na Saúde, com o médico cirurgião e clínico geral Dr. Marcelo Bechara. Também na edição de hoje do Jornal da Noite, dólar fecha em queda de olho em dados econômicos e conflito entre Estados Unidos e Irã e Bovespa sobe. Consumo das famílias brasileiras encerra primeiro semestre com alta acumulada de 2,49%. Paraguai convoca embaixador do Brasil após fala de Lula sobre guerra da Tríplice Aliança. Brasil vê discriminação em novas tarifas dos Estados Unidos e pede mediação da OMC. Contas do governo têm déficit de 48 bilhões e 200 milhões de reais em julho. Também no Jornal da Noite, Agronotícias, Save Me Teacher, Tecnologia com Pablo Cota e ainda Direito de Família com advogado e professor universitário Dr. Marco Túlio Elias Alves. Vamos juntos com o Jornal da Noite a partir de agora.
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1: O dólar fechou em queda hoje com um recuo de 0,92%, cotado a R$ 5,06. Já o Ibovespa, principal índice da Bolsa Brasileira, teve alta de 1,88% aos 177.150 pontos. Uma série de dados econômicos do Brasil e dos Estados Unidos tomaram conta da agenda de hoje. No Brasil, destaque fica com a PNAD contínua, que mostrou uma nova queda na taxa de desemprego para 5,4% no segundo trimestre. Já no exterior, o foco fica com o PIB americano e o PCE, Índice de Inflação, proferido pelo Federal Reserve, que é o Banco Central dos Americanos, para guiar sua política de juros.
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1: Aqui o Agro é notícia. Brasil adota a diplomacia dos fertilizantes para tentar solucionar necessidade de importação. Por aqui, Fernando Figa, de volta atualizando as informações do setor agropecuário. A alta nos preços dos fertilizantes e as dificuldades logísticas para aquisição desses produtos, causadas pelas guerras na Ucrânia e no Oriente Médio, entraram no radar do governo federal. Ministros têm buscado acordos com países produtores para garantir o fornecimento dos insumos ao Brasil e mapeado a oferta mundial para acesso pelas empresas brasileiras. O ministro da Agricultura, André de Paula, disse que o governo adotou a chamada diplomacia dos fertilizantes para tentar solucionar a necessidade imediata de compra desses insumos para a safra 2026-27. Ele ressaltou que o problema do Brasil é a escala, ou seja, a demanda por uma grande quantidade de produtos. Abre aspas, começamos esse processo antes das guerras e a dependência de importação era entre 91% e 93%. Isso se agravou com as duas guerras e gerou um rebate direto nas dificuldades, fecha aspas, afirmou a jornalistas após a abertura do Outlook Agro Brasil, evento realizado pelo Ministério da Agricultura e pela Agência Brasileira de Promoção das Exportações e Investimentos. Segundo ele, o tema tem sido tratado em várias conversas bilaterais. Recentemente, ele esteve na China e na Nigéria para negociar o fornecimento de insumos. Sinalizações de garantias de entregas geraram relativas normalizações no mercado. O ministro citou ainda a retomada de 4 fábricas de fertilizantes da Petrobras. O ministro do Desenvolvimento, Indústria, Comércio e Serviços, Márcio Elias Rosa, disse que viajará para a Índia na próxima semana e terá reuniões sobre o assunto com representantes de vários países. Alex Giacomelli, secretário de Promoção Comercial, Ciência, Tecnologia, Inovação e Cultura do Ministério das Relações Exteriores, disse que as embaixadas foram acionadas para mapear a oferta de fertilizantes ao redor do mundo. Foram feitas gestões com empresas e governos, disse ele, e uma lista com dados sobre disponibilidade dos insumos foi repassada a companhias brasileiras.
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1: Seguimos juntos com o nosso Jornal da Noite. O consumo das famílias brasileiras encerrou o primeiro semestre de 2026 com alta acumulada de 2,49%, segundo o levantamento da Associação Brasileira de Supermercados. Em junho, o indicador avançou 0,48% em relação a maio e 1,88% na comparação com o mesmo mês do ano passado, já descontada a inflação pelo IPCA. Para o vice-presidente da Abras, Márcio Milan, o resultado reflete a combinação entre um mercado de trabalho ainda aquecido, a circulação de recursos na economia e um consumidor mais cauteloso diante da pressão sobre parte dos alimentos. A leitura do período aponta para um comportamento mais planejado, com maior atenção às promoções, comparação de preço e seletividade na composição da cesta. A Abras também identificou mudanças no perfil de consumo durante a Copa do Mundo. Na sexta Copa elaborada pela entidade, os cortes bovinos responderam por 17% do valor da cesta, seguidos por cervejas, 13%, cortes de frango, 11%, embutidos, 11% e refrigerantes, 10%. Juntas, estas 5 categorias representaram mais de 60% da cesta analisada no período. O efeito da Copa variou, ao longo do mês conforme o calendário da competição. A participação da seleção brasileira, as promoções e a disponibilidade de renda das famílias. Na semana de estreia do Brasil, por exemplo, a mobilização em torno dos jogos coincidiu com um período próximo ao pagamento dos salários, favorecendo o consumo. No campo dos preços, o Abras Mercado, indicador que acompanha uma cesta de 35 produtos de largo consumo, recuou 0,28% em junho, ante maio, interrompendo 3 meses consecutivos de alta. Tudo é assunto no Jornal da Noite. Vamos agora trazer para você a coluna de Olho na Saúde com o Dr. Bechara.
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2: Olá, ouvintes. Eu sou o Dr. Marcelo Bechara, clínico geral, e o tema dessa edição da coluna de Olho na Saúde é sobre o coração. Segundo a Sociedade Brasileira de Cardiologia, as doenças cardiovasculares são a principal causa de mortes no Brasil. E hábitos como sedentarismo, alimentação rica em gorduras saturadas e açúcares, tabagismo, consumo excessivo de álcool e o estresse crônico são fatores que podem prejudicar a saúde do coração. Esses comportamentos aumentam o risco de desenvolver hipertensão, colesterol elevado, diabetes e, consequentemente, doenças cardíacas. A realização de check-ups regulares é fundamental para detectar precocemente qualquer alteração que possa indicar um risco à saúde cardiovascular. Entre os principais exames que devem ser realizados estão o eletrocardiograma, o teste ergométrico e o ecocardiograma, além dos exames de sangue para avaliar os níveis de colesterol, glicose e outros marcadores de risco cardiovascular. Fique atento aos sintomas que podem indicar o início de doenças cardiovasculares, como a dor ou desconforto no peito, falta de ar, palpitações, cansaço excessivo e inchaço nos membros inferiores. Caso algum desses sintomas apareça, é essencial procurar um médico imediatamente. Além de manter os exames de rotina em dia, evitar problemas cardiovasculares depende de um estilo de vida saudável, praticar atividade física regularmente, manter uma alimentação equilibrada, controlar o peso, evitar o consumo de tabaco e álcool, gerenciar o estresse e dormir bem são medidas essenciais para proteger o coração e garantir uma vida mais longa e saudável. Esse foi nossa coluna de Olho na Saúde. Até a próxima semana. E lembre-se, vocês podem me encontrar também nas redes sociais, arroba DR Marcelo Bechara.
1: Muito obrigado, doutor Bechara, pelas informações. O governo do Paraguai anunciou hoje que convocou o embaixador do Brasil em Assunção para entregar uma nota oficial relacionada às declarações do presidente Luiz Inácio Lula da Silva sobre a guerra da Tríplice Aliança. Na diplomacia, a convocação de um embaixador costuma sinalizar a insatisfação de um país com o outro. A crise envolve um discurso de Lula feito em 24 de julho em Jacareí, São Paulo, quando o presidente relembrou o conflito ao defender investimentos em defesa. O anúncio foi feito pelo chanceler Rubem Ramírez Lescano, que afirmou que o governo paraguaio defenderá a dignidade e os interesses do país. Segundo ele, os presidentes Santiago Peña e Lula também conversaram por telefone sobre o assunto. Em entrevista coletiva, Ramírez Lescano afirmou que o governo compartilha o sentimento da população paraguaia diante de um episódio tão sensível da história do país. Abre aspas, a dignidade do Paraguai não é negociável. Quero que saibam que, sob a liderança do presidente Santiago Peña, abordamos esta questão ao mais alto nível desde o início, fecha aspas. Na quarta-feira, a Câmara dos Deputados do Paraguai emitiu uma declaração oficial para repudiar a fala de Lula. Segundo o documento, as declarações do presidente distorcem e minimizam a dimensão histórica do conflito. Em nota, o órgão afirma que o presidente desconhece a complexidade dos antecedentes do conflito, o profundo sofrimento humano suportado pelo povo paraguaio e as consequências geradas pela guerra. Em discurso em Jacareí, Lula afirmou que o Brasil gosta de paz, mas que não poderia se esquecer da Guerra do Paraguai no século XIX. Abre aspas, a gente gosta de paz, mas a gente não pode esquecer que se um belo dia o Paraguai resolveu invadir o Brasil, invadiu o Corumbá, ao mesmo tempo invadiu o Uruguai, invadiu a Argentina, e aquela guerra que parecia que era nada, durou 5 anos, fecha aspas. A Guerra da Tríplice Aliança, também conhecida como Guerra do Paraguai, foi o maior conflito armado da América do Sul. A guerra começou após uma série de fatores, tendo como estopim a intervenção militar do Brasil no Uruguai em 1864. Na época, o líder paraguaio Francisco Solano Lopes declarou guerra ao Brasil e enviou tropas ao país. No ano seguinte, Brasil, Argentina e Uruguai formaram a Tríplice Aliança para combater o Paraguai. Como resultado da guerra, o Paraguai perdeu parte do território, teve a infraestrutura devastada e sofreu uma grave crise demográfica. O conflito só terminou após a morte de Solano Lopes, mas deixou consequências para o país que persistem até os dias de hoje. A Câmara dos Deputados do Paraguai afirmou que, ao atribuir a culpa pela guerra ao país vizinho, Lula provocou rejeição por parte de diversos setores da sociedade. Tudo é assunto no Jornal da Noite. Voltamos a seguir com mais informação. Já já eu trago Pablo Cota falando de tecnologia.
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3: E o meu bate-papo agora é especialmente com você que gosta de uma boa comédia. O filme Agente 117, Uma Aventura no Cairo. Você já assistiu? Ainda não? Então vale a pena. Este filme passa no Egito em 1955. O irreverente sedutor Agente 117 é enviado pelo presidente da França para uma missão secreta no Cairo. Um verdadeiro ninho de espiões. Enquanto todos lá estão metidos em conspirações e desconfiam uns dos outros, o irresistível espião francês comete gafe atrás de gafe na tentativa de cumprir o seu objetivo. Agente 117, Uma Aventura no Cairo. Certeza de boas risadas para você.
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10: De volta com o Jornal da Noite. E bora acionar o Pablo Cota para falar de tecnologia.
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11: O organograma das empresas está prestes a mudar. No futuro próximo, não teremos apenas gestores de pessoas, mas gestores de fluxos híbridos. Gerenciar um agente de IA exige uma habilidade diferente. A capacidade de definir objetivos claros e auditar processos automatizados. Entendo que a tecnologia é apenas a metade da equação. A outra metade são as pessoas. Por isso, as soluções precisam ser desenhadas para serem intuitivas para o gestor de negócios, não apenas para o desenvolvedor. É preciso capacitar o RH e as lideranças das empresas para redesenharem funções, transformando o trabalho operacional em trabalho de supervisão estratégica. O seu talento humano não será substituído. Ele será promovido a diretor de operações digitais, orquestrando uma equipe de agentes que executa o trabalho pesado em tempo recorde.
10: Muito obrigado, Pablo Cota, pelas informações. Seguimos com o nosso Jornal da Noite nesta quinta-feira. E o documento que formaliza o pedido de consultas do Brasil junto à Organização Mundial do Comércio com relação à legalidade das sobretaxas impostas pelos Estados Unidos a produtos brasileiros menciona que as medidas são discriminatórias e unilaterais. Segundo o governo brasileiro, a aplicação das tarifas viola regras básicas do comércio internacional. O documento foi enviado à entidade em 27 de julho, mas foi divulgado apenas hoje por meio do site da OMC. Tudo é assunto no Jornal da Noite. Vamos agora à coluna Direito de Família.

0: Direito de Família.
1: Olá, eu sou o advogado Marco Túlio Liz Alves e estou aqui para te ajudar a entender melhor o direito de família de um jeito simples e direto. Deixa eu te contar uma coisa aqui, e você já deve ter visto algum caso parecido. Quando um casal com filhos se separa, muita gente acha que o problema acabou, só que na prática o conflito continua. Um não fala com o outro, vivem brigando, trocando ofensas e no meio disso tudo está a criança. A lei fala que a guarda compartilhada deve ser a regra, mas será que isso funciona em todo caso? Pensa comigo, como dois adultos que mal conseguem conversar vão tomar decisões juntos sobre escola, saúde e lazer do filho? A verdade é que em algumas situações a guarda compartilhada acaba virando uma guerra disfarçada de acordo, e quem sofre sempre é a criança. Nesses casos, o bom senso e o melhor interesse da criança precisam estar acima de qualquer regra escrita. O juiz pode e deve avaliar se a guarda compartilhada é realmente viável ou se seria melhor escolher outro tipo de arranjo. Se você passa por isso ou conhece alguém que está nessa situação, saiba que não existe fórmula pronta. O importante é lutar pelo que for mais saudável e equilibrado para o seu filho. Eu recomendo que você fale com seu advogado de confiança ou com a Defensoria Pública do seu estado. Eu sou Marco Túlio Elias Alves, advogado, e estou aqui para te ajudar a entender o direito com humanidade e clareza.
2: Muito obrigado pelas informações. E as contas do governo registraram um déficit de 48 bilhões e 200 milhões de reais em junho. É o que informou hoje o Tesouro Nacional. O que é déficit primário? O déficit primário ocorre quando as receitas, contributos e impostos ficam abaixo das despesas do governo. Se as receitas ficam acima das despesas, o resultado é um superávit primário. Esses valores não englobam juros da dívida pública. Portanto, né, déficit primário, né, é quando considerado ali alguns gastos específicos, né, o governo gastou mais do que arrecadou. Houve uma piora na comparação com o mesmo mês do ano passado, quando foi contabilizado um resultado negativo de 46 bilhões e 300 milhões de reais, valor corrigido pela inflação. Também foi o pior resultado para meses de junho desde 2023, quando foi registrado um déficit primário de 51 bilhões e 600 milhões de reais. De acordo com números do Tesouro Nacional, o aumento das despesas influenciou o resultado negativo.
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3: Olá, ouvintes. Meu nome é Carla Delia, sou especialista em inglês do trabalho, mestre em linguística aplicada pela USP. Também sou fundadora da Save Me Teacher, plataforma que oferece cursos de inglês voltados para a carreira. Além disso, crio conteúdo educacional sobre inglês para as redes sociais, com destaque para o LinkedIn, onde sou o Top Voice. Hoje vamos falar sobre frases estratégicas para você arrasar, com destaque para o LinkedIn, onde sou o Top Voice. Hoje vamos falar sobre frases estratégicas.

0: nada para compartilhar algumas novidades com vocês. Uma outra opção é Let's get started by taking a quick look at the agenda. Vamos começar dando uma olhadinha rápida na pauta. Ou então, today I'll be talking about. Hoje eu vou falar sobre. Muito importante. Atenção para a palavra agenda, que em inglês é um falso cognato e na realidade significa pauta na língua portuguesa. Uma outra sugestão para uma boa apresentação é utilizar transições claras. Elas ajudam muito. Alguns exemplos aqui para você. Let's move on to the next point, que quer dizer vamos seguir para o próximo ponto. Here's an example to illustrate this. Aqui vai um exemplo para ilustrar isso. Ou this brings us to our final topic. Isso nos leva ao nosso último tópico. E por fim, encerre com impacto e clareza. Deixa eu te dar alguns exemplos aqui também. Primeiro, to sum up, we've looked at, que quer dizer, para resumir, nós vimos que. Um outro exemplo. If you have any questions, feel free to ask. Se tiverem dúvidas, fiquem à vontade para perguntar. E thanks again for your time and attention. Obrigada mais uma vez pelo tempo e atenção. Agora uma dica bônus. Fale em voz alta desde o começo. Escrever o roteiro da sua apresentação é ótimo, mas o pulo do gato é ensaiar falando. Falar em voz alta ativa a memória, ritmo e naturalidade. Você não precisa decorar, precisa se familiarizar com a estrutura e se sentir dono da sua fala. Espero que as dicas te ajudem em sua apresentação e um beijo fabulosos até a semana que vem.
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2: Tecnologia para o seu dia a dia. Inteligência artificial na escola, proibir ou ensinar? Mais um debate, hein? Uma discussão importante ganhou força nesta semana. Qual que deve ser o papel da inteligência artificial na educação? Especialistas defendem que o desafio não é simplesmente proibir essas ferramentas nas escolas. O mais importante é ensinar os estudantes a utilizá-las de maneira consciente, ética e responsável. A inteligência artificial pode ajudar em pesquisas, organização de estudos e compreensão de conteúdos. Mas não deve substituir o aprendizado nem o desenvolvimento da capacidade de pensar de forma independente. Acontece, né? Agora, tem que fazer um trabalho, joga no chat GPT da vida e pronto, né? Saber usar bem a tecnologia, porém, será uma habilidade tão importante quanto saber pesquisar na internet, né? Como foi aí nos anos passados. Se usar IA para estudar, né? Se você for usar a IA para estudar, o que você pode fazer? Leia a resposta, pesquise outras fontes e tente explicar o assunto com suas próprias palavras. Mais uma dica do nosso Momento Smart, tecnologia para o seu dia a dia.
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2: E as últimas informações por aqui. A Agência Nacional de Vigilância Sanitária suspendeu a distribuição, a comercialização e o uso em lote do medicamento Paramol 750mg, paracetamol, após identificar comprimidos com sinais de contaminação por bolor. A medida foi publicada hoje no Diário Oficial da União e determina o recolhimento de todas as unidades do lote 114053, da apresentação com 200 comprimidos, fabricada pela empresa Balfar Limitada. Segundo a Anvisa, foram encontrados comprimidos com sujidade, cuja aparência é sugestiva de contaminação por bolor, um tipo de fungo conhecido popularmente como mofo. Procurada, a Balfar informou que a medida tem alcance restrito a este lote do paracetamol, né? E não afeta os demais lotes do medicamento nem outros produtos do portfólio da empresa. Aqui, né, é o paracetamol, que usa o nome Paramol,
3: né? Paracetamol aí tem de várias marcas, vários fabricantes, né? Este tem um nome comercial, Paramol, e nessa apresentação e neste lote específico, como

0: a gente acabou de citar. Vamos encerrando aqui a edição de hoje do nosso Jornal da Noite. Muito obrigado pela companhia, pela audiência e até amanhã.
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2: Olá, como você tá? Tudo bem por aí? Começa agora o Nitro Music aqui pela sua melhor rádio. Eu sou Bia Ibsen e nós ficaremos juntos por uma hora conferindo só as melhores aí do flashback. Afinal, como eu sempre digo, relembrar é viver e aqui você relembra as melhores.
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4: O serviço de streaming Prime Video vai produzir uma série baseada em Carrie, a Estranha. Lembrando que o filme de 1974 foi inspirado no livro de Stephen King. A primeira temporada terá 8 episódios. A série deve estrear até o início do ano que vem.
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5: Olá pessoal, Almanaque Musical no ar, por aqui Eduardo Maidana e hoje nós falamos de Let's Hear For The Boy, canção de Denise Williams. A canção esteve presente na trilha sonora do filme Footloose. Ela atingiu a posição número 1 da Billboard Hot 100 em 28 de maio de 1984, além de alcançar o número 1 das paradas Dance e R&B, também da Billboard. Além disso, a canção chegou ao número 2 na UK Single Chart, parada britânica. Ela foi indicada ao Oscar de melhor canção original em 1985. A vendagem do single foi excelente, tanto que nos Estados Unidos, a canção teve certificado de disco de platina, ouro no Canadá e prata no Reino Unido, e a gente recorda agora.

0: O Almanac Musical de hoje fica por aqui. Até a nossa próxima edição. Tchau.
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3: 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O BTS anunciou que não vai submeter uma candidatura ao Grammy 2027, considerado o Oscar da música. O motivo? O lançamento de uma nova categoria pela Academia de Gravação, a de melhor performance de música pop asiática. Segundo o BTS, decidimos não submeter nossa candidatura ao Grammy esse ano. Esperamos que a música possa ser ouvida e amada por si só, em vez de ser dividida por regiões ou idiomas. Agradecemos sinceramente aos ARMYs e a todos que sempre estão conosco.
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1: Agora o BYY envolvendo nessa. Obrigada, viu, pela sua companhia. Obrigada pela sua audiência. E amanhã tem mais. Beijo pra você. Fica com Deus. Um grande abraço. Tchau, tchau.
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12: Meia-noite e 51 minutos.
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4: 1h46.
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3: Você sabia que com a chegada do verão, aumenta a fome dos mosquitos? Aquele bzzz infernal que não deixa você dormir é sinal de um inseto faminto em busca do seu jantar. No verão, os mosquitos, ou melhor, as fêmeas dos mosquitos, saem de suas tocas famintas, prontas para picar alguém e extrair o sangue, a energia para maturar seus ovários e reproduzir.
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9: O serviço de streaming Prime Video vai produzir uma série baseada em Carrie, a Estranha. Lembrando que o filme de 1974 foi inspirado no livro de Stephen King. A primeira temporada terá 8 episódios. A série deve estrear até o início do ano que vem.
0: 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A paz, mais que estruturas, precisa de pessoas. Ao longo da história, inúmeros gestos de paz foram realizados por homens e mulheres que souberam esperar, sem nunca ceder ao desânimo. Uma onda de paz é aqui na cidade.
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5: Você sabe por que Santos Dumont inventou o relógio de pulso? O pai da aviação talvez não imaginasse que o relógio de pulso seria tão popular quanto é hoje. Santos Dumont inventou porque pretendia medir o tempo de voo de suas aeronaves. Como não queria tirar a mão do manche para sacar o relógio do bolso, encomendou ao joalheiro Cartier um modelo que ficasse fixo em seu pulso.
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8: Duas horas e 20 minutos.
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1: Segurança de brinquedos para gatos. Alguns brinquedos para gatos também podem ser perigosos. Então evite brinquedos com decorações pendentes, como penas, sinos e olhos arregalados. Opte por brinquedos maiores, como bolas, ratos de brinquedo ou pedaços de papel amassado maiores, que é a boca do seu gato. Vocês dois podem aproveitar o tempo de brincadeira supervisionada com os populares brinquedos no estilo de vara de pescar. Mas esconde-os fora de alcance quando o seu gato está fora de vista.
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7: 2:48.
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5: 3:44.
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5: Você sabia que uma lesma anda aproximadamente 58 centímetros por hora? Lento, hein?
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12: 4 horas e 4 minutos.
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1: 4 horas e 10 minutos.
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2: Olá pessoal, Almanac Musical no ar, por aqui Eduardo Maidana. E hoje nós falaremos de Mania de Você, canção que dá título ao sétimo álbum de estúdio da cantora Rita Lee, lançado em 1979. O single fez o maior sucesso na programação das primeiras rádios FMs do país, tornando-se uma das mais tocadas da década de 70 e faturando diversos prêmios da crítica. Vamos relembrar? Música.

0: Almanac Musical de hoje fica por aqui. Até nossa próxima edição. Tchau.
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2: 4:23.
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1: 4 horas e 27 minutos.

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0: Hoje é dia 31 de julho, sexta-feira, último dia deste mês e queremos terminá-lo em espírito de oração. É dia de Santo Inácio de Loyola, nos unimos a todos os jesuítas, a família jesuíta, e pedimos a intercessão de Santo Inácio de Loyola, para que no exercício espiritual de cada dia, no reto discernimento, escolhamos o caminho de Jesus e, no fim, cheguemos à nossa meta final, que é o céu. Neste momento, vamos juntos, na esperança cristã, rezar esta oração da manhã, em nome do Pai, e do Filho, e do Espírito Santo. Amém. Que o Deus da esperança, que nos cumula de toda alegria e paz em nossa fé, pela ação do Espírito Santo, esteja sempre convosco. Bendito seja Deus que nos reuniu no amor de Cristo. E assim unidos, ouçamos o Evangelho desta sexta-feira.
1: Não importa se não vem como esperava, orar costuma fazer bem.
0: Evangelho de Jesus Cristo segundo Mateus, capítulo 13, versículos de 54 a 58. Naquele tempo, dirigindo-se para a sua terra, Jesus ensinava na sinagoga, de modo que ficavam admirados, e diziam: de onde lhe vem essa sabedoria e esses milagres? Não é ele o filho do carpinteiro? Sua mãe não se chama Maria? E seus irmãos não são Tiago, José, Simão e Judas? E suas irmãs não moram conosco? Então, de onde lhe vem tudo isso? E ficaram escandalizados por causa dele. Jesus, porém, disse: um profeta só não é estimado em sua própria pátria e em sua família. E Jesus não fez ali muitos milagres, porque eles não tinham fé. Palavra da salvação. Glória a vós, Senhor. O Evangelho de hoje nos mostra que Jesus causa admiração, e principalmente aquelas pessoas que eram da sua cidade, de onde ele cresceu, que conheciam seus familiares, e ali Jesus manifesta o seu ensinamento, mas aquelas pessoas não conseguem manifestar fé. Embora Jesus mostre qual é o caminho da verdade, tais pessoas não conseguem ter fé que ele é o Messias. Às vezes nós também passamos por algumas crises, passamos por certas dúvidas, mas temos de ter consciência que a fé, ela é um dom dado por Deus. E desde o dia do nosso batismo, este dom foi plantado em nossos corações. Mas é preciso crescer no dom da fé. O crescimento se faz com muita oração. O crescimento se faz também pedindo a Deus que aumente em nós a fé. E vivendo uma vida na virtude, e vivendo uma vida na verdadeira caridade, tenhamos certeza, a fé há de crescer em nossos corações. Mas é triste ver que alguns reclamam que não têm fé, ou mesmo que não conseguem crescer na fé, mas não pedem de coração a Deus que faça essa fé frutificar e crescer no interior. É como um organismo espiritual, está plantado em nosso ser, mas ele cresce quando a graça de Deus é regada em nós. Mas às vezes eu não peço. Lembremos que Jesus fez uma promessa: tudo aquilo que pedirdes em meu nome lhe será concedido. Mas aqui não é pedir pura e simplesmente coisas materiais e realizações neste mundo. É pedir os bens espirituais. E entre os bens espirituais está a fé. Ali naquela comunidade do Evangelho, eles começam a perceber que Jesus é o filho do carpinteiro, conhece os familiares dele, e então não dão crédito, não dão fé na pessoa de Jesus. E ele então não é estimado na sua própria pátria e em sua própria família. Sejamos nós diferentes. Saibamos cultivar nossa fé e acolher a Jesus e crescer nesta fé. Dia após dia, com muita oração e firmes nesta fé, pedindo ao Espírito Santo, sejamos bons cristãos na virtude, na fé, no amor. Rezemos com você as orações deste dia nas tuas intenções. Pai nosso que estais nos céus, santificado seja o vosso nome. Venha a nós o vosso reino. Seja feita a vossa vontade, assim na terra como no céu. O pão nosso de cada dia nos dai hoje. Perdoai-nos as nossas ofensas, assim como nós perdoamos a quem nos tem ofendido. E não nos deixeis cair em tentação, mas livrai-nos do mal. Amém. Ave Maria, cheia de graça, o Senhor é convosco. Bendita sois vós entre as mulheres, e bendito é o fruto do vosso ventre, Jesus. Santa Maria, Mãe de Deus, rogai por nós, pecadores, agora e na hora de nossa morte. Amém. Glória ao Pai, ao Filho e ao Espírito Santo, como era no princípio, agora e sempre. Amém. Jesus, manso e humilde de coração, fazei o nosso coração semelhante ao vosso. O Senhor esteja convosco. Ele está no meio de nós. A nossa proteção está no nome do Senhor, que fez o céu e a terra. O Senhor Jesus Cristo esteja contigo para te proteger. Esteja à tua frente para te conduzir e atrás de ti para te guardar. Olhe por ti, te conserve e te abençoe. Amém. E a bênção de Deus Todo-Poderoso, Pai e Filho e Espírito Santo, desça sobre vós e permaneça para sempre. Amém. Que nesta sexta-feira você permaneça na paz e na alegria que vem de Jesus. Abençoado dia para você e sua família.

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5: 4 horas e 52 minutos.

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10: Oi, bom dia! Estamos chegando, e aí, tá tudo bem com você? Bora juntos até às 7 da manhã aqui na Rádio Cidade. Aumenta o volume.
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10: Bom dia, Brasil! É sexta-feira! Bom dia, turma! Sexta-feira, bom dia! Um novo dia! E o quê? Muitas, muitas surpresas! Sorria, compartilha a alegria. Sexta-feira, turma. Bom dia, bom dia. Bom dia, alegria. Sexta-feira, estamos juntos em mais um dia aqui no rádio, despertando você para mais um fim de semana gostoso. 31 de julho do ano 2026, dia do guarda florestal, dia do vira-lata, dia da baleia franca, dia do orgasmo, dia também da campanha do quilo. E hoje também é o seu dia. Parabéns para você, tá tudo de bom. Viva o seu dia super feliz. Bora acordando, Brasil. Tá na hora. Vem, vem, vem. Estica o corpo. Tá na hora. Bora acordar. Bora tirar o povo da cama. Bora desamassar essa cara. É sexta-feira. Bora que bora. Vamos que vamos. Galinho do sítio tá dando mais da graça. Sai, cachorro. Bora nessa, hein? É, passarinho que não deve nada pra ninguém. Já está batendo asas. Você tá deitadão aí por quê, hein? Bora acordar, gente. Bora despertar. Estamos na sexta-feira, último dia do mês de julho. Bora colocar um sorrisão no rosto. 0800-558-0057. Ronaldo Viola e Praiano, Desatino, pra gente começar bem esta sexta-feira.
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2: Olha, bom dia, boa sexta-feira, gente!

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1: Você pediu, você participou. 0800-558-0057.
2: Alô?
3: Alô?
1: Alô? Alô, bom dia.
0: Bora zapear pelo Brasil? Aqui é um Brasil de audiência, é o Brasil de ponta a ponta.
4: Bom dia, Sérgio Fontenelle, me chamo Josaías, sou de Parauapebas, Pará.
0: Opa.
4: Tô obrigado no seu programa pela manhã cedo.
0: Legal, Josaías.
4: Correria, função encarregada de transporte.
0: Legal.
4: Fico ligado sempre no seu programa aqui, muito bom.
0: Valeu, irmãozão, que gostoso. Alô, bom dia.
5: Queria pedir a música de um Carreiro e Pardinho, Caçador de Viema.
0: Boa.
5: Mandar um abraço pro meu patrão, Dominguinho.
0: Alô, Dominguinho.
5: Fala aqui de Flora Rica.
0: Aquele abraço, menino, obrigado, boa sexta. Quem fala?
6: Bom dia, Fontenelle, bom dia, com alegria. Aqui é a Cleusa de Bastos.
0: Ô, Cleusa.
6: Gostaria de ouvir a música com Zezé de Camargo e Luciano, O Dia Que Eu Saí de Casa.
0: Bonita.
6: Ofereço para todos que gostarem da música. Uma sexta-feira abençoada por Deus, para você e todos nós.
0: Amém, para todos nós, de 1995, Zezé de Camargo e Luciano, No Dia Que Eu Saí de Casa. Bom dia!
7: Bom dia.

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2: Se estamos em alto e bom som no Alô.

Tião Carreiro e Pardinho, caçador de Viema aqui no Alô Bom Dia, o sertanejão número um do seu rádio. Luiz Mutuca tá em Resende, Rio de Janeiro, tá com nós, né, Luizão? O Everaldo tá com a gente em Araguari. Alô Triângulo Mineiro, aquele abração, obrigado mesmo pelo carinho da audiência de todos vocês. Mandar alôzão aqui também, gente. Olha só, olá Fontenelle, sua Lucineide. Ô Lu, tudo bem? Mais conhecida como Neide, de Pirapora, Minas Gerais. Aquele abraço, viu, Neide? Abração aí, pessoal do Triângulo Mineiro, pessoal do Nortão de Minas, sempre por cá, né? A Valéria Barros está com a gente em Três Rios, Rio de Janeiro, né? Obrigado pelo carinho da audiência aí. Os cariocas também acompanhando o Fontenelle. O Marcinho tá em Copacabana. Fontenelle, sempre ouço o teu programa, viu? Eu trabalho na portaria e tô com o meu celular aqui conectado, ouvindo o teu programa. Aquele abraço, tá? A Suane Neves está em Alto do Araguaia, Mato Grosso do Sul. Aquele abração aí pra todo mundo. Jurandir tá com nós em Parapuã. Ô, Juras, aquele abraço. Vandésio tá em Buritizeiro. Elza Maria, também em Buritizeiro. Nortão de Minas tá ligado por cá. Glória tá em Colorado do Oeste, Rondônia. Aquele abraço. Trindade em São João del Rei, São Paulo.

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6: Você sabia que o primeiro grande show de rock promovido no Brasil foi o do Van Halen em 1983? Os cabeludos agitaram o público paulistano por 3 noites, entusiasmados com o entusiasmo da galera. Improvisaram no violão uma homenagem à cidade, incluindo em Ice Cream Man a frase: São Paulo é legal. Com tanto entusiasmo, muitos se perguntam por que a banda demorou tanto a voltar ao Brasil. Explicação: por um descuido dos produtores verde-amarelos, parte do equipamento foi surrupiado durante a performance dos rapazes. Que vergonha!
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14: Olha, tamo juntos aqui na Rádio Cidade. Bom dia! De volta, né, gente? Com muita música boa. E aí, como é que tá o começo do dia? Tá tudo bem? Fica aqui, ó.
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2: Depois de alcançar desempenhos bastante positivos em 2021 e 2022, os emplacamentos de caminhões caíram mais de 16% no último ano. A queda era esperada. Muitas transportadoras e autônomos correram para comprar os últimos modelos Euro 5, que eram mais simples e baratos. Segundo a Fenabrave, foram emplacados 104.155 caminhões em 2023. A Volkswagen liderou, seguida pela Mercedes, Volvo, Scania, Iveco e DAF. No segmento semileve, o Mercedes-Benz Sprinter dominou com mais de 71% das vendas. O Iveco Daily e o Volkswagen Delivery vieram bem atrás. Entre os leves, o Mercedes Accelo conquistou 45% do mercado. O Delivery ficou com 35%. Iveco Tector e Hyundai HD80 completaram a lista. Nos médios, a preferência se inverteu. O Delivery liderou com 52% e o Accelo alcançou apenas 20%. O Iveco Tector foi novamente o terceiro. O segmento semi-pesado esteve bem disputado. O Volkswagen Constellation ficou com 19% das vendas. O Volvo VM teve 16% e o Mercedes Atego 10%. Em 2023, o Volvo FH seguiu liderando entre os pesados, com 21% do mercado. O DAF XF conquistou 14% e superou o Scania R com 13%. As vendas de implementos rodoviários estiveram bem positivas. Foram mais de 90 mil emplacamentos, 8,5% acima do volume registrado em 2022. 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
0: Sempre trazendo novidades para os caminhoneiros, amigo da estrada, você do trecho, bom dia, tá? Uma sexta-feira abençoadona aí para todo mundo, você vai se ligando por cá. O Rei Roberto Carlos, caminhoneiro. Essa é bonita demais da conta também, hein? Ó, boa sexta-feira pra você que tá no trecho.
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0: Nós enverga, mas não quebra. É a Paula Fernandes.
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2: Alô?
3: Alô?
1: Alô? Alô, bom dia.
0: Bora zapear pelo Brasil. Vamos lá pro WhatsApp, sexta-feira. Alô, bom dia.
4: Alô, alô, bom dia, Fontenelle.
0: Bom dia.
4: Bora tomar o café aqui, faz hora que tá me vendo.
0: Oi, irmão.
4: E, ó, tem essa aqui de São Pedro do Xingu, Pará, que tá falando.
0: Alô, Pará, São Pedro.
4: Tem um dos bons, que adora esse café aí pra nós.
0: Aí sim, hein?
4: Tô te ouvindo aqui.
0: Boa.
4: Uma boa sexta-feira aí.
0: Boa sexta pra nós, bom fim de semana, Pará.
5: Bom dia, Frontinelli.
0: Bom dia.
5: Ótima sexta-feira pra nós.
0: Aí sim.
5: Beleza? Me coloca no sorteio
0: agora.
5: Aí.
0: Agora.
5: Ezequiel de Oswaldo Cruz.
0: Alô, Oswaldo Cruz, interior paulista, tá por cá.
6: Olá, Frontinelli, tudo bem? Grazi de Caçapava.
0: Ô, Grazi.
6: Gostaria que você tocasse pra nós, Chico Rei Paraná, Alma Transparente.
0: Só se for agora.
6: Uma boa sexta-feira a todos, obrigado.
0: Valeu, boa sexta-feira pra todo mundo. Olha, quando a saudade aperta, hein? Teodoro Sampaio, participação de Mato Grosso e Matias.
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1: Bom dia! Cadê você que não participou ainda comigo? 0800-558-0057. Eu quero conversar com você. Bora participar, bora acordar, gente!

Chico Rei Paraná, alma transparente no Alô Bom Dia, o caprichadão número um do seu rádio na sexta-feira gostosa. O meu amigo Jerimum tá em Colômbia, não é, Jerimum? Aquele abração, tá? A Juvenildes está em Costa Rica, Mato Grosso do Sul, tá com nós também. Adalberto tá em Taubaté, Vale do Paraíba, João Barbeiro em Várzea da Palma. Alô, Minas Gerais, aquele abraço. Reginaldo tá com a gente em Barra Mansa, Rio de Janeiro, Talita em Gaspar, Santa Catarina, a minha amiga Edilene Fontinelli, tô ouvindo você aqui em Araguari, mando um alusão pro meu esposo, o Arnaldo, aquele abraço, pessoal do Triângulo Mineiro, ouvintes queridos de Araguari, muito obrigado, tá?

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3: 5 horas e 38 minutos.
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0: 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Sextou, turma. Bora acordar, bora despertar. 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
2: Fala, companheiros e companheiras, ouvintes do Alô Bom Dia e do amigo Sérgio Fontenelle. Chegamos, sexta-feira, final de semana. Já prepara a carne para assar, porque hoje é dia de ouvir aquela moda boa de veras.
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2: Quando uma dupla grava um grande sucesso, o público geralmente vê apenas quem está no palco. Mas existem artistas que ajudaram a escrever a história do sertanejo, tanto nos bastidores quanto diante dos microfones. E esse é o caso de Diego e Danimar. No dia 1 de junho de 2025, Diego e Danimar gravaram mais um DVD e confirmavam uma trajetória construída com talento, trabalho e muita contribuição para a música sertaneja. Naturais de Santa Catarina, os irmãos não se destacam apenas como cantores. São também compositores, arranjadores, produtores e músicos de grande reconhecimento. Nos anos 90, deixaram uma marca importante nos bastidores do sertanejo, especialmente o Danimar, que ao lado de Carlos Randall escreveu verdadeiros clássicos do sertanejo romântico. Entre eles estão sucessos como Dois Corações e Uma História, Solidão a Três, gravada por Zezé e Luciano, Você Não Sabe Amar, com Chico Rei Paraná, e Prazer por Prazer, eternizada na voz

de Christian Ralph. Ao longo da carreira, Danimal ultrapassou a impressionante marca de 2.000 composições gravadas por artistas da música brasileira. Já Diego construiu uma sólida trajetória como produtor musical e arranjador, colaborando com diversas duplas e bandas sertanejas. Mas o caminho até o reconhecimento foi de muita luta. Em 92, já morando em São Paulo, os irmãos cantavam na noite para juntar dinheiro e realizar o sonho de gravar o primeiro LP. Foi desse disco que surgiu Mocinho e Bandido, um dos maiores sucessos da dupla, alcançando destaque nas rádios de São Paulo, Rio de Janeiro, Minas Gerais e da região do sul do país. Inspirados por nomes como Léo Canhoto e Robertinho, João Mineiro e Marciano, Chitãozinho e Chororó, Milionário Zé Rico, eles sempre seguiram um princípio simples: gravar aquilo em que acreditavam. E talvez seja justamente esse o caso, o segredo de uma carreira tão duradoura. Quando a música nasce de verdade, da convicção e da alma do artista, ela atravessa gerações e continua encontrando espaço no coração do público. Então é isso, companheiros. Esse foi o Essência Sertaneja da semana. Uma ótima sexta-feira para você, um ótimo final de semana. E quem puder me seguir, @ Dinei Sertanejo, Dinei com Y no final. Tamo junto, gente. Um abraço pra vocês. Até semana que vem. Deixo pra vocês aqui uma moda bacana demais, composição dos dois irmãos, gravada por Chico Rei Paraná, chamada Você Não Sabe Amar. Um abraço, que Deus abençoe. Ótimo final de semana. Tchau!

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2: Olha, manda aqui pra mim o dia e o horário que você tá ouvindo essa moda bonitona aqui. 0800-558-0057. Manda pra cá, eu vou cadastrar você, tá bom? Bom dia, boa sexta!
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2: Alô?
3: Alô?
1: Alô? Alô, bom dia.
0: Bora zapear pelo Brasil, bora falar com você que vai despertando nesta sexta-feira. Alô, alô, bom dia.
4: Ô, Tifondinelli.
0: E aí, irmão?
4: Bom dia, boa sexta-feira pra todos. Dos caboclos aí.
0: Beleza.
4: Manda um modão, Tião Carreira, Rede Prata.
0: Aí é moda, hein? Esse é o Danilo de Caldas Novas. Alô?
5: Bom dia, Fortinelli. Tudo bem por aí, meu
0: amigo? Tudo jóia.
5: Sexta-feira. Deus abençoe a todos vocês aí.
0: Amém.
5: Beleza?
0: Beleza.
5: Paga pra mim aí o senhor Chororó faz um ano.
0: Aí é moda, hein?
5: Janeiro Nunes de Presidente Prudente.
0: Valeu, Presidente Prudente.
6: Alô, bom dia.
0: Bom dia. Você.
6: Toca aí pra nós. Caboclo na cidade.
0: É moda.
6: Com Dino Frank Moraí. Aqui quem fala é o Vilmar de Palmas, no Tocantins.
0: Alô, Vilmar, alô, Palmas, alô, Tocantins. Bora juntos. Essa é de 1987. Faz um ano. Chitãozinho e Chororó.
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4: Fala, turma! Tamo juntos em mais uma hora aqui na Rádio Cidade. Segunda hora do nosso Alô Bom Dia tá no ar. Até às 7, eu tô por aqui. Vem comigo!
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0: Estamos juntos em mais uma hora super gostosa do Alô Bom Dia. Vem comigo, muita música e alegria no começão do seu dia. O programa Sertanejão número 1 do Brasil, boa sexta.
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2: Deus abençoe você e toda a sua família. Chegamos na sexta-feira com muita alegria, no Alô Bom Dia com Sérgio Fontinelli. Que o seu fim de semana comece abençoado. Eu tenho certeza de que Deus vai falar muito ao seu coração através deste programa.
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2: Em nome do Pai, do Filho e do Espírito Santo. Amém. Mateus capítulo 13, versículo de 44 a 52. Naquele tempo disse Jesus a seus discípulos: o reino dos céus é como um tesouro escondido no campo. Um homem o encontra e o mantém escondido. Cheio de alegria, ele vai e vende todos os seus bens e compra aquele campo. O reino dos céus também é como um comprador que procura pérolas preciosas. Quando encontra uma pérola de grande valor, ele vai, vende todos os seus bens e compra aquela pérola. O reino dos céus é ainda como a rede lançada no mar e que apanha peixes de todo tipo. Quando está cheia, os pescadores puxam a rede para a praia e sentam-se e recolhem os peixes bons em cestos e jogam fora os que não prestam. Assim acontecerá no fim dos tempos. Os anjos virão para separar os homens maus dos que são justos e lançarão os maus na fornalha de fogo. E aí haverá choro e ranger de dentes. Compreendestes tudo isso? Eles responderam: sim. Então Jesus acrescentou: assim, pois, todo mestre da lei que se torna discípulo do reino dos céus é como um pai de família que tira do seu tesouro coisas novas e velhas. Palavra da salvação. Um homem encontra o tesouro e o mantém escondido. São Gregório Magno vai nos ajudar a entender essa palavra. Preste atenção. É preciso notar que o tesouro, depois de descoberto, é escondido para protegê-lo. Quando eu faço boas obras para ficar mostrando para os outros, o diabo vem e me rouba os méritos dessa boa obra. É por isso que Jesus falou: quando você for orar, fecha a porta do teu quarto. Quando você jejuar, limpa o teu rosto, lava o teu rosto, para que ninguém veja o que você está jejuando. Quando você der esmola, que ninguém precisa saber disso, da intenção do teu coração. Ou seja, ao mesmo tempo, as pessoas precisam ver suas boas obras, porque isso está em Mateus capítulo 5. As pessoas vão ver as suas obras para que elas possam glorificar ao Pai, mas a sua intenção deve ser de agradar a Deus. E esse é o teu tesouro. Esta é a tua fé. Que bonita essa palavra. Colossenses capítulo 3, versículo 3: porque estáis mortos e a vossa vida está escondida com Cristo em Deus. Veja, escondida. Tesouro deve ficar escondido. João capítulo 12, versículo 43: assim preferiram a glória dos homens àquela que vem de Deus. Então aquele que procura a glória dos homens do que a glória de Deus está expondo o seu tesouro para ser roubado. A pessoa que entra nessa glória humana, o diabo consegue roubar. Porque você entrou na vaidade, porque você entrou no orgulho e as tuas obras boas já não valem mais para nada. Preciso guardar o tesouro da minha fé. Preciso guardar o tesouro da minha fé. Em nome do Pai, do Filho e do Espírito Santo. Amém.
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2: Eu quero clamar agora por você, quero clamar pela sua família. Vem Espírito Santo, enche todos os que estão acompanhando este programa agora. Libera, Senhor, para esta pessoa o que ela mais precisa, para o corpo e para a alma. Libera, Senhor, curas e libertações em nome de Jesus para esta pessoa que escuta e para toda a sua família. Eu clamo a tua poderosa bênção. Visita agora com bênção de proteção. A bênção que só o Senhor pode dar. Abençoe-vos o Deus Todo-Poderoso, Pai e Filho e Espírito Santo. Amém.
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2: E eu quero lembrar você, se você quiser ouvir mais pregações, mais meditação da palavra, basta você me acompanhar no meu canal do YouTube, Frei Gilson / Som do Monte, no meu Instagram, no meu Facebook, no meu TikTok, e lá você vai encontrar muito mais palavra de Deus para você.
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7: 6 horas e 14 minutos.
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7: Opa, estamos de volta aqui pela Rádio Cidade. Tudo de bom pra você. Um dia gostoso, abençoado. Coloca um sorrisão nesse rosto. Sorria! 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

0: Muita música e alegria no começo do seu dia. A nossa sexta-feira está só começando, gente. Coloca um sorrisão aí no rosto. Vai, bora acordar, turma!
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3: Chegamos a mais uma sexta-feira, Fontenelle. Quero agradecer a todos os nossos ouvintes pela companhia durante toda a semana. Mas antes, me siga nas redes sociais, @CésarGalonesTV, para acompanhar mais histórias da nossa música sertaneja. E vamos ao último capítulo da história de Jacó e Jacozinho. Poucas duplas conseguiram representar com tanta autenticidade a verdadeira música caipira. Ao longo da carreira, Jacó e Jacozinho deixaram uma discografia que continua sendo referência para quem aprecia a viola, as modas tradicionais e o sertanejo de raiz. Até hoje, muitos violeiros utilizam gravações da dupla como material de estudo para aprender afinação, divisão de vozes e interpretação. O estilo simples, porém extremamente bem executado, continua inspirando músicos em todo o Brasil. Mais do que sucessos, Jacó e Jacozinho deixaram um patrimônio cultural para a música sertaneja. São nomes que permanecem vivos na memória dos fãs e ajudam a preservar uma das mais belas tradições da nossa cultura popular. Que história bonita da nossa música sertaneja, hein, meu amigo? Espero que você tenha gostado. Na próxima semana, estaremos de volta com mais uma história da música sertaneja. Um forte abraço para você, Fontenelle, e para todos os ouvintes do Alô Bom Dia. Tenha um excelente fim de semana e que Deus abençoe você e toda a sua família. Até segunda-feira.
0: Até, Galones. Bom fim de semana.

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1: Bom dia pra você, boa sexta-feira. Alô Arnaldo, está em Goiânia, tá com nós, né? A Maria Elisa está em Uberlândia. São

0: Tião Carreiro e Pardinho, arreio de prata, é caprichada, hein? Essa realmente é bonita, toca no alô, bom dia.
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2: Alô?
3: Alô?
1: Alô, bom dia.
0: Bom dia, flor do dia! Bora falar com o Brasil. É o Brasil de ponta a ponta, despertando ao som do Alô Bom Dia, o programa sertanejo número 1 do Brasil. Tem gente aqui no WhatsApp. Alô!
4: Bom dia, meu patrão.
0: Dia.
4: Aqui quem fala é o Thiago Piolho, do Barranco Alto.
0: Ô, Tiagão!
4: Se der pro senhor poder mandar pra minha música do Chitãozinho e Chororó.
0: Claro!
4: Ela não vai mais chorar.
0: É danado.
4: O senhor manda pra mim, por favor?
0: Ah, meninão, você tá apaixonado. Hein? Alô, bom dia!
5: Tinelli, bom dia Brasil!
0: Bom dia!
5: Genivaldo da Bahia!
0: E aí, caboclo?
5: Hoje eu queria ouvir Solidão, Milionário José Rico.
0: Meu Deus!
5: Ofereço a todos do Brasil.
0: Rapaz do céu, aí é moda cabeceira, alô!
6: Bom dia, meu amigo Fontinelli, aqui é seu amigo Cidicleide, de Santa Rita do Araguaia, estamos aqui na sintonia, ligadinho na rádio.
0: Bom demais!
6: Manda um alô pra Jéssica.
0: Agora!
6: Pra Vitória.
0: Ô, Vitória!
6: Pro Pernambuco, pro Johnny.
0: Johnny!
6: Pro Luiz Tatu.
0: Luiz!
6: É o Cidicleide aqui de Santa Rita do Araguaia, parceiro. Manda uma boa dona boa pra nós, gente. Chico Rei Paraná. Tamo junto e misturado.
0: Sempre no rádio, na internet. Estamos aqui, ó, do seu lado, Chitãozinho Chororó. Ela não vai mais chorar.

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1: Bom dia, alegria, boa sexta-feira. José Carlos em Ribeirão Preto e a Ana Lúcia está em Fama, Minas Gerais.

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3: 6:34.
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muita música e alegria no começo do seu dia. É a nossa sexta-feira especial, fim de semana gostoso, tudo de bom pra você. Coloca um sorrisão no rosto. Fim de semana gostoso, tudo de bom pra você. Coloca um sorrisão no rosto.

0: Isso é super importante, é um tema extremamente em alta. Nas cooperativas, elas compartilham conhecimento, fortalecem seus negócios e conquistam mais espaço no mercado, mostrando que a união também é sinônimo de crescimento. Juntas, elas ajudam a construir um agro mais forte, mais inovador e mais sustentável, e também ganhando cada vez mais espaço, não é mesmo? Eu fico muito contente com o cooperativismo feminino, é um tema extremamente em alta. Bom, pessoal, eu sou a Marina Guelli, um abraço para você, para o Fontenelle, para todos os nossos ouvintes. Na semana que vem estaremos novamente juntos, e vai de botina que de certo não combina, vai de bota que sapato não orna, promarada. Até a próxima semana, um excelente fim de semana, tá tendo bastante rodeio por aí, juízo, meu povo. Até mais.
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2: De volta segunda, Nando Moreno, Rio Negro e Solimões, é o Chapeludo

0: defendendo uma tradição.
1: Alô, bom dia!
2: Alô, bom dia!
3: Bom dia, com muita alegria, bora acordando, gente, bora despertando. Fim de semana tá começando e nós tá como, hein? Nós tá desse modelo aqui, ó, sertanejeiro, acordando

0: em você.
1: Lopes e Garate, pra não te perder, aqui no Alô Bom Dia.
0: Um pouco apaixonado em você.
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3: Alô?
2: Alô, bom dia.
1: Bora pras últimas participações de hoje. Alô, bom dia, alegria.
4: Bom dia, meu amigo Sérgio Fontenelle.
1: Bom dia,
4: tô
1: alegria.
4: Tô ligadinho aqui na rádio, tá comodão pra nós aí. Aqui é o Robinho da Fazenda Casuarina, Ericeira.
1: É pra já, irmão.
4: Minas Gerais, valeu.
1: Firma com nós.
5: Bom dia, Sérgio Fontenelle. Aqui é a Priscila de Araraquara. Deus abençoe a vocês todos aí da rádio.
1: Amém.
5: Queria pedir César e Paulinho, Boboca e Bobão. Ficam com Deus.
1: Amém, boa sexta, vamos tocar pra você, alô?
6: Bom dia.
1: Bom dia.
6: Eu sou Sônia Leles da Zona Mineira.
1: Ô, amiga.
6: Faz favor, toca pra mim, Bateu Asas.
1: Ah, com João Torres. Agora tem César e Paulinho. Boboca e Bobão.

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2: Obrigado pela audiência, gente. Uma sexta-feira gostosa. Alô, Shaolin, tá em Várzea Paulista, tá em São Paulo. Tá acompanhando nós, né? Aquele abraço, boa sexta.

Zezé de Camargo e Luciano, irmão da lua, amigo das estrelas, no Alô Bom Dia, o caprichadão número um do seu rádio. Essa música do Zezé voltou, né? Voltou à tona, estourada em todo o Brasil. Ó, sexta-feira abençoada pra todo mundo, tô indo nessa, amanhã a gente se encontra, amanhã é sabadão, nós estaremos por aqui, tá? Comunicando com você também no final de semana. E amanhã tem programa do Fontenelle na Vivax TV, canal 334 da Parabólica, a partir da 1:30 da tarde, você é o meu convidado para acompanhar mais uma entrevista, mais uma história bonitona da música sertaneja. Tá bom? Tô indo nessa, me siga nas redes sociais, arroba Sérgio Fontenelle, com TI2L1Y, me segue lá que eu te sigo de volta, tá bom? Amanhã a gente se encontra, um abraço forte pra dar sorte, quem chegar primeiro espera, até lá, boa sexta, turma!

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1: E você vai marcando aqui na cidade, pontualmente 7 horas. Um abraço e a todos um bom dia. Nós estamos chegando e a partir de agora, informando, começa o nosso café. Café com Notícias, neste 31 de julho, fechando o sétimo mês do ano, abraçando carinhosamente os amigos, amigas, sempre agradecendo pela companhia, pela sintonia. Você vai conferindo, então, os principais destaques. Vamos com as manchetes do nosso café deste último dia de julho. No bloco local, temos notícias da polícia e um alerta de golpe. Pela região, um motorista salvou uma bebê de 1 ano e 7 meses que estava engasgada. Piloto de embarcação desaparece no Rio Tietê. Outras manchetes de agora que você confere. Pelo Brasil e pelo mundo, governo sanciona a lei que destina verba das BETs ao fundo da Polícia Federal. Vendavais e chuvas são consequências do El Niño. Vídeo com a inteligência artificial em convenção pode afetar Flávio e poupar Bolsonaro. Demora no pagamento de precatórios faz credores virarem alvo de golpistas. Crise no futebol. A União Europeia e a UEFA rompe com a FIFA e ameaça boicote à Copa do Mundo. Vamos com outros destaques. Você vai conferindo outras manchetes de agora, pelo Brasil e pelo mundo. Terremoto é registrado no Peru, perto da fronteira com o Brasil. Milhares atravessam fronteira entre Marrocos e Espanha a nado. 19 pessoas morreram. Lula diz que não vai usar cargo para proteger o filho Lulinha. E ele disse, nenhum privilégio, acredite se quiser. Você vai conferindo os nossos destaques, as nossas manchetes, né? Pelo Brasil e pelo mundo. Lucro da Vale cai 26% no segundo trimestre. Júri absolve PMs acusados de matar jovem rendido em São Paulo. Você vai conferindo. Guarda Civil prende o sexto suspeito de matar empresário em Carapicuíba, São Paulo. Governo norte-americano diz que fechou acordo para desarmamento do Hamas na faixa de Gaza. Temos aqui manchetes de agora. Pelo velório. Gente, 3 viúvas no velório. Mulher descobre traições durante o enterro do companheiro. Morte de corredor amador em São Paulo. Revisa protocolos para corrida de ruas. Você vai conferindo manchetes, destaques. Impasse com agência reguladora. Deixa passageiro de ônibus a pé em São Paulo. Justiça aprova plano de recuperação de 61 bilhões da Raizen. Médico que receber título de especialista da OMB pode ser punido. Tá? Luísa Trajano, do Magazine Luiza, defende cota para mulheres em cargo de confiança. Mais alguns destaques, mais algumas manchetes desta sexta-feira. Onda de calor pode ter causado quase 3 mil mortes na Inglaterra entre maio e junho. A Alemanha teve quase 10 mil mortes relacionadas ao calor este ano. Seca leva o rio Danúbio a nível recorde de baixa e fecha a usina nuclear na Hungria. Por aqui, a arrecadação soma 1.590 trilhões no primeiro semestre e bate recorde histórico. Mais de 200 turistas são resgatados após nevasca em estrada na Argentina. Conselho aprova medida que deve reduzir preço do gás natural em 50%. Avião agrícola cai perto de avenida no Mato Grosso. O piloto é socorrido. Aos 76 anos, mineiro se forma em direito e é aprovado na OAB. Temos aqui. Aviões da Delta Airlines entram em rota de colisão em aeroporto dos Estados Unidos. Você vai conferir também nesta edição as loterias de ontem à noite. Vamos conferir como fica o tempo aqui no final de semana na região de acordo com o clima-tempo. As manchetes do esporte no Campeonato Brasileiro. O Corinthians empata e o Cruzeiro vence. Na Sul-Americana, o Grêmio perde e é eliminado. Os destaques do esporte, loterias e o tempo você confere ainda nesta edição. Está aí, portanto, as manchetes, os destaques. Agora são 7:06. Vamos com a notícia por inteiro. Vem aí o nosso primeiro bloco de hoje.
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1: Vamos nessa então, em nome da Barra Fire, sempre no primeiro bloco por aqui, cumprimentando os amigos e amigas. Bom dia, Cris. De sexta-feira, como sempre, é nós. É, como diz o Fontaine, é nós. É nós aqui. Né? Hoje é folga do Joe. Trabalhou muito essa semana, coitado. Tô com uma. Fez laje. Foi carpiu os 4-5 lotes. Coitada. Tá desnutrido. É perigoso contrair uma doencinha aí quando tá fraco assim. Então fica em casa, né? Porque em casa ele ajuda. Ele ajuda a lavar roupa, arrumar a cozinha. Né? Aí veio a paz no Oriente Médio. Bom dia, Cris, mais uma vez. Vamos nessa, né? Vamos nessa aqui. E começando o nosso café e fechando o mês. Sétimo mês do ano, hein? Bem-vindo, agosto. É. Bem-vindo, agosto. Festança em agosto. Amanhã é feriado em Bauru, né? Aniversário de Bauru. Dia 15, Jaú. Também dia 15 tem a festa na Aparecidinha de São Manuel. E dia 15 também, quando a rádio emissora da Barra entrou no ar em caráter experimental. 1967. A saudosa Rádio da Barra. Não, mineiro, Tietê, grande mineiro. Você gosta de mineiro, né, Fubá? Eu sei. Vamos muito bem, gente. Eu começo aqui com um registro de um sepultamento ontem à tarde aqui por Igaraçu do Tietê. 57 anos, o senhor José Alves dos Santos, conhecido como Zé Pretinho. Foi sepultado no cemitério São João Batista, Zé Pretinho. José Alves dos Santos, de 57 anos, foi ontem à tarde, está feito o registro. Bom, gente, sempre no primeiro bloco, nós temos as notícias da polícia. Então, vamos chamando mais uma vez o companheiro Matiasi, que vai chegar com as ocorrências policiais. Bom dia, Matiasi.
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2: Bom dia, Nivelto. Bom dia, amigos da Cidade FM. Mais uma vez, um grande abraço a todos ligadinhos na Cidade FM. A reportagem está chegando aqui com as informações da polícia. Nós tivemos lesão corporal, agressão culposa. Foi ontem, às 8h54, na rua Valdomiro Pastore, onde, após solicitação 190 via Copom, a equipe deslocou-se até a rua Valdomiro Pastore, onde lá a equipe manteve contato com a vítima, o qual informou que o autor dos fatos seria seu filho, porém, não mais se encontrava na residência com a chegada da viatura, tendo evadido-se antes da chegada. As partes relataram que seu filho passou a exigir dinheiro para aquisição de entorpecentes. Diante da recusa dos pais em atender a solicitação do dinheiro, ele tornou-se alterado, proferindo xingamentos contra seus pais. Na sequência, danificou o veículo da família, um Volkswagen Paraty, causando avarias na lataria e na lanterna traseira direita. Em ato contínuo, o filho também arremessou uma telha contra o seu pai, contra o seu genitor, atingindo o pé esquerdo, lhe causando lesão. A vítima foi conduzida ao Hospital São José, onde acabou recebendo atendimento médico, sendo constatado fratura no pé esquerdo, sendo orientado ao acompanhamento por médico ortopedista em data posterior. Diante dos fatos, as partes foram conduzidas e apresentadas à delegacia local, onde a ocorrência foi apreciada pelo delegado de plantão, que após tomar ciência dos fatos, acabou elaborando o boletim de ocorrência, liberando as partes ao término das providências informadas pela Polícia Judiciária. Tivemos também acidente de trânsito sem vítima, ocorreu pela Rua 9 de Julho, 5h29 de ontem, onde após a chegada no local, a equipe constatou que o condutor de um veículo GM Corsa, ao desviar de uma bicicleta, veio a colidir com o veículo Toyota Yaris, que estava devidamente estacionado pela via, pela Rua 9 de Julho, vindo a causar danos no para-choque traseiro e também roda. Também houve dano no para-choque dianteiro e na suspensão direita do lado esquerdo do veículo Corsa. Pelo local, o condutor estava falante, alegando que toma alguns tipos de medicamentos. Foi oferecida a oportunidade para fazer teste de bafômetro, porém, foi recusado pelo condutor do Corsa. Os veículos estavam todos com a documentação em ordem, porém, o GM Corsa não estava em condições de transitar em via pública, por isso, foi removido do local por um guincho particular. Quanto aos danos, as partes entraram em acordo no local, sendo que o condutor do Corsa se comprometeu a reparar tais danos provocados no veículo Toyota Yaris. Foi dado ciência ao delegado de plantão na CPJ em Jaú, que deliberou pela resolução 57, ou seja, a dispensa da apresentação na cidade de Jaú. Foi elaborada também medida administrativa, ou seja, as multas, autuações referente ao artigo 277, recusando-se a submeter a teste de alcoolemia. Então, o condutor do Corsa, por recusa do bafômetro, foi autuado, sendo que o veículo foi liberado para o guincho particular acionado por ele e as partes posteriormente foram devidamente orientadas e liberadas. Já por Igarassu, nós tivemos uma violência doméstica. Aconteceu ontem, 21h42, Rua Alberto Dias. Equipe acionada por volta das 9h para atendimento de uma ocorrência de violência doméstica. Em contato com a solicitante, essa informou que seu marido, após ingestão de bebida alcoólica, estava muito agressivo, fazendo acusações sobre ela de uma traição no relacionamento e proferia várias ameaças de posse de uma faca. Indicado o local em que o indivíduo estaria e com o apoio de outra viatura, a equipe, com a devida autorização, adentrou a residência e localizou ali o indivíduo que se apresentou espontaneamente às equipes. Ele não portava arma branca, ou seja, não estava com a faca, e estava responsivo e apresentava sinais visíveis de embriaguez, sendo convidado a esclarecer os fatos narrados pela mulher pelo lado externo da residência. Na parte interna da casa, a mulher, a parte feminina, indicou aí aonde a faca estava, que o mesmo utilizou para ameaçá-la diante de posse desta faca. Em atendimento médico, foi recusado e não apresentou sinais aparentes de violência lá no atendimento médico, em Igarassu, na UPA. Diante dos fatos, as partes foram encaminhadas à CPJ, Central de Polícia Judiciária em Jaú, onde a autoridade de plantão elaborou o BOPC, natureza de ameaça, e ofertou medida protetiva em favor da mulher, apreendendo a faca, a arma branca utilizada na ameaça. Posteriormente, após as oitivas, ambos foram liberados lá da CPJ da cidade de Jaú.
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1: Muito obrigado ao Matiase pelas informações da área policial. No primeiro bloco, né? Que tem também loteria, gente, hein? Vamos começar com. Vamos nessa? Loterias de ontem à noite. A Mega Sena, concurso 3.038. 30, 35, 38, 39, 46 e raso 50. Ninguém fez a cena. Está acumulada, portanto, e vai pagar 100 milhões no próximo domingo. Loto Fácil, concurso 3.749. 01, 02, 03, 07, 08, 09, 11, 12, 14, 17, 19, 21, 23, 24 e para fechar o 25, um apostador acertou 15 dezenas e ganhou 1 milhão 290, uma aposta simples de Linhares no Espírito Santo. Aqui na concurso 7.079, 03, 29, 46, 50 e para fechar o 55 acumulou. A Time Mania, concurso 2.422, 11, 19, 21, 24, 34, 68 e para fechar o 78 acumulou. Ninguém acertou 7 dezenas. Domingo, a Time Mania paga 6 milhões. Dia de sorte, concurso 1.259, 0103, 07, 15, 18, 27 e para fechar o 28 acumulou. Né? Confira agora os sorteios de hoje à noite. A Loto Fácil paga 8 milhões, a Quina 1 milhão e 200, a Loto Mania 5 milhões, a Dupla Sena 270 mil, o Super 7 4 milhões e 300 e o Dia de Sorte 600 mil. Está aí, portanto, as nossas loterias, né, de ontem à noite. Bom, gente, vamos com outros destaques aqui neste nosso primeiro bloco, nos destaques locais. Nós temos aqui o detalhe, é o seguinte, hoje é o terceiro dia do Tríduo de Santo Afonso, lá na Barra, lá na Capela de Santo Afonso, às 19 horas, tá? Às 19 horas. Agosto chegando e chegando na Barra, o Cine Solarzinho. É, Cine Solarzinho. O primeiro cinema itinerante movido à energia solar no Brasil está chegando. É, exibição de filmes com recursos de acessibilidade. No dia 8, não amanhã, sábado, no outro, a partir das 5 da tarde, vamos voltar a falar sobre esse assunto. Lá na Praça do Skate, no Sonho Nosso. Certo? Muito bem, muito bem, muito bem. Gente, olha aqui, ó. O detalhe é o seguinte, hein? Detalhe, um recadinho aqui do Colégio Saber. Aliás, falei em Colégio Saber, hoje, sexta-feira, tem o professor José Maganha, hein? Logo após o nosso jornal aqui. Um recado do Colégio Saber com matrículas abertas agora para o segundo semestre, hein? Do infantil ao nono ano. É, acolhimento, ensino de qualidade e valores da vida. E vem aí o ginásio poliesportivo, hein? É, gente, esporte, lazer e desenvolvimento para os alunos, aqui no Centrão de Garaço da Rua Júlio Périco, certo? Tá dado o recado, portanto. Outro comunicado aqui que vem da Barra, no dia 4, dia 4 já é quando? Que é terça-feira, é na próxima terça-feira. Vamos ter aqui inscrições abertas para castração gratuita de cães e gatos, no dia 4, a partir das 8 horas da manhã. A Secretaria de Proteção e Bem-Estar Animal da Barra vai realizar mais uma ação de castração lá no Lívio Reginato, o ginásio de esportes da Coab, por meio da Castra Móvel, que é um programa estadual, certo? É, exclusivamente para moradores de Barra Bonita, hein? Tá certo? Muito bem. Vamos com outros destaques deste nosso primeiro bloco. Um alerta, a gente sempre alertando. Clientes, amigos, vamos ao comunicado? Clientes, amigos e familiares, peço a sua atenção. Criminosos estão utilizando foto, nome e informações reais de processos judiciais do Dr. Marcos Paulo Alves Cardoso para entrar em contato pelo WhatsApp e tentar aplicar golpes. Eles costumam informar de forma falsa que houve movimentação no processo ou liberação de valores e, em seguida, solicita um PIX, depósito ou transferência para supostas taxas, custas ou liberação de crédito. Essa modalidade de fraude tem aumentado em todo o país e já motivou campanhas nacionais da OAB. Né? O único telefone de atendimento por aqui do Dr. Marcos é o 996-63-4972. 996-63-4972. O Dr. Marcos não utiliza outro número para tratar de processo ou solicitar pagamento. Se você receber mensagens de outro telefone, não faça o Pix. Não realize depósito, não compartilhe dados pessoais. Antes de qualquer providência, entre em contato pelo telefone 996-63-4972. O Dr. Marcos agradece à OAB da Barra pelo comunicado oficial expedido sobre o caso. Muito cuidado, meu gente. Cuidado quando você vai passar alguns dados aí para quem você não conhece ou desconfia. Não vai passando número de documento, nem telefone, viu, gente? Algum dado, conta bancária e principalmente senha, né? Pelo amor de Deus, hein? Não dá mais para você passar senha para os outros ou comprar bilhete premiado, né? Isso não existe mais, hein? Né? Faça uma consulta sempre antes. Faça uma consulta antes, né? Comunicado da Prefeitura da Barra está informando que a Secretaria do Meio Ambiente está com um novo número de telefone fixo para atendimento. 3641-3264. Para dúvidas, solicitações de serviço da pasta. 3641-3264, Meio Ambiente. Tá? Mais um recado aqui da Barra, através da Prefeitura. Secretaria Municipal de Esporte, Lazer e Juventude realizou melhorias no estádio municipal Renato Adamo Bolo Renatinho, na Coab. O espaço recebeu revitalização do gramado, pintura das estruturas e novos bancos de reserva, garantindo mais segurança, conforto e melhores condições para atletas e equipe de toda a comunidade esportiva. Está feito o registro. Mais uma aqui. A Câmara Municipal de Barra Bonita aprovou por unanimidade as contas do exercício de 2024 da Prefeitura, referente à gestão do ex-prefeito José Luiz Risse, o Zequinha Risse. A votação ocorreu da última sessão, realizada na última segunda-feira, consolidando mais uma importante etapa no processo legal de fiscalização de contas públicas. O projeto de decreto legislativo de autoria da mesa diretora do Poder Legislativo recebeu voto favorável de todos os vereadores presentes, ratificando o parecer técnico emitido anteriormente pelo Tribunal de Contas do Estado de São Paulo. Em março deste ano, o Tribunal já havia aprovado as contas do exercício de 2024, acompanhando o parecer favorável do Ministério Público de Contas do Estado de São Paulo. Com a decisão unânime da Câmara Municipal, ficam concluídos todos os trâmites legais de apreciação das contas de 2024, encerrando o processo de análise previsto na legislação. Está feito o comunicado, certo? O que nós temos mais aqui ainda? Mais destaque neste nosso primeiro bloco. Mais um comunicado aqui, desta feita da Rede Municipal de Saúde de Barra Bonita, que para que a rede de saúde ali, que engloba unidade de saúde, fisioterapia, odontologia, CEL, CAPES, farmácia e da própria secretaria. O comunicado é para que atualize o seu cadastro e de familiares na unidade de saúde mais próxima. Muitos endereços e telefones estão desatualizados. Aí dificulta o contato para informação importante como agendamento de consulta, exames. Aí você liga e ninguém atende, vai ver, mudou o telefone e não avisou. Você vai perder e tirar o lugar de outro, tá certo? Sempre atualizando, tá? Reforço também a importância de quando ligar, tem muita gente que vê o telefone, depende do número, que não sabe e desliga, né? Aí prejudica, tem que atender a ligação da saúde, que é o 3141-0008, que é utilizado pela Secretaria de Saúde para entrar em contato com o pessoal. 3141-0008. Tem reclamação aqui, a saúde tem que falar que muita gente não atende o telefone. E vê o número, acha meio, não conheço, desliga. Não é assim. 3141-0008. Manter o cadastro atualizado é essencial, hein? É comunicação rápida, atendimento mais eficiente, né? Temos aqui. Muito bem, muito bem. Gente, chegando agosto, hein? Vem aí uma celebração dia 7, 8 e 9 de agosto agora, quando o Monumento Rota Bike vai completar um ano. Vamos ter muita música, confraternização e paixão pelo motociclismo. Ali na Praça Belmonte, na Orla Turística, em frente ao antigo hotel turístico, né? É o Hotel Barra Bonita. O evento contará com diversas bandas de rock aberto a toda a população. É, vamos voltar a falar sobre esse assunto, tá? Sobre esse assunto. Outro destaque agora no mês de agosto na Barra, vem aí o Sabor e Tradição, Gastronomia, Artesanato e Cultura. Né? No segundo domingo do mês agora, não neste, no outro, dia 9, das 9 da manhã às 5 da tarde, lá na Avenida Rosa Zanella Petri. Sabor e Tradição, prometendo reunir gastronomia, artesanato, cultura, lazer e empreendedorismo em um ambiente para toda a família. Tá certo? Muito bem. Os artesãos e produtores alimentícios interessados em participar deste evento do Sabor e Tradição poderão se inscrever gratuitamente, hein? Certo? A seleção dos expositores será realizada conforme critérios estabelecidos no regulamento, com prioridade para empreendedores, artesãos e produtores gastronômicos domiciliados em Barra Bonita. Mais um recado da Barra aqui para estudante. Inscrições para o auxílio transporte vai até o dia 10, hein? Até o dia 10. Vamos atrás, gente, para depois não ter problema. Tá certo? Vence o dia 10. E falar em vencer, no dia 6 agora, deixa eu ver quando é que é dia 6 aqui. Na quinta-feira que vem, é o prazo aqui para que a Prefeitura de Garaçu dá para aquele concurso público, tá? Até o dia 6 só, hein? De professores, tá? Muito bem, muito bem. As provas serão dia 30 de agosto, tá? Muito bem. E por falar em prova, né? Temos aqui o EJA por Igaraçu e Barra Bonita, hein? As matrículas abertas aqui na Escola Prefeito José Saad, aqui em Garaçu, e na Barra Naricelli Moratelli. Estudar, gente, hein? Senão vocês vão trabalhar em rádio depois, tá? Muito bem, muito bem, muito bem. Em Barra Bonita, do dia 4 ao dia 7 de setembro, vem aí Festival de Bandas Cover do Brasil, hein? 4 dias de homenagem e de tributos aos maiores nomes da história do rock, né? Vai ser divulgada a programação oficial depois ainda, tá? Muito bem. E lembrando que em outubro, na Barra, vamos ter aí 10, 11, 12 de outubro, o 8º Encontro Internacional de VWSP2, reunindo colecionadores apaixonados por carros clássicos e exemplares raríssimos de um dos modelos mais icônicos já produzidos pela Volkswagen no Brasil, né? Também é um detalhe que a gente vai voltar a falar e dar mais detalhes da programação completa. Muito bem, muito bem. Tá aí, gente, os nossos destaques aqui neste nosso primeiro bloco. Nosso primeiro bloco. 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Tá certo? Agora eu vou falar. Opa! Cris, estiva hoje à noite, hein? Leva um trocadinho, tá? Hoje tem 7 horas da noite, com qualquer tempo, temos a estiva. Ah, gente, sextou na estiva. E hoje tem música, hein? BC e Juninho. Lá na estiva, com qualquer tempo, vamos lá. Aquela comida deliciosa, aquele ambiente gostoso. Vamos lá, hoje à noite, então. O convite para lá para o Santilli e toda a equipe recebendo aquele nosso abraço. 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Deixa eu mandar um abraço aqui para a galera. A Luzia Ribeiro, a Edete Maia, uma ótima sexta para você também. A Rose Soares, a Cida Finatis Caliça, o Júnior Bernardino, um abraço. Célia Regina, Isabel Custódio, Deus abençoe você também. César Melo, bom dia. Ana Santos, Ilma Maria, Reginaldo Matias, uma boa sexta para você também. Lidiane Liranço, Cris, a Lidiane está perguntando aqui, bom dia, Livelto, cadê o calor? Eu também estou procurando, só faz tempo. Calma que vai chegar. Calma, mãe. Aliás, para quem não gosta de frio como eu, me desculpe o palavrão. Esse frio já encheu o saco esse ano, né? Esse é o português claro. Para quem não gosta, que nem eu. Tem quem gosta, tudo bem, né? Tá, mas vai chegar, viu, Lidiane? Calma. Mas não que nem na Espanha, né? Na Alemanha, lá em Portugal. Os incêndios, o pessoal morrendo, tá até medo. Aí não. Aí eu vou ficar com esse friozinho, sofrendo um pouco mais. Evaldo Gomes, a Rosa Meneghelli, o Paulo Sérgio Soares, a Lu Lopes, bom dia. Quero parabenizar o meu esposo Cláudio Barros pelo seu aniversário hoje. Ô Claudião, um abração, hein? Tá aí. A Pomba tá mandando um abraço, então, olha aí. A Rosana Furtado, Carlos Silva, o Adão Amato, Carmen Borges, bom dia, paz, boa sexta para você também. O Aguinaldo Augusto Dionísio, Cris, cara de pau do Aguinaldo aqui. Erivelto, paga uma gelada para mim hoje, sextou. Ah, que cara de pau. Maria Helena Viana, a Marta Paulina, manda um abraço para minha família, tá mandado já, Marta. Elisângela Pescara, Madalena Dionísio. Muito obrigado, a todos pela agradável companhia, né? Eu vou tomar um cafezinho, que foi a Cris que fez, está uma delícia hoje. E a gente volta depois com o nosso giro regional.
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1: Vamos nessa então, gente. 7h41 agora. Vamos em frente com o nosso café. Vem aí o segundo bloco de notícias.
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1: Uma voltinha aqui pela região. Um motorista de 25 anos salvou uma bebê de 1 ano e 7 meses que estava engasgada após a mãe sair à rua pedindo socorro. Foi ontem à tarde no Jardim Aeroporto em Botucatu, né? A cena foi registrada por uma câmera de segurança e mostra o homem realizando manobra de desengasgo que fez a criança expelir um brinco. Nas imagens é possível ver Jamile Cristina Gonçalves, mãe da menina, no meio da rua, com a filha no colo. Em determinado momento, ela chega a se abaixar enquanto tenta pedir socorro, até que uma caminhonete branca para no meio da via. O motorista Carlos Eduardo Barbosa desce do veículo, pega a bebê no colo e inicia a manobra com uma sequência de palmadas nas costas da criança. Poucos segundos depois, a menina consegue expelir um brinco que havia engolido, volta a respirar normalmente e é devolvida aos braços da mãe. Que, né, beleza, tudo acabou bem, né? O motorista Carlos Alberto Barbosa, parabéns pela iniciativa, né? Ignorou ordem da justiça, foi até a casa da ex e acabou preso. Uma rápida atuação da civil terminou com a prisão em flagrante de um homem acusado de descumprir uma medida protetiva de urgência e de agredir a ex-companheira. O caso foi registrado em Itapuí e mobilizou equipes logo após a vítima procurar a delegacia. Segundo as informações apuradas, a mulher relatou que o ex-companheiro, mesmo ciente da decisão judicial que o proibia de se aproximar dela, foi até a sua residência, né, acompanhado de duas familiares. Durante a ocorrência, ela teria sido agredida ao tentar impedir que o homem levasse o filho do casal. Com a denúncia, policiais civis iniciaram diligências, localizaram o suspeito na casa da avó, no bairro Mar Azul. Durante a abordagem, ele confirmou que esteve na residência da vítima, alegando que pretendia apenas retirar objetos pessoais que ainda estavam no local. Após análise da documentação que comprovava que o investigado tinha ciência da medida protetiva, a autoridade policial determinou prisão em flagrante, além de contravenção penal de vias de fato. Depois dos procedimentos da Polícia Judiciária, ele foi encaminhado à Central de Jaú, onde permaneceu à disposição da Justiça. Bauru em festa, gente. Grandes nomes da música nacional, atrações infantis, parque de diversões e programação de graça. Está reunindo milhares de pessoas durante as festas em Bauru. É a comemoração dos 130 anos de história. Uma programação que começou ontem e vai até domingo no recinto Melo de Moraes, né? O evento está reunindo shows de artistas consagrados, atrações de crianças, apresentações culturais, parque de diversão. A abertura aconteceu ontem com a dupla Guilherme e Santiago. Hoje sobem ao palco Ramon e Rafael, Jefferson e Suelen. Amanhã, data do aniversário de Bauru, a programação começa com o espetáculo infantil Três Palavrinhas e termina com o show do cantor Dilcinho. O encerramento, domingo, dia 2, fica por conta de Ana Castela. É, Ana Castela, um dos maiores fenômenos da música sertaneja da atualidade. Além de shows, a festa conta com apresentações de artistas regionais, encontro de sambistas, roda gigante, parque de diversões, além do tradicional bolo e distribuição do bolo de aniversário. Tá certo? É, gente, tá aí, portanto, parabéns aí à nossa querida cidade sem limites, Bauru, pelo seu aniversário. É, tem aí, portanto, a programação Ana Castela domingo, hein? Encerrando aqui. Ainda pela nossa região, na tarde de ontem, um homem armado roubou uma loja de aparelhos celulares e acessórios localizado na Avenida Getúlio Vargas, em Bauru. Durante a ação, que durou 2 minutos, ele atirou 3 vezes e chegou a apontar a arma em direção a uma das vítimas. Por sorte, ninguém ficou ferido. O assalto foi registrado por volta de 4h30 da tarde. Um homem parou em uma moto em frente ao estabelecimento, desembarcou e entrou no local. Após sacar a arma de fogo, entregou a um funcionário uma mochila para que ele colocasse os celulares dentro. Enquanto aguardava, o criminoso efetuou 3 disparos para o alto e chegou a apontar a arma na direção de uma cliente que estava na loja. Depois ele embarcou na moto, que estava sem placas, e fugiu. Levou 3 iPhones avaliados em R$11.040 em dinheiro. A PM foi acionada e fez buscas para tentar localizar ele. Até agora ninguém foi preso. Um aposentado de 74 anos morreu ontem ao passar mal na rua Rafael Pereira Martins, Jardim Redentor, em Bauru. O fato ocorreu por volta de 9:30 da manhã. Conforme o BO, né, o idoso sofreu um mal súbito na via pública e foi socorrido por populares. Uma equipe do SAMU passava pelo local, parou, tentou reanimá-lo, mas infelizmente ele já estava morto. Um automóvel pegou fogo após colidir na traseira de um caminhão na Marechal Rondon, né, lá no, em Bauru. As chamas, gente, as chamas de fumaça chamaram a atenção de quem passava pelo trecho, que chegou a registrar lentidão no trânsito. Equipe do Corpo de Bombeiros foram acionadas e controlaram o incêndio. A pista foi posteriormente liberada. Ninguém se feriu, graças a Deus. Gente, 3 homens ameaçaram um vigia, quebraram uma porta de vidro e invadiram uma concessionária de motos de luxo. Foi ontem de madrugada na Vila Regina, em Bauru. Segundo informações apuradas com a primeira companhia e também com base no sistema de vídeo monitoramento da loja, 3 homens foram até o estabelecimento, que representa várias marcas lá na Avenida Adolfo Miraglia, e fizeram contato com o vigia sob desculpa de pedir água. Foi nesse momento que empunharam uma arma de fogo, que mais tarde seria descoberta como um simulacro, e ameaçaram o trabalhador. Ele conseguiu correr para dentro do estabelecimento, se colocou no lugar seguro e acionou a PM. O fato deve ter provocado o desespero dos ladrões, que tentaram ligar uma das motos que estava no setor de mecânica. Eles tiveram êxito, mas se espalharam e encontraram dificuldade para retirar o veículo do local. A moto, que não foi levada, tem preço de venda de aproximadamente R$100.000. Ainda de acordo com o apurado, supostamente presa por saber da PM chegaria ao local, eles pegaram 2 capacetes importados, cada um avaliado em R$2.000, 2 baterias de motocicleta e fugiram em direção ao Jardim Niceia. Os policiais fizeram um cerco, encontraram o trio e os 3 foram presos. Vamos ver se fica agora, hein? Esse é o detalhe. O piloto de uma embarcação de 61 anos está desaparecido desde quarta-feira à noite, após sumir durante a navegação no rio Tietê em Promissão. Segundo a família, Guiomar Jimenez, morador de Mendonça, conduziu o barco nas proximidades de um porto de areia, quando pediu para que um colega assumisse o comando da embarcação. Ele teria ido até uma das escadas do barco e, pouco tempo depois, o colega percebeu que ele havia desaparecido. Ainda de acordo com a família, ventava muito na região no momento do desaparecimento. Autoridades foram acionadas e o bombeiro iniciou buscas ainda na quarta-feira. Os trabalhos foram retomados ontem, mas as buscas suspensas devem continuar agora nesta manhã de sexta-feira. Um boletim de ocorrência foi registrado. Uma decisão do Tribunal de Justiça de São Paulo autorizou o supermercado de Marília a cobrarem pelas sacolas plásticas oferecidas aos consumidores e derrubou a obrigatoriedade de distribuição de graça. A medida, publicada na última terça-feira, foi aprovada por maioria de votos na 12ª Câmara do Direito Público do TJ em São Paulo. O julgamento envolve a legislação municipal que proíbe o uso de sacolas plásticas não reutilizáveis na cidade, uma discussão que se arrasta desde 2011. A autorização para a cobrança, no entanto, não se aplica a todos os mercados daquela cidade. É apenas aos comerciantes representados pelo sindicato. Que rolo, não? Que rolo. Um homem de 30 anos foi preso em flagrante, suspeito de detonar uma bomba caseira no porão de uma casa e ferir um homem de 37 anos em Ibirarema. O ataque ocorreu no bairro Nossa Senhora das Vitórias na manhã de ontem. Segundo a Civil, que contou com o apoio da militar, o suspeito foi identificado no fim da tarde de ontem e confessou o crime. A principal linha de investigação aponta que a motivação tinha sido ciúmes, já que a vítima havia se relacionado anteriormente com a mulher, que atualmente é companheira do suspeito preso. O artefato foi detonado no momento em que a vítima abriu o portão da casa. O homem sofreu ferimento nas mãos e foi socorrido até o pronto-socorro, depois foi para uma UPA em Ourinhos, onde recebeu atendimento. E, gente, para fechar aqui a nossa região, um empresário foi condenado pela Justiça de Marília pelos crimes de injúria racial e ameaça contra um arquiteto. A decisão, assinada pela juíza doutora Josiane Patrícia Cabrini, da primeira vara criminal de Marília, foi divulgada nos autos ontem. O réu poderá recorrer da decisão. O crime ocorreu em 2023. O arquiteto Pedro Leonardo Negreiros havia adquirido um imóvel do empresário cerca de 2 anos antes do desentendimento e vinha cobrando reparos devido a problemas estruturais na casa. O réu, Carlos Eduardo dos Reis, foi condenado a 2 anos e 4 meses de reclusão. E a justiça determinou cumprimento inicial em pena de regime aberto. Na época, o empresário xingou o arquiteto de macaco após cobrança por reformas e foi condenado. Mas agora, em liberdade, regime aberto, truco. Está aí, portanto, gente, os nossos destaques neste nosso bloco regional aqui no nosso café. E eu dou um recado por aqui. 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Continuo falando de coisa boa, gente. 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Mandar um alô aqui para Madalena Dionísio, a Leonida Venâncio, a Cleide Mota, a Cidinha Fulan, a Ivete Ximenas, a Edneia Tosato, Zilda Gerioli, Luzia Ribeiro. Muito obrigado, gente, pela companhia. Tomar mais um cafezinho? Que horas são? 7h54. Depois voltamos com o giro pelo Brasil e pelo mundo.

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1: E você vai marcando aqui na Cidade, agora 8 horas 3 minutos, vamos em frente. Vem aí o nosso terceiro bloco de notícias.
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1: E vamos girando a notícia. Governo sanciona a lei que destina a verba das BETs ao fundo da Polícia Federal.
3: O presidente Luiz Inácio Lula da Silva sancionou a lei que destina parte da arrecadação das apostas esportivas de cota fixa, as chamadas BETs, ao fundo para aparelhamento e operacionalização das atividades FIM da Polícia Federal, o FUNAPOL. A cerimônia foi realizada no Palácio do Planalto e contou com a presença de ministros e do diretor-geral da Polícia Federal, Andrei Rodrigues. A lei também autoriza um aporte de até 200 milhões de reais do Tesouro Nacional ao FUNAPOL ainda neste ano. Ao comentar a sanção da lei, o diretor da PF, Andrei Rodrigues, afirmou que a medida vai permitir, entre outras ações, o pagamento do auxílio saúde aos integrantes das polícias da União.
4: Investir naqueles que enfrentam diariamente desafios complexos, muitas vezes em situação de elevado risco e grande desgaste físico e emocional, é investir num Brasil mais justo e próspero. Essa sanção da lei também simboliza o compromisso do Estado brasileiro com seus profissionais de segurança pública e reafirma que as instituições fortes se constroem com pessoas saudáveis, motivadas e reconhecidas. É uma conquista, presidente, que beneficia servidores e familiares e que indiretamente alcança toda a sociedade que conta com o trabalho das polícias federais.
3: Pela nova legislação, o fundo passará a receber de forma escalonada até 3% da arrecadação das BETs. O percentual será de 1% em 2026, 2% em 2027, chegando ao teto em 2028. O FUNAPOL também continuará financiando investimentos em infraestrutura, tecnologia, equipamentos e operações da corporação. A nova legislação também permite que o Ministério da Justiça estenda o custeio das despesas com saúde aos servidores da Polícia Rodoviária Federal e da Polícia Penal Federal. Agência Rádio Web de Brasília, Yuri Hudson.
1: Vendavais e chuvas já são consequência do fenômeno El Niño.
5: Chuvas intensas, vendavais e até mesmo tornado que atingiram o Brasil ao longo dos últimos dias são apenas uma prévia do que pode vir pela frente nos próximos meses. A previsão de um super El Niño no Oceano Pacífico deve favorecer mais eventos climáticos extremos no Brasil durante os próximos meses, projeta a especialista em meteorologia e porta-voz da TempoK, Maria Clara Sasaki.
6: Vai depender bastante das condições atmosféricas locais. A gente ainda tem águas do Oceano Atlântico que podem influenciar momentaneamente, temos também oscilações que trazem alguma chuva para o Nordeste, então o monitoramento nos próximos meses vai ser algo muito importante para o Brasil ao longo tanto da primavera quanto do verão.
5: Segundo Maria, as ocorrências na região sul e sudeste dos últimos dias já são uma consequência dos efeitos causados pelo aquecimento das águas do Pacífico em razão da formação deste novo El Niño.
6: Isso já é uma consequência, né, que pode ser atribuída a esse aquecimento da atmosfera. Antes da passagem da frente fria, tanto na região sul do Brasil como no sudeste, as temperaturas estavam muito elevadas, máximas acima dos 34, 35 graus em alguns municípios, algo bem acima do normal para esta época do ano. E a tendência é que o El Niño ganhe intensidade entre a primavera e o verão, a atmosfera deve ficar também mais aquecida, com mais energia, e os efeitos do El Niño podem ser potencializados ao longo dos próximos meses.
5: O Instituto Nacional de Meteorologia, INMET, já projeta chuvas acima da média no sul do Brasil para os próximos 3 meses. Em contrapartida, a região centro-norte deve sofrer justamente com o problema contrário, com chuvas abaixo da média do esperado para o período. Grupo Rádio Web 25 anos, áudio que amplifica conexões. Produção e reportagem, Eduardo Amaral.
1: É, gente, chuva, vendaval, tornado, tsunami, terremotos, né? Tá complicada a coisa, hein? Pra você ter uma ideia, o famoso deserto de Atacama, no Chile, lá choveu em 4 dias, o esperado para 4 anos. Só pra você ter uma ideia, como é que tá o clima no mundo. Vamos em frente por aqui no nosso giro. Vídeo com inteligência artificial em convenção pode afetar Flávio e poupar Bolsonaro.
7: Após a defesa de Jair Bolsonaro informar que ele não autorizou o uso da própria imagem e da voz em vídeo produzido com inteligência artificial, a discussão passa a se concentrar sobre os possíveis reflexos. O conteúdo foi exibido na convenção do PL, que oficializou a candidatura de Flávio Bolsonaro à presidência da República. A resposta foi enviada ao ministro Alexandre de Moraes, relator do processo que gerou a condenação do ex-presidente, após um pedido de esclarecimentos do Supremo Tribunal Federal sobre o material. Para o jurista Pedro Estevam Serrano, a informação prestada tende a afastar uma eventual responsabilização de Bolsonaro, mas concentra a análise na esfera eleitoral.
8: O que nós temos é um problema mais de natureza eleitoral, me parece. A justiça eleitoral vai ter que estabelecer uma decisão nesse caso, porque realmente, veja que a justiça eleitoral não é só judiciário, ela não é só justiça, ela não só resolve casos de conflito, ela também é um órgão regulador das eleições. E a questão do uso da inteligência artificial nas eleições é uma questão nova que demanda regulação constante para evitar que se use abusivamente. Não acho que seja o caso ainda de impedir a candidatura por isso, mas é o caso de estabelecer alguma sanção. Eu acho que nesse momento o impacto cai mais sobre a candidatura do Flávio no campo do direito eleitoral.
7: Em outro ponto, Pedro Estevam Serrano afirma que Jair Bolsonaro não era obrigado a dizer ao STF se tinha conhecimento prévio da produção ou da exibição do vídeo.
8: A meu ver, o presidente Bolsonaro não estava obrigado a responder à questão do ministro Alexandre e perguntou sobre se ele sabia ou não do uso da imagem dele, porque há um princípio constitucional muito importante, um direito constitucional, que diz que ninguém pode ser obrigado a se autoincriminar. Então ele não estava obrigado a responder, mas ele respondeu. E querendo responder, e respondeu, é legítimo. Vale como resposta.
7: Os advogados argumentaram que Jair Bolsonaro não teve contato com o filho, visto que o direito de visita de Flávio ao pai está suspenso por 90 dias. Agência Rádio Web, produção e reportagem, Norberto Notari.
1: Demora no pagamento de precatórios faz credores virarem alvo de golpistas.
9: Você sabe o que são precatórios? Muita gente só ouve essa palavra quando move um processo contra o poder público, mas nem sempre entende o significado. Precatório é o nome dado à dívida que um governo, seja municipal, estadual ou federal, é obrigado a pagar depois de uma decisão definitiva da justiça. Na prática, quando uma pessoa vence uma ação judicial contra um órgão público e não cabe mais recurso, o pagamento passa a seguir uma fila organizada pelo judiciário. O problema é que, em muitos casos, essa espera pode durar anos. O estado de São Paulo, por exemplo, concentra o maior volume de precatórios do país e a demora no pagamento é uma das principais dificuldades enfrentadas pelos credores. E se o cenário já não era bom para quem tem precatórios a receber, piorou nos últimos meses depois de algumas mudanças impostas por uma emenda constitucional, como detalha o presidente da Comissão de Assuntos Relativos aos Precatórios Judiciais da OAB São Paulo, Vitor Boari.
10: No ano passado a gente teve a aprovação de uma nova emenda constitucional de número 103 de 2026. Ela alterou diversas regras no pagamento, dentre as quais a gente enumera como piores, a redução drástica no repasse de valores para pagamentos de precatórios, a não existência de um prazo para quitação dos precatórios, que isso pode levar aí à perpetuação da dívida. Além disso, o índice de correção dos precatórios também foi alterado. Hoje, a gente tem uma remuneração do IPCA, que é o índice da inflação, mais 2% de juros ao ano. Antes dessa emenda, os credores tinham a correção dos seus precatórios pela Selic, o que mantinha o poder de moeda desses valores.
9: Outra mudança foi a ampliação do chamado período de graça.
10: Que é o período de graça? Você tem até o dia 1º de fevereiro de cada ano para incluir os seus precatórios na fila de pagamento. Até 1º de fevereiro de cada ano, isso aí gera um precatório para o ano seguinte. Ou seja, Você fez um precatório no dia 1 de fevereiro de 2026, ele vai receber um número de ordem para 2027. E o ente público tem o prazo para pagar até 31/12/2027. Além disso, a redução própria dos valores depositados pelos entes devedores, né? Nós temos alguns casos aqui, por exemplo, a Prefeitura de São Paulo passou a depositar metade do que depositava. O Estado de São Paulo passou a depositar 25% do valor que depositava. Então, isso está gerando uma demora sem precedentes no pagamento dos precatórios.
9: Além de todos os contratempos, da demora em receber os valores estipulados pela Justiça, Vitor Boari diz que muitos credores acabam se tornando alvo de criminosos.
10: Em razão dessa demora e não pagamento dos precatórios, bandidos acabam entrando em contato com os credores, na maioria deles aposentados e pensionistas, para oferecer uma vantagem no recebimento do precatório. Para isso, eles oferecem um valor para pagamento imediato, desde que o credor deposite, entre aspas, a taxa judiciária. Então, eles conseguem ser bem assertivos, porque eles têm todos os dados do credor, os valores dos precatórios, o número do processo, porque isso tudo é público, né, no site do tribunal, e acabam iludindo o credor a pagar uma quantia com a esperança de ver o seu crédito depositado. A partir do momento que depositou, né, não tem mais contato e a pessoa acabou perdendo o valor da própria conta e não recebendo esse precatório.
9: A orientação do presidente da Comissão de Assuntos Relativos aos Precatórios Judiciais da OAB São Paulo, Vitor Boari, é desconfiar de qualquer cobrança relacionada à liberação de pagamento de precatório e sempre confirmar as informações diretamente com o advogado responsável pelo processo. Da Rádio 2, Milena Abreu.
1: E a crise no futebol. A UEFA rompe com a FIFA e já faz ameaça de boicote à próxima Copa.
11: A União das Ações Europeias de Futebol, a UEFA, que reúne 55 países, anunciou nesta quinta-feira que não vai mais participar de competições organizadas pela FIFA. Isso inclui a Copa do Mundo. A decisão é um ato de protesto da UEFA contra o plano do presidente da FIFA, Gianni Infantino, de vender uma participação minoritária dos direitos comerciais da Copa do Mundo a investidores privados por cerca de 21 bilhões de reais. Entre os potenciais investidores estaria uma empresa que é liderada pelo genro do presidente dos Estados Unidos, Donald Trump. O próximo torneio da FIFA vai acontecer em poucas semanas e vai acontecer na Europa. A Copa do Mundo Feminina Sub-20, que será sediada na Polônia a partir de 5 de setembro. A entidade europeia afirma que vai manter o seu boicote até que a proposta de Infantino seja abandonada integralmente e sejam dadas garantias vinculantes de que a FIFA jamais voltará a abrir sua governança ou suas competições à propriedade privada. A aposta financeira de Gianni Infantino é de alto risco e agora pode ameaçar até mesmo a sua presidência, já que ele está há 11 anos frente à FIFA. A medida que aumenta a irritação e a frustração com a sua liderança entre os diversos setores do futebol, incluindo 3 das 6 confederações continentais. A FIFA estabeleceu o dia 18 de novembro como prazo para eventuais candidatos se registrarem para a eleição presidencial, que está marcada para março do próximo ano, no Marrocos. Agência Rádio Web com informações do futebol internacional, Daniela Esperon.
1: É o rolo aí, é o rolo da UEFA com a FIFA, porque a FIFA vende a participação, FIFA vende de participação da FIFA, reacende o debate sobre escândalos do passado. Até lá também tem, né? Aonde que não tem, não? Aonde que não tem? Mais manchetes de agora. Espanha estima que mais de 40 mil imigrantes já entraram em Ceuta em 24 horas. Ao menos 19 pessoas morreram durante a travessia a nado desde Marrocos, certo? Terremoto é registrado no Peru, perto da fronteira com o Brasil. Temos aqui, morre aos 66 anos, Franco Baresi, ídolo do Milan na Itália e da seleção italiana. Lula diz que não vai usar cargo para proteger o filho Lulinha. Vamos aguardar agora. Temos aqui os destaques. Trump diz que fechou acordo para desarmamento do Hamas na faixa de Gaza. Júri absolve PMs acusados de matar jovem rendido em São Paulo. Juiz manda demolir 2 andares por tamanho excessivo de torres em São Luís, no Maranhão. Guarda Civil prende o 6º suspeito de matar empresário em Carapicuíba, São Paulo. Você vai conferindo. Receita paga hoje o 3º lote de restituição do imposto de renda. Gente, 3 viúvas em um velório. Mulher descobre traições durante o enterro do companheiro. Você vai conferindo os destaques. Explosão em mina de carvão deixa ao menos 34 mortos no Paquistão. Os destaques, né? Pelo Brasil e pelo mundo, as manchetes de agora que você vai conferindo conosco. Onda de calor pode ter causado quase 3 mil mortes na Inglaterra entre maio e junho. A Alemanha teve quase 10 mil mortes relacionadas ao calor somente este ano. Seca do rio Danúbio a nível recorde de baixa. Fecha usina nuclear na Hungria. Vamos aqui, destaques. Conselho aprova medida que deve reduzir preço do gás natural. Mais de 200 turistas são resgatados após uma nevasca em uma estrada na Argentina. Avião agrícola cai perto de avenida no Mato Grosso, o piloto é socorrido. Aqui no Brasil, a arrecadação soma 1 trilhão 590 bilhões no primeiro semestre e bate um recorde histórico. Arrecadar se arrecade muito, né? Como se rouba também muito. Tá aí, portanto, gente, este nosso giro de notícias e manchetes agora pelo Brasil e pelo mundo que você confere conosco aqui nesta manhã de sexta-feira. Mandar um abração pra galera que tá ligadinha aqui. Gabriel Piso Toboni, o Zé Silva, a Madalena Dionísio, a Leonida Venâncio, a Cleide Mota, a Cidinha Fulan, a Ivete, né? O pessoal que tá ligadinho. Muito obrigado a todos aí pela companhia. Que horas são? 8h20, nosso último cafezinho. E eu volto com o esporte e também o tempo.
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1: Vamos nessa então, gente. 8h26, nosso último bloco. Na sequência tem esporte e também loterias.
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1: Vamos nessa então, esporte e também o tempo, né? Começar com aqui o campeonato de truco em trios da ABB. Nós tivemos as semifinais ontem. O Marconi, o Bideu e o Atila ganharam de 3-0 do russo Paulinho e Gustavo. O Japão, o Jean e o Thiago ganharam de 3-2 do Pedro Moura, César e Nani. Na próxima quinta-feira, vamos ter aí as disputas finais, né? Primeiro e terceiro lugar, russo Paulinho e Gustavo contra Pedro Moura, César e Nani. E a disputa do título do campeonato, o Marconi, o Bideu e o Atila vão enfrentar o Japão, o Jean e o Thiago. Tá certo? Temos aí então, vai ter troféu, premiação em dinheiro na próxima quinta-feira, dia 6, certo? Muito bem. Gente, agora vamos falar da Copa Sul-Americana. A playoff foi encerrado ontem, jogos de volta, hein? Tivemos aí o Caracas, Venezuela, perdeu em casa de 3-0 para o Santa Fé da Argentina. O O'Higgins do Chile e Boca Júnior empataram. O O'Higgins ganhou de 1-0 do Boca. O Boca havia ganho primeiro, foi para os pênaltis. O Boca Júnior ganhou por 4-3. Com isso, gente, já estão definidas as oitavas de finais, hein? A partir do próximo dia 12, Bragantino e Atlético Mineiro, Vasco da Gama e Olímpia, Tigre e Torque, Santos e Macará do Equador, né? Botafogo e Cienciano do Peru, Bolívar e São Paulo Futebol Clube, Santa Fé e River Plate, Boca e Deportivo Recoleta, a partir do próximo dia 12. Gente, Campeonato Brasileiro, as duas partidas de ontem da Série A, Corinthians e Atlético Paranaense, 0-0, Coritiba 0, Cruzeiro 1. Agora a Série A só volta, não neste final de semana, no outro, no dia 8. O Brasileirão da Série B também só volta na outro final de semana. O mesmo acontecendo com a Série C e a Série D também. Tá aí, portanto, os nossos destaques do esporte. Aqui no finalzinho do nosso programa, vamos então com as nossas o tempo. Vamos ver como é que está o tempo. 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E o que diz o clima-tempo sobre o tempo aqui na região, aqui no pedaço? As temperaturas médias, hein? Sempre médias, máximas e mínimas, né? Sexta-feira hoje 26 por 15, amanhã 27 por 15, domingo 28 por 15. Não temos previsão de instabilidade segundo o clima-tempo. Então aí, muito bem. Estamos agradecendo aí a sua atenção. Um abração para Cida Santos. Muito obrigado, gente. Um abraço e até logo mais às 11 horas.

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forças. Ah, isso é muito bom, porque você possui a força, a fé e, sobretudo, Deus. A força para viver e lutar pelos sonhos e vitórias. A fé para fazer tudo tornar-se possível. E Deus. Deus para estar no controle de todas as coisas e fazendo em cada um de nós o melhor.

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2: Muito bom dia, gente querida, bom dia, garaço do Tietê, bom dia você, trabalhadores e trabalhadoras, que alegria, que satisfação estar aqui com vocês nesta sexta-feira, último dia do mês de julho, minha gente, último dia do mês de julho, dia 31 de julho, olha aí como passa, né? O tempo passa, o mês, o dia passa e os meses também vão passando. Mas eu estou aqui, estamos aqui juntinhos nesse nosso encontro marcado de toda sexta-feira aqui no Bom Dia Cidade. E por isso que eu comecei falando de força e continuo falando que eu quero que você tenha força, saúde e alegria. Força para você vencer esse dia com tranquilidade, com amor, com esperança, com um sorriso aí nos lábios, com o seu trabalho, com o seu entusiasmo, para que esse dia seja sempre e será feliz. Saúde, minha gente, muita saúde para você, é isso que importa, você tem que ter saúde, cuidar bem de você, saber os seus limites, saber o que você precisa para cuidar bem da sua saúde. E alegria, alegria para ser feliz. Faça o seu melhor, seja o seu melhor para as pessoas, faça o bem, reconheça os seus talentos, reconheça o que você tem de bom. E o que a outra pessoa que convive com você, que está no seu lado no dia a dia, no trabalho, na escola, na sua família, tenha de bom. Isso nós temos que reconhecer. Às vezes a gente deixa de reconhecer o valor que as pessoas têm. E é isso que é importante que nós estamos falando disso, para que voltemos a fazer e façamos da melhor forma possível. Por isso é isso, gente. Sejam bem-vindos. Muita paz e alegria. Que esse dia seja feliz e agradável para todos nós. 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Muito bem, gente, muito bem, é isso daí que eu quero que você esteja conosco. 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

0: 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Temos, e olha, chegou o queijinho branco e o meia cura que vai direto para sua mesa, hein? É isso daí, muito bem. Lá, um abraço para o Marco Sartorelli. E estamos juntinhos, juntinhos nessa manhã gostosa de sexta-feira. E eu quero declarar o meu amor por você. Eu quero declarar que eu tenho tantas coisas para falar, mas com palavras não sei dizer. Então, Roberto Carlos canta para nós como é grande o meu amor por você. E logo em seguida, uma canção muito bonita, uma canção para reflexão com relação a nossa fé, a nossa crença, né? De saber que tem um Deus maior, um Deus que nos guia, que nos ouve e que nos ajuda, mas a gente tem que estar atento. Ele é o profeta e tem uma Bíblia. E a Bíblia precisa ser aberta e ser lida. Ou você participando das Santas Missas, no seu culto, na sua igreja, você vai ver que ele deixou para nós uma coisa bacana, que é a palavra de Deus. E quando a gente encontra essa pérola, o que a gente faz, gente? Não é que a gente vai desprezar tudo que nós fazemos. Nós guardamos essa pérola no nosso coração. Então, quando você encontra uma pérola, que é Deus, você tem essa pérola, você a guarda no coração. Então, estamos começando o nosso Bom Dia Cidade FM, feito com muito amor e carinho para você. Bom dia, gente. Bom dia.
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Muito bem, estamos de volta, gente, estamos de volta, que alegria, 8 horas e 58 minutos, e que bacana também o Colégio Saber junto com a Rádio Cidade, aí promovendo o próximo prêmio aí do Vitamina C. Participem, que alegria, um air fry aí muito lindo, viu, gente, já está aqui na rádio. Já está aqui na Rádio Cidade para você participar. Foi um show lindo ontem, hein? A entrega do Vale Compras. Foi a Sueli Agapito quem ganhou. Olha que beleza, hein? E agora o próximo é a Airfry, lá do o apoio do Colégio Saber. Que olha, gente, está lá muito bonita, as crianças aprendendo, se desenvolvendo. E agora estamos já nos preparando para 2027, hein? Com surpresa, quadra esportiva nova para os alunos. Ainda queremos usar este ano, viu? Ainda este ano. E olha, gente, temos uma coisa maravilhosa que é a ADAI, Associação dos pais, amigos, dos autistas de Barra Bonita, conquistaram a sua sede própria. Olha que bacana, que coisa muito bonita, e precisa agora da ajuda da população, da comunidade, para poder organizar essa sede própria, né? Então, nós aqui da Rádio Cidade estamos dando um apoio muito grande através da Luciana, da equipe, todos empenhados para poder ajudar a ADAI de Barra Bonita, que atende os autistas de toda a região, principalmente Barra e Igaraçu, atende todos os autistas, seus familiares, né? E tem uma lista de produtos essenciais para poder estruturar o ambiente com carinho, conforto e dignidade. Não importa o tamanho da sua doação, cada gesto de solidariedade nos aproxima desse sonho. Então, tem vários itens aqui de uma relação que você, se puder colaborar, gente, e entregar aqui na Rádio Cidade. Vou falar alguns itens: pano de prato, garrafas térmicas, né? Itens descartáveis, copinhos, né? Suporte para copos, aqueles dispenser para pôr o papel, né? Tanto na cozinha, na área gourmet e também nos banheiros, né? Cortinas, varões para cortina, produtos de limpeza, detergente, aquele tatame para pôr no chão, potes plásticos, né? Aqueles potes plásticos para acomodar os alimentos, bebedouros e galões de água, panelas, talheres, enfim, vários itens, jarras, coador de café, café também, o pó de café, o chamate, açúcar, canecão. Então, enfim, tem vários itens. Dê uma olhada aí pelo Face, né? Associação da Defesa dos Direitos dos Autistas de Igaraçu do Tietê, viu, gente? Aqui é de Igaraçu do Tietê. Eu falei Barra Bonita, mas é a ADAI de Igaraçu do Tietê, tá certo? Vamos apoiar, viu? Vamos apoiar. Aceita também a doação em valores, tem o Pix. É só entrar no Face da rádio que vai ter toda essa programação. Eu peço desculpas que eu envolvi o nome de Barra Bonita, mas ADAI lá é outro nome, né? Eu fiz confusão. ADAI é aqui de Igaraçu, Associação pela Defesa dos Direitos dos Autistas de Igaraçu do Tietê, gente, daqui da nossa cidade. Vamos apoiar, vamos ajudar. E olha, eu falo para vocês, é importante a ajuda, viu, gente? É muito importante. E olha, os alunos que temos lá no colégio, que temos alunos autistas, eles estão aí se desenvolvendo no tempo deles, viu? A criança autista ou o jovem autista tem o seu tempo, tem a sua maneira de ser, né? Tem uns que gostam de falar bastante, tem outros que falam poucos. Mas olha, esse ano nós temos um se formando no nono ano,
Ele é super legal, gente. É um jovem já, já está nascendo barba nele, a gente brinca que eles entram criança no colégio e já sai os meninos de barba, viu, gente? É impressionante. E esse garoto, esse jovem, ele é muito apegado aos pais, principalmente às mamães. E às vezes ele chega a falar, Dona Neila, liga para minha mamãe, eu estou com saudades dela. Então é uma coisa muito, muito humana, muito lindo, gente. E outros também aprendem, olha, esse que está no nono ano, aprende no tempo dele, mas aprende com o apoio dos pais, dos professores, de toda a equipe escolar, tá certo? Então está aí o nosso pedido. E a Rádio Cidade é um ponto de receber esses produtos para a ADAI de Igaraçu do Tietê. 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Tudo bem? Muito bem, estamos aqui a 9 horas e 6 minutos. E onde estará o meu amor? Maria Bethânia, para você, com carinho, aqui no Bom Dia Cidade FM.

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0: Muito bem, estamos de volta, minha gente, estamos de volta, 9 horas e 19 minutos, e você, como é que está aí, tudo bem? Tudo bem? Vamos mandar um alô aqui para, vou começar, José Adenor Filho mandou uma mensagem logo cedinho aqui, obrigado Adenor, muito obrigado, o Bi lá no bar, o Bi, Luiz Antônio Gomes, está aí no bar, já está recebendo seus clientes. Muito bem, Bi. Um abraço aí para todos vocês aí, tomando um aperitivinho. Isso é muito bom, né? A Helena Lopes também mandou um bom dia. Muito legal. Olha o cafezinho, ela escreveu aqui. Olha o cafezinho. Isso é muito bom. Café de manhã, gostoso, né? Já tomei o meu cafezinho da manhã. A dona Tânia de Almeida, minha amiga Tânia de Almeida, um abraço, Tânia. Bom fim de semana aí para todos da Rádio Cidade, ela disse. Leonilda Venâncio, Joãozinho Venâncio também, grande amigos, um abraço para vocês também. A Helena Negrelli, uma pessoa que eu admiro, né? Bom dia, professor, tenha um abençoado final de semana, abraço a todos vocês aí da Rádio Cidade. Obrigado, Helena, retribuímos aí para a senhora também. Luiz Carlos Foliani, Ana Bosa, Maria Júlia Foliani, Ariane Camila, Daiane Francini, nomes lindos, Mariana, Pedro Henrico e Sofia Foliani. Ela mandou também uma mensagem, eu vou transferir para o outro celular e aí a gente já coloca para ela falar no rádio também, tá certo? Muito bem, pessoal, vamos ver aqui do outro lado, no outro computador, quem já nos comunicou desde manhã, bacana, isso é muito legal. Cléo Pineda mandou também uma mensagem, uma ótima sexta para vocês, e a sexta é uma sexta mesmo, né? Sexta, sabe aquela sexta que a gente levava no supermercado? Então ela colocou uma cesta assim, muito legal. Zé Maria Lava Seco, bom dia, Jesus te ama. Isso é lindo, gente. Jesus ama a todos, viu? E que você seja sempre o trigo, né? O trigo, aquela semente boa também, seja uma pérola, né? Seja uma pérola. Então são coisas que Jesus no seu evangelho coloca, ele coloca como a semente boa, como o trigo, que no meio do trigo tem o joio, que parece com o trigo, mas dentro ele é oco, né? O fruto dele é oco, não tem fruto. Já o trigo tem fruto, tá certo? A semente boa cai num terreno bom e dá frutos. Uma semente que cai em espinhos, cai em pedra, cai na beira da estrada, vem passa o passarinho e leva. Então, as palavras de Deus têm que ir num terreno bom, que é o terreno bom do nosso coração. Lourdes Silva, bom dia, Lourdes. Sexta-feira. Muito bem, mandou uma foto bonita. Abel também mandou uma flor bonita aqui, né? Uma flor bacana, sempre com as flores. Valdiceia também mandou uma mensagem muito bonita. Luzia Teles, aniversário, coloco aniversário da minha filha. Larissa Andriele de Souza Teles, que é o dia de hoje, né? Parabéns, então, a Larissa Andriele. Parabéns aos pais, Luzia e Edson. Do esposo Guilherme Hereno, olha que legal, do irmão Rogério, dos sobrinhos Benício e Maria Luísa. Tenham um ótimo final de semana. Obrigado, viu? Muito obrigado, dona Luzia Teles, e parabéns especialmente para a Larissa, que é o aniversário dela. Eva das Neves chegando também, Eva. E vamos aqui abrir o microfone para Eva. A primeira que vai falar aqui na Rádio Cidade é a Eva das Neves. Ela tem duas falas. Vamos lá, Eva. Bom dia.
1: Está chegando o programa do Seu José.
0: Puxa.
1: Com alegria, vamos sorrir e cantar.
0: Bonito.
1: Bom dia, Seu José.
0: Bonito.
1: Bom dia, Shirley. Bom dia. Marcelo, bom dia, Cris, bom dia, Livelton, bom dia para o senhor, que Deus abençoe o senhor e a família, viu? Põe o nome do sorteio aí.
0: Coloco,
1: Eva sim. Das Neves, David das Neves, Nicole da Silva e Jacó da Silva.
0: Legal.
1: Obrigado, senhor José.
0: Um
1: bom
0: abraço.
1: Final de semana para o senhor e a família. Tchau, fui, tchau. Abraço.
0: Foi não, vai continuar falando.
1: Como é grande o meu amor por você.
0: Lindo demais, gente, olha... Quando a gente cativa, né? Isso chama-se cativar, né? A canção feita com carinho, escolhida com carinho, cativou pessoas. Então, tu te tornas eternamente responsável por aquilo que cativas, está no livro Pequeno Príncipe. O livro Pequeno Príncipe, de Antoine de Saint-Exupéry, é um livro que você pode ler várias vezes e cada vez que você lê, você interpreta de uma forma diferente e você enriquece a sua sabedoria, porque é um livro maravilhoso, tá certo? E cativar é o que o autor fala muito ao longo do livro sobre cativar. Então a gente tem que cativar as pessoas, cativar com o que você faz, cativar com o seu gesto de ser, cativar significa encantar. Obrigado, Eva, obrigado aí pelo carinho e por esse gesto tão bonito aí para com conosco. Obrigado mesmo. Fabiana Silva, Luna Fabiane, Rayane Leão e Luan Gabriel também participando do sorteio de hoje, que é a pizza com refrigerante PET. Aqui também temos dois marmitex do restaurante Cheiro Verde. Tereza mandou aqui para nós, deixa eu ver, a dona Tereza mandou um bom dia, uma feliz sexta-feira, muito, muito obrigado. Marlene Maggiore, dona Marlene Maggiore, olha, ela vai falar conosco hoje sim, hoje vai dar tempo dela falar. Ela cultiva a agricultura familiar, né? E eu vou dizer para vocês, eu ganhei um espinafre dela, mas foi uma quantia muito grande, viu, dona Marlene? Mas eu distribuí com pessoas que gostam também. E ontem, o marido da minha esposa refogou esse espinafre, mas fez um refogado muito gostoso. Ele só colocou, eu acho que foi mais carinho ao fazer, e ficou delicioso. Refogou o alho no azeite, com um pouquinho de cebola, colocou as folhinhas do espinafre e ficou maravilhoso. Comi com arroz e feijão e depois, muito guloso, fiz um sanduíche ainda e comi o sanduíche do espinafre, que foi a dona Marlene quem me presenteou. E eu vou deixar ela falar conosco. Bom dia, dona Marlene.
2: Bom dia, seu José Maganha.
0: Bom dia.
2: Bom dia, Deus abençoe nosso dia. Nós agradecemos todos os dias por essa obra maravilhosa que Deus tem na nossa vida. Seu José Maganha, muito Deus abençoe pelo carinho, pela pizza que Deus permitiu de eu ganhar. Eu estou muito feliz. Então, estou agradecendo. Estava muito boa.
0: Legal.
2: Coloca um sorteio, a gente está indo lá para a banca.
0: Sim.
2: Tentando fazer o pessoal ser feliz lá em cima com as agriculturas.
0: Olha que bonito.
2: Deus abençoe, um ótimo dia, fica com Deus. Eu já estou ouvindo aqui no meu celular a nossa rádio cidade. Então, se precisar de mim, de alguma coisa, é só me avisar.
0: Olha que bonito.
2: Tá bom? Muito obrigado. Deus abençoe todo mundo.
0: Obrigado, dona Marlene, muito obrigado mesmo. Ela está com a sua horta móvel também. Eu não sei em que ponto que ela está parada, dona Marlene, quiser me enviar qual é o ponto que a senhora está nesse momento e algumas coisas do que a senhora tem aí, porque deve ter muitas verduras, né? Legumes, frutas, tudo aí na horta móvel, atendendo a população. Muito obrigado. E temos aqui bastante participações, eu vou lendo ao longo do programa. Mas agora vamos com canções lindas aqui, né? Primeiro, com o RIT. A vida tem dessas coisas. Realmente a vida tem coisas que nos encanta, né? Tem nos encanta, faz nos encontrar, há encontros, desencontros, mas os encontros, gente, tem que ser significativos, tá bom? E depois a canção que eu adoro, que a Shirley gosta, Princesa, do Gustavo Mioto com a Ana Castela, que ali fala: respira, não pira, né? É uma canção linda, mostra onde dói, né? Mostra onde dói, que eu vou dar um beijo e vai passar, tá bom? Então, continuando aqui no nosso Bom Dia Cidade FM, e eu mando um abraço forte para te dar sorte. Bom dia, gente!

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0: Voltamos com alegria, 9h43, tudo bem, gente? Tudo em ordem, tomou o cafezinho, comeu uma fruta, muito bem. Lembrando que hoje é sexta-feira e tem sexta da feira também, né? Sexta da feira, aproveita o Esmaga Preços lá no Fernandes, hein, gente? 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E aproveita também o queijinho fresco que chegou aqui na quitanda do Sartorelli, viu? 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E tem também o Meia Cura, viu? 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Muito bem, aqui mais participações, que legal, gente. Eu fico muito feliz aqui com as participações, com as mensagens que vocês nos encaminham, né? Aqui nós temos a professora Janete Zola, admiração a ela, colocar o nome da Janete, Maria Zola, Maria Sofia, Maria Vitória e Anthony Luca. Obrigado, Janete, forte abraço, viu? Creuza Polônio, a Creuzinha, secretária do SESI, ela sempre vai levar consigo o sobrenome Creuzinha do SESI. Não tem jeito. Já ganha o sobrenome, né? O sobrenome do local de trabalho. Parabéns, Creuza, parabéns mesmo e obrigado pela participação. Joana, dona Joana das Neves, vamos lá, vamos ouvir agora, o microfone é seu, dona Joana, bom dia.
1: Bom dia, Cris, bom dia, José, Joana das Neves. Põe o meu nome no sorteio e o nome do
0: Sim.
1: meu netinho, Eduardo, e do meu
0: Ok.
1: marido, Alício, e Isaac.
0: Está feito, está feito. Paulo Soares, Paulo Soares, muito bom dia, meus amigos. Ótimo final de semana para todos vocês. Obrigado, Paulo. Obrigado, parabéns aí pelo trabalho. Está aí na sua funelaria. É um ótimo profissional, viu, gente? Parabéns, parabéns. Márcia Alves mandou aqui um Snoop. Bom dia, feliz sexta-feira. Obrigado, muito obrigado. Quem que vem aqui? Quem que vem aqui agora? Vamos ver. É a Mirelle Luiz. Vamos lá, Mirelle. Ela diz aqui para colocar o nome no sorteio: Mirelle Luiz, Matheus Luiz, Marcela Luiz e Marcelo Luiz. Obrigado, muito obrigado. Vamos ver aqui, temos duas mensagens já. Eu vou abrir o microfone. Eu acredito que o primeiro é o seu Vicente. Vamos lá, bom dia.
2: Bom dia, seu Zé.
0: Isso, seu
2: Bom
0: Vicente.
2: dia, Orivelto. Bom dia a todos que fazem parte da Rádio Cidade. Escreve meu nome aí, seu Zé, no sorteio. Vicente Ribeiro. É um bom programa para nós aí. Que Deus abençoe a todos aí. Um abraço.
0: Que legal. Vamos
1: Bom
0: próximo.
1: dia, professor José Maganha. Bom dia, Cris.
0: Isso,
1: Bom dia a todos
0: Sandra.
1: que fazem parte da Rádio Cidade FM. Desejo a todos vocês uma excelente e abençoada sexta-feira. Que Deus derrame chuva de bênçãos sobre suas vidas. Gostaria
0: Lindo.
1: de participar do sorteio, professor José, se fosse
0: Sim,
1: possível.
0: é possível
1: Fiquem
0: sim.
1: todos com Deus. Um abençoado final de semana a todos. Abraços. É a Sandra Fuliene.
0: Sandra Foliene, obrigado, Sandra, muito obrigado pelo carinho, pelas palavras. 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Nê, é sua vez, vamos lá, bom
1: Bom
0: dia.
1: dia, professor. Bom dia, Cris. Um ótimo dia para vocês. Tá esfriando de novo, um ventinho gelado, que eu fui buscar pão, um vento gelado. Mas tá bom, né? Professor, coloca meu nome no sorteio do Lion, da Emily e do Kaique, por favor. Abraço para vocês.
0: Muito bem, muito obrigado. E essa colocação de professor, gente, eu fico muito feliz. Ontem no supermercado, à noite, um casal me chamou de professor, foram meus alunos, os dois, e eu fiquei felicíssimo, felicíssimo. Até a atendente lá do supermercado, eu falei: olha, como me deixa feliz a pessoa reconhecer, esse meu trabalho como professor. Gente, é um título que é indescritível, assim, me traz uma harmonia, uma alegria, um entusiasmo e fortalecimento, fortalecimento. Isso é isso que se chama também cativar e encantar. Obrigado. Carlos Nazarim, Carlos, bom dia. Vamos ouvir a sua mensagem. Bom dia, Carlos.
3: Bom dia, professor. Bom dia, Cris. Um ótimo programa para todos nós aí, todos os ouvintes e todos os participantes. Deus que abençoe todos nós e nossos familiares. Uma ótima sexta a todos. Fiquem todos com Deus. Abraço. Carlos Lazarinho. Bom dia, Lourdes.
0: Ah, muito bem essa interação. Já chama outra participante, isso é muito bom mesmo, muito bom. E vamos continuar aqui, porque a gente escolhe músicas lindas para vocês e se sente feliz. Eu costumo preparar o programa sempre no dia anterior, eu já vou pensando a música que eu penso que eu gosto e que o ouvinte também vai gostar. Michel Teló, o tempo não espera ninguém, viu, gente? O tempo não espera. Então, a gente tem que viver o hoje, viver da melhor forma possível, conversar com a pessoa com quem você queira conversar, mandar um alô, mandar um beijo, mandar um abraço. E é assim, porque o tempo não espera ninguém. Essa canção é muito linda. Depois, o Ney Matogrosso, ele foi a pessoa que mais encantou em cantar esse poema. Esse poema foi feito pelo Cazuza a pedido da avó dele. Ficou na gaveta lá do quarto da avó por anos e anos. Após a morte do Cazuza, encontraram esse poema e tentaram, o grupo que o Cazuza participava, ensaiou tudo, mas chegaram à conclusão que a melhor voz para interpretação desse texto é o Ney Matogrosso. Então vamos ouvir o poema que diz de certo medo da criança, mas que essa criança já havia crescido e não tinha mais medo, né? Porque teve o amparo da família. Então, para você, por você e com você, Michel Teló e Ney Matogrosso. Bom dia, gente.

tenho uma paz. Tem uma paz que a gente só encontra quando a gente busca lá no fundo do coração. Lá no fundo do coração de Deus.

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0: Muito bem, voltamos, minha gente, voltamos, 10 horas e 7 minutos, como é que você está? Tudo bem aí? Tudo legal, né, gente? Tudo bom, isso é muito bom. E nós estamos aqui curtindo belas canções e falando com você. Eu quero que você esteja bem, né? Se programando aí. Faça as coisas gradativamente, viu, gente? Não precisa fazer tudo de uma vez, tudo na mesma hora. Eu vejo que dá para se organizar, né? Dá para se organizar e fazer tudo que tem que fazer, mas gradativamente e com harmonia, com alegria, com fé no coração. E cuidando bem da saúde, tá certo? Muito bem, quero mandar um abraço lá para Lucimara Barbosa. Mandou uma mensagem aqui, muito obrigado. Lucimara, colocar o nome no sorteio. Vamos ver também aqui o Edilson, o bom rapaz lá da farmácia do Cido. Edilson é uma pessoa maravilhosa, assim como todos os atendentes lá da farmácia do Cido, o Cido, a Dona Lourdes, muito obrigado, viu? É apoiador aqui do Bom Dia Cidade. 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Se hoje o Cido está lá na gestão, supervisionando, orientando tudo, ele não está atrás do balcão, mas está lá dentro da farmácia todos os dias, orientando, cuidando e acompanhando o trabalho, sem dúvida alguma. 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E também todo homem, lembrando isso, gente, tem que cuidar da saúde, né? Por exemplo, o homem tem que cuidar da próstata, né? E chega um certo idade, já tem que tomar um remédio regularmente, como eu tomo regularmente. Regularmente que eu falo, gente, é todos os dias e não esquecer de tomar, tá bom? Parabéns aí, Farmácia do Cido, um abraço a todos. Ivone Aparecida da Silva, obrigado pela mensagem, por esse coração bonito aqui que mandou para nós. Aqui do outro lado, vamos ver aqui, Ivanete Pacheco, muito obrigado, Ivanete, mandou também uma borboleta aqui. Bom dia. Aparecida Fulan também mandou uma mensagem com Jesus, com o coração. Muito bem mesmo. Mais uma aqui. Bom dia, professor Marcelo, Cris, a todos da Rádio Cidade. Um lindo final de semana para todos. Colocar o nome do sorteio de Shirley Rodrigues e Amanda Rodrigues. Também aqui, mais uma Márcia Pereira. Obrigado, dona Márcia. Samuel Pereira dos Santos, ligadinhos no programa, um forte abraço. Retribuímos também. Lourdes Silva, com muita alegria, muito entusiasmo. É seu microfone, Lourdes. Bom dia.
1: Bom dia, seu José. Bom dia, Cris. Bom dia, Marcelo. Bom dia, Livelto. Bom dia, Denise. Bom dia, Carlos. Bom dia, Célia. Bom dia a todos os ouvintes. Seu José, coloca o nosso nome no sorteio aí. Lourdes Silva, Jefferson Leandro Coelho. Que Deus nos conceda uma linda e abençoada sexta-feira. Um abraço, seu José. Um abraço, Cris. Um abraço, Marcelo.
0: Olha aí que beleza, Lourdes Silva, muito obrigado mesmo. E é isso daí, esse carinho, essa gratidão a todos, viu, gente? Muito bom mesmo, hein? Lembrando que hoje é esmaga preços lá no Fernandes. E você se organize para ir lá, viu? É isso daí. E vamos aqui, deixa eu procurar no meu celular. Deixa eu só concluir aqui. Isso, procurar aqui se tem mensagens agora direto no meu celular. Muito bem, muito bom. Ainda não encontrei aqui. Deixa eu ver. Ah, tem sim, bem, tem sim. Ah, professora Aparecida Bis, obrigado, querida professora. A Cida maravilhosa. Yara Luz, muito obrigado. A Roberta Fernanda Gonçalves, minha sobrinha. E tem mais, olha aqui. Isabel Bertoncello, ou meu amigo de escola, Norival Gomes Ruiz, o Val Ruiz, hoje ele é advogado. Nós estudamos juntos lá no Conte. Marlene Búfalo, obrigado, Marlene. A Shirley, minha esposa, Manuel Carlos Pires Barbosa, Mané Carrinho, Valdete Brunelli Coelho também, obrigado, Valdete, muito obrigado. Elisângela Eushandi Fadoni, Marcos Paulo Alves Cardoso, poxa, que legal, Marquinhos Cardoso, foi meu aluno, hoje um advogado assim, de alto gabarito. Parabéns, Marquinhos, ele atua na área criminal. Alessandro Vicente, o Alessandro lá do Agrocasa. O Alessandro, um abraço para você, para Célia. E logo mais vai ter um bloco aqui de rock and roll aí dedicado a você, viu? Você tá sempre aí curtindo rock and roll, pedindo rock and roll. E nós temos aqui o bloco do rock and roll, mas é um rock progressivo, um rock suave, é um rock bem agradável que eu faço com muito carinho para todos, viu? Isso é legal, legal mesmo. E legal, gente, falar que essa semana Guilherme Arantes completou 73 anos. Olha aqui que coisa maravilhosa, né? O Guilherme Arantes começou lá atrás, né? Uma canção Meu Mundo e Nada Mais. Foi a primeira canção dele, a primeira música que ele compôs. Antes ele tinha uma outra banda, né? Uma outra banda onde ele cantava. Eu não me recordo o nome da banda, mas não fizeram muito sucesso, não. Aí ele partiu para a carreira solo. Ele era estudante de arquitetura. Ele é um arquiteto, engenheiro arquiteto. Mas ele não queria muito, não. O projeto dele era musical, né? E tocando piano, tudo. Ele fez a primeira canção, Meu Mundo e Nada Mais, depois uma série de sucessos, não venceu o Festival de MPB 81 com a música Planeta Terra, Planeta Água, mas ficou em segundo lugar e fez muito mais sucesso se tivesse ficado em primeiro, né? Então ele deu um up, né? Deu um pulo na carreira dele, o Planeta Água, que ele fez exatamente dedicando para a mãe dele. Também ele fez, quando, logo no primeiro casamento, o primeiro filho, ele tem a música Êxtase. Eu não vou tocar porque ela é muito extensa. Ele não pensava te amar tanto, né? Então ele conta como que é a espera de um filho. Então ele fala que eu nem pensava te amar tanto assim antes dele nascer, e que o amor já ia crescendo a cada dia do primeiro filho. Bom, o Guilherme, ele fez vários casamentos, né? Não ficou no primeiro, mas é um grande compositor. Eu escolhi duas canções para fazer um bloco duplo em homenagem ao Guilherme Arantes. Um Dia, Um Adeus, e a primeira canção dele, Meu Mundo, Nada Mais. Então, para você, por você, com você, Rádio Cidade, a rádio feita exatamente do jeito que você gosta. Bom dia, gente. Bom dia.

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3: 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Segundo rumores na imprensa norte-americana, o ex-astro mirim Macaulay Culkin estaria negociando com a Disney para co-estrelar um novo filme da franquia Esqueceram de Mim. Lembrando que Macaulay brilhou no primeiro e segundo filmes da série. Ele interpretou Kevin. Os executivos da Disney estão ansiosos para que isso aconteça e estão ativamente cortejando o ator.
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5: Olhar a validade das rações, muitas vezes, acaba passando batido. Mas é preciso estar sempre atento aos mínimos detalhes para prevenir qualquer tipo de risco ao seu felino. Para quem não sabe, todos os produtos passam por inúmeros testes antes de chegar ao lar do consumidor. A data marcada pelo fabricante na embalagem deve ser seguida à risca, mesmo sabendo que os prazos de validade são determinados com uma certa margem de segurança, já que, segundo pesquisadores, não é mais possível garantir a qualidade do alimento depois do prazo, mesmo que seja apenas um ou dois dias depois da data.
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Muito bem, minha gente, estamos de volta, olha aí o tempo passando, aí o tempo passa rápido, 10 horas 33 minutos, estamos aqui juntinhos com vocês, que bacana, viu, muito bom, e você aí na audiência, viu, gente, nesse horário já vai começando a pensar no almoço, na preparação do almoço, ou se não, ir lá no restaurante Cheiro Verde, né? 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

Antônio de Saint-Exupéry escreveu O Pequeno Príncipe e ele disse: não lhe direi as razões que tens para me amar, pois elas não existem. Sabe por quê? A razão do amor é justamente o amor.

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1: Muito bem, gente. Final do programa. Poxa, que coisa maravilhosa. Mas antes, deixa eu falar aqui que temos ainda mensagens. Temos mensagem e eu vou... Ainda vai dar um tempinho aqui para a gente ouvir a Luane Rosseto. Vamos lá, Luane, bom dia.
2: Bom dia, pessoal da Rádio Cidade. Coloca nosso nome no sorteio. Obrigado, um ótimo final de semana.
1: Muito bem, obrigado, Luane. Cláudia Luiz também mandou aqui a relação da galerinha dela. Obrigado, Cláudia. Forte abraço, tudo de bom. Um ótimo final de semana, viu, para todos vocês. Cleide Olivato também mandou a mensagem para nós. Bom dia, professor Cris. Uma ótima sexta-feira. E colocando o nome no sorteio. Muito bem, gente, muito bem. Muito obrigado a todos aqui. Zé Maria Lavaseco também. Ô, José, tem um tempinho? O microfone é seu, José.
3: Bom dia, professor Zé Maganha, meu grande professor. Que legal. Sempre, e de vida e de aprendizado. Bom dia, Marcelo, bom dia, Cris, bom dia, Rádio Cidade, bom dia a todos os ouvintes. E sextou. Exato. Uma maravilha, que sol maravilhoso, rapaz. As minhas cadeiras já estão secando. Acabei de lavar umas cadeiras aqui, tá sequinha já. Já vou colocar para dentro.
1: Que beleza.
3: Um abraço a todos, que Deus abençoe. Um ótimo programa e que o fim de semana chegou. Vamos para a missa, vamos rezar, mas vamos se divertir também. Apesar que a igreja é uma grande diversão para nós, que estamos sempre com Deus. E Deus é a nossa esperança, que é a única esperança que a gente tem. É acreditar em Deus e perseverar sempre em Deus. Um abraço, um ótimo dia a todos vocês. Qualquer coisa, chama o Zé.
1: Chama o Zé, exatamente. Realmente, Deus é toda a nossa esperança e Deus é a pérola que a gente tem no nosso coração. Muito bem, mais uma aqui. Eu acho que, deixa eu ver quem que é... Rose Soares, obrigado, Rose. Um beijão para você também. Mais uma participação, vamos lá. Abrir o microfone, vamos lá.
4: Oi, seu Zé, bom dia. Bom
1: Dona
4: dia,
1: Leninha.
4: Marcelo, bom dia, Cris.
1: E seu Laurindo.
4: Oi, seu Zé, se eu puder fazer um favor, colocar o nome meu, do Laurindo, Cris, do Guda, Gabi, Theo, Gael, no sorteio. Muito obrigado, fico com Deus. Que o anjo da guarda acompanha sempre vocês, tá?
1: Amém. A senhora e sua família também, viu? Muito bem, gente. Mas é o final do programa. Estamos aqui terminando o programa. Poxa, 10 horas e 57 minutos. Vamos lá aos ganhadores de hoje, aos premiados de hoje. Parabéns, gente. Parabéns para Maria Zola, o Marmitex do restaurante Cheiro Verde. Parabéns, dona Maria Zola. Também outro Marmitex, Lucimara Barbosa. Lucimara, que prazer a sua participação no programa e já vencendo também aqui com um brinde com um Marmitex do restaurante Cheiro Verde para Maria Zola e para Lucimara Barbosa. Vamos ver agora a pizza. Muito bem, a pizza agora vai para o seu Vicente Ribeiro. Vicente Ribeiro, venha buscar e deliciar aí com a sua família a pizza e o refrigerante PET de 2 litros do supermercado Fernandes. Gente, muito obrigado, obrigado pela audiência, obrigado pela participação, pela alegria que me proporciona. E lembrando sempre, Deus é amor, a vida é bela. E vamos terminar com Roupa Nova. Você lembra. Tchau, pessoal. Forte abraço. Tudo de bom. Tchau.

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1: E você vai marcando aqui na cidade agora 11 horas, 6 minutos. Um abraço a todos, um bom dia. Nós estamos chegando com o nosso Repórter Cidade desta sexta-feira, fechando aí o sétimo mês do ano, hein? Adeus, julho. Que venha agosto e que seja bem-vindo. Sexta-feira é eu e a Cris aqui, né? Eu e a Cris. Até as 11 horas, nós e Deus e o Zé. Agora temos um convidado aqui. Já estamos aqui na telinha do Plim Plim. Estamos com a Thalita aqui e o Paulinho do SAI, Barra Bonita. Vamos falar sobre o Serviço Autônomo de Água e Esgoto de Barra Bonita, principalmente na chamada tarifa social. Vamos aqui, agradecendo a companhia dos amigos e amigas que vêm com a gente, que nos acompanham aqui sempre nesse horário, já mandando um abraço lá para o Vale do Paraíba, que primeiro que entra aqui é o Newton Rossi, lá do Vale do Paraíba. O Cláudio Leandrini é o segundo. Aí vem o ninja dos pobres aqui de Garaçu, que é o Pedra Santa, e o pessoal que está ligadinho, Alex Roberto, bom dia, muito obrigado. Eu, antes do Matias aqui com a polícia, eu tenho um registro aqui de um sepultamento ontem à tarde aqui por Igaraçu, José Alves dos Santos, o Zé Pretinho, ele tinha 57 anos, cemitério São João Batista foi sepultado ontem à tarde aqui por Igaraçu, José Alves dos Santos, Zé Pretinho, 57 anos, e eu tenho um recado da Beth aqui, lá do Barreirinho, a Beth Justo, que tem missa domingo lá, 16h, na capela do Barreirinho. O Matias está aí? Bom, eu perguntei por perguntar, porque a pontualidade dele é para lá de Britânica, né? Não tem por onde, né? Rapaz, bom tá aí. Chega mais, Matias, com a polícia. Bom dia.
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2: Bom dia, Divelto. Bom dia, Cris. Bom dia a todos da Cidade FM. Mais uma vez, um grande abraço a todos. Muito obrigado a você que nos acompanha. E nós estamos chegando mais uma vez, né? Final de semana com as nossas informações da polícia. 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Notícias da polícia. Nós tivemos um registro de furto, aconteceu aí, registrado às 3h18 da madrugada, no dia 30, na rua 14 de dezembro, onde durante patrulhamento pelo bairro Santa Teresa, residencial Santa Teresa, com o objetivo de coibir a prática de furto de fios e cabos elétricos. A equipe deparou-se com o indivíduo, já conhecido nos meios policiais, em razão do seu envolvimento em crimes patrimoniais, especialmente furtos. O abordado transitava em uma bicicleta, e ao perceber a aproximação da equipe policial, dispensou ao solo alguns fios e cabos elétricos e cobre. Durante a busca pessoal, foi localizado em sua posse um alicate de corte de arames, né? Famosa turquesa. Questionados a respeito dos fios, ele negou que o estivesse transportando. Em relação à ferramenta, ele informou que a bicicleta apresentava problemas nos freios. Por esse motivo, ele transportava o alicate, a turquesa, para eventuais reparos durante o trajeto com a sua bicicleta. Como o abordado não portava documentos de identificação, a equipe deslocou-se até a sua residência a fim de confirmar a sua identidade. No local foi realizado contato com a sua ex-companheira, a qual informou que ambos estão separados há aproximadamente 9 meses, que o abordado não reside mais naquele endereço desde a separação dos dois e ela não mantém mais contato com ele. Diante dos fatos, a equipe intensificou as diligências nas imediações do local da abordagem, realizando vistoria em imóveis em construção e um terreno provido de um poste de ligação de energia elétrica. Durante a averiguação, constatou-se que uma residência da rua Maria Zerlin Alves apresentava o relógio medidor de energia elétrica violado, bem como parte da fiação havia sido subtraída do local. Situação idêntica foi verificada no relógio medidor instalado no terreno, localizado ao lado direito do referido imóvel. Os cortes recentes observados na fiação, aliados à compatibilidade entre os cabos subtraídos e aqueles localizados em poder do suspeito, constituíam fortes indícios da autoria do crime. Prosseguindo na produção de provas, a equipe obteve imagens de câmera de segurança nas quais o suspeito é visto estacionando a sua bicicleta em frente aos imóveis e posteriormente identificados como vítimas, escalando um dos muros e deixando o local logo em seguida. Diante do exposto, o autor e os objetos apreendidos e também representante de uma das casas, né, foram conduzidos à Central de Polícia Judiciária em Jaú, onde o delegado de polícia plantonista, após tomar consciência dos fatos, ouvir as partes envolvidas e analisar os elementos probatórios apresentados, determinou o acionamento da perícia técnica para o local e lavrou também um auto de prisão em flagrante delito ao autor, permanecendo mesmo preso, recolhido à disposição da justiça pelo crime de furto, permanecendo à disposição da justiça. Acidente de trânsito sem vítima, rua Sabino Bola, 7h14 da manhã do dia 30. Equipe acionada via Copom para atendimento de uma ocorrência de natureza, acidente de trânsito sem vítima, informando que um veículo havia chocado-se contra uma estrutura metálica tipo deck, pertencente a um estabelecimento comercial. Equipe no local, em contato com o condutor do veículo Tracker Chevrolet, informou que estava conduzindo seu veículo pela Avenida Sabino Bola, sentido centro-bairro, e ao passar próximo de um estabelecimento comercial, acabou colidindo contra a estrutura metálica, um deck existente no local, causando danos em seu veículo, bem como também no deck. Documentos do condutor e veículo, ambos em ordem. Proprietário do estabelecimento comercial compareceu no local para registro dos fatos. As partes apresentadas junto ao plantão de polícia de Barra Bonita, onde após o delegado de plantão tomar ciência dos fatos, registrou o BOPC não criminal e liberou as partes envolvidas. Já por Igarassu Tietê, nós tivemos aí uma desinteligência. Aconteceu no dia 30, 10 horas da manhã, o Alberto Dias. Equipe no local, após tomar ciência dos fatos de que na data de ontem, por volta das 10 horas da noite, outra equipe policial militar esteve no mesmo local para atendimento de ocorrência de natureza violência doméstica, envolvendo as mesmas partes, as mesmas pessoas. Na ocasião, os fatos foram encaminhados à CPJ, onde foram ouvidos e liberados. As partes aguardavam os documentos pertinentes às medidas protetivas de urgência. Na data de hoje, dia 30, a vítima informou que seu ex-companheiro foi até a sua residência aparentando estar embriagado, passou a exigir a sua entrada até a residência com a alegação de que iria retirar o veículo e pertences pessoais do local. E tal solicitação foi negada pela mulher, com receio de novas ameaças seriam proferidas ou até mesmo agressões contra ela. O ex-companheiro da solicitante, aparentando ter feito uso de bebida alcoólica, foi submetido à busca pessoal e nada ilícito foi encontrado. Ao ser cientificado de que iria ser conduzido para averiguação em relação às medidas protetivas de urgência, em seu desfavor, este apresentou resistência passiva. Após delegado de plantão tomar ciência dos fatos, elaborou adendo ao BOPC para registro em data posterior. E as partes devidamente orientadas, foram informadas, orientadas e liberadas posteriormente ao comunicado do senhor delegado. Tá bom? 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Grande abraço, Erivelto. Mais uma vez, obrigado pelo carinho, pela audiência. Um ótimo final de semana para todo mundo. Lembrando você e a todos que amanhã estamos aí às 5 da tarde com o Cantinho Sertanejo na Cidade FM. E no domingo, mais uma vez, estamos com o nosso Domingo Alegre a partir das 10 horas da manhã. Um grande abraço. A reportagem é do Matiasi.
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1: Muito obrigado, Matias, pelas informações. Nessa edição você vai ter ainda, temos as loterias de ontem à noite, temos o bloco local, né, o regional, as notícias do esporte, o tempo de acordo com o clima tempo, e tem uma notícia de agora aqui, uma manchete aqui local, justiça prorroga liminar e garante mais 60 dias de funcionamento do pronto-socorro do Hospital e Maternidade São José. Está prorrogado, daqui a pouco a gente vai ler a notícia aqui na íntegra, viu? Temos também outros destaques e outras manchetes e notícias de agora. Muito bem, e aí, Paulinho, por que Martini agora? E Martini, acho que já perguntei para você umas 10 vezes, né? Mas vai chegando uma certa idade, você vai esquecendo. Tudo bem, bom dia.
3: Tudo bem, bom dia, Livelto, bom dia, população. Estamos aqui para divulgar as coisas do SAI, né?
1: SAI, Serviço de Água e Esgoto.
3: Isso. Agora, o Martini é cidadania.
1: É?
3: É, cidadania. É, o pessoal veio tudo meio fugido de lá, né? Então, veio mudando o nome, né? E a gente vai buscar a origem e...
1: Família é da Barra de Igaraçu?
3: Olha, é Barra e Igaraçu. É. Na verdade, as duas famílias são Ortigosa e Martins, né? Que é Martini. É. Então, é mais Igaraçu do que Barra, tá?
1: O que que o Hito Martins era seu?
3: Tio.
1: Tio?
3: Tio.
1: Foi vereador, né?
3: Foi vereador também.
1: Vereador, família Martins.
3: Foi.
1: Laerte, grande amigo. Laerte era da nossa turma.
3: É, eles são em 5 irmãos e 2 irmãs, né? E todos já falecidos, né? Mas era uma 7 pessoas, né, na família. Então, a maioria nasceu tudo aqui em Igaraçu mesmo.
1: É. Bom, Barra Bonita. Para falar, antes da gente entrar nesse detalhe aqui dentro da rede social, como é que está a qualidade da água na Barra?
3: Ah, graças a Deus ela está boa, temos água em abundância, não estamos tendo problema de falta d'água. E a gente faz o exame na água praticamente semanalmente, tá? Tem um acompanhamento bem rígido quanto a isso. E a população pode ficar tranquila que a água nossa é de muito boa qualidade.
1: O preço da água na Barra em relação à região?
3: Olha, eu acho que é um dos mais baixos, você quer saber a verdade. Mas assim, a gente procura não aumentar, porque nós já estamos, né, Thalita, há quanto? Um ano e meio, 2 anos sem aumentar? Um ano e meio sem, já teve inflação, teve isso, aquilo, e a gente conseguiu segurar o preço. Então, a gente vai trabalhando de uma forma aí para não causar muito impacto na população aí, continuar servindo essa mesma água com a mesma qualidade nesse preço de um ano e meio, dois anos atrás.
1: Você falou um tempo atrás aí, a Barra tinha um problema grave de água, todo dia tinha reclamação, né? Ficou um tempão, a gente conversava um pouco antes, um tempão, aparecendo bairros novos, residencial aqui, conjunto lá, habitacional, e poço nada aí. É. Eu lembro quando o Zequinha entrou, até pegou uma bucha daquele tamanho.
3: Né? Isso, aí foi desenvolvendo ele, na época acho que o Bug também, né? Aí eu entrei em 2023. E eu acho que tinha 13.500 hidrômetros. Hoje nós estamos quase 18 mil. Então a velocidade de crescimento é grande. Ou é porque o filho sai da casa, ou é porque a gente tem muito loteamento novo também. Então a gente tem que se adaptando. A gente tinha 3 encarregados há 4, 5, 6 anos atrás. Hoje nós temos 6 ou 7. Tem que aumentar a rede. Para abraçar tudo, você tem que ir se organizando. Né?
1: Pelo tamanho da Barra e população, os postos são suficientes hoje?
3: São suficientes.
1: Porque não tem reclamação quase de água,
3: né? Não, não tem. E a reclamação não é nem pela produção dos postos. Nós conseguimos também fazer a interligação entre os reservatórios. Então, se faltar água por algum motivo no sonho nosso, por exemplo, um outro abastecimento é feito por outro reservatório para o sonho nosso. Uhum. Então, a gente fez toda essa interligação. É um serviço que não aparece, né? É um serviço que é enterrado, mas funciona muito, resolve muito o problema.
1: Entendeu? É. A gente percebe que de um tempo, bom tempo para cá,
3: isso.
1: Você tem as manutenção. Esse dia teve na Nova Barra, foi ontem, parece? Isso. Esse dia teve um trabalho, mas é amplamente divulgado, né?
3: Isso. Mas você vê como que é. A gente divulga, né? E você nem percebe hoje a queima de uma bomba. Não sei há quanto tempo atrás queimava uma bomba, o bairro ficava 2 dias, isso, 3 dias.
1: Eu ia perguntar exatamente isso. Um tempo atrás, uma bomba, qualquer cidade queimou uma bomba, é um dia para tirar, um dia para colocar, 2 dias para comprar, isso. 3 dias para vir.
3: Isso. Hoje nós temos em reserva de bomba lá que nós fomos adquirindo no nosso almoxarifado, nós temos bomba reserva para todos os postos, mais de R$1 milhão de bomba estocada.
1: Que era? Antes não tinha, era caro? Como é que é? Porque eu via falar, nossa, queimou uma bomba desde o tempo lá atrás, do Tatinho, Duba, que queimou.
3: Era complicado, porque é um serviço meio delicado e não tinha essa interligação entre os reservatórios também, entendeu? Uhum. E isso foi feito aí através das administrações e hoje nós estamos mantendo isso e conseguimos, inclusive, mais 2 poços. Então nós estamos com uma produção de água maior do que nós gastamos para ter. Só que interligando você consegue economizar. Então a gente vai fazendo economia nessa questão aí e a gente consegue tratar bem esse tipo de assunto.
1: E na inadimplência? Muita gente não paga?
3: Acho que em torno de quanto? 10% a 15%?
4: Nossa, a inadimplência? Então, aí a gente precisa definir datas, né? Inadimplência com 30 dias de vencimento, 60 dias... Tem várias posições, né? Mais ou menos uns 50% da população faz o pagamento dentro do vencimento. Depois de vencido, isso já cai para uns 27%, e à medida que o tempo vai passando, esse valor vai diminuindo. Essa semana eu estava olhando os índices financeiros, a conta de janeiro, por exemplo, está em aberto, ainda inadimplente, 1% do faturado. Então, são números assim... dentro da normalidade para o setor de saneamento.
1: Ô, Thalita, quando que corta a água? Depende. De um mês sem pagar, corta, 2 meses, 3 meses. Como é que funciona?
4: A Lei 11.445, a 14.026, Marco do Saneamento, elas fixam que o corte tem que ocorrer a partir de 30 dias de vencido. Só que, às vezes, a gente não consegue, né, dado o volume de trabalho, chegar no imóvel com 30 dias. Então, às vezes, a gente consegue visitar com 45, 50, 60 dias. Mas no site de Barra Bonita a gente tenta fazer esse acompanhamento, pelo menos a cada 1 mês e meio, tá revisitando os imóveis.
1: Para acertar a conta, se estiver muito atrasado, vocês têm algum...
4: Ai, que bom que o senhor perguntou, senhor Ivelto. O senhor sabe que esse ano a gente fez um convênio com o Banco do Brasil, ele chama BBPay. foi assim, uma conquista muito grande. Eu fico muito feliz em falar dela. Porque a gente consegue disponibilizar para os munícipes o parcelamento do débito no cartão de crédito. Então, você pode usar mais de um cartão. O cartão pode ser de qualquer banco,
3: sem
4: Caixa,
3: o refis,
4: Banco do Brasil,
3: né?
4: Bradesco,
3: sem o refis.
4: Qualquer bandeira, Visa, Mastercard. E consegue fazer pela internet, acessando o site do SAI, informa lá o código de ligação, CPF, o cadastro tem que estar certinho, né? E consegue parcelar no cartão de crédito.
1: Que beleza.
4: Em até 12 vezes.
1: Onde que paga a água?
4: É, a gente não recebe mais no SAI.
1: Isso então, que é pergunta, por que não recebe mais no SAI?
4: É, isso foi uma determinação do Tribunal de Contas para todos os serviços de água, né? Então, a gente terceirizou. Então, hoje o contribuinte tem o código PIX para fazer pagamento. Então, ele consegue pagar de qualquer banco digital, qualquer aplicativo. Tem também o código de barras, que aí são os bancos conveniados, que a pessoa consegue pagar pelo código de barras. Caixa Federal, Banco do Brasil, Bradesco, Santander e Itaú.
1: Loterias, na lotérica?
4: E na lotérica, que é o correspondente bancário da Caixa.
1: Ah, tá.
4: E débito automático também.
1: Que beleza, hein? Facilitou.
3: Edivelto, chegou, sim, a modernidade chegou para o SAI também, né? Precisava, né?
1: Tem muita coisa, não é só SAI, prefeitura também tem muita coisa
3: tem,
1: agora, só no banco,
3: tem,
1: né?
3: Tem, tem. Para a gente é horrível você cortar uma água. Ninguém se sente bem com isso. Mas se você não fizer isso também, você está prevaricando. E você tem que entender que o vizinho do lado, de cima ou de baixo, está pagando.
1: Exatamente.
3: Então você tem que respeitar isso também, né? Então é uma coisa que a gente está tentando diminuir o máximo possível essa inadimplência.
1: Tarifa social.
3: Tarifa social é uma coisa também que vai atingir principalmente esse pessoal de baixa renda, é uma coisa que veio para ficar. Tá? Então, você pega, por exemplo, aquele senhorzinho lá, ele com a velhinha dele lá, ele dá compra um remédio mais caro, coisa assim, ele tem que ou compra o remédio ou ele paga a conta. Então, se ele deixa de pagar água e deu lá mês e meio, dois meses, a gente, pelo sistema, a gente tem que ir lá e cortar. Isso corta o coração da gente. Aí, essa tarifa social, ela vem vindo para atender essas pessoas aí. Tem toda uma regra aí que a Thalita vai explicar, mas a gente está muito feliz com isso aí e tem uma tendência muito boa de resolver esse problema desse pessoal de baixa renda mesmo. Tá? A gente vai atingir esse nível de pessoas agora.
1: Que beleza. Thalita, dá detalhes, então, dessa chamada tarifa social.
4: Com muito prazer. A tarifa social é um benefício, né, assistencial para as famílias de baixa renda. Então, aquela família cuja renda familiar dividida por seus membros seja menor ou igual a um salário mínimo e que estejam cadastrados no CadÚnico ou que tenham entre seus membros algum beneficiário do BPC, aquele benefício assistencial que o governo oferece para a família que tem idosos ou pessoas com deficiência que não conseguem prover seu sustento. Elas podem ter direito a essa tarifa social, que é um desconto de 50% no valor da conta de água nos primeiros 15 metros cúbicos e de 25% do 16º ao 20º metro cúbico consumido. As informações para que isso aconteça têm que estar atualizadas no SAI, principalmente, e no CadÚnico. Então, a nossa vinda aqui, doutor Erivelton, para participar do seu programa e convocar a sua audiência, né, para que as pessoas se dirijam até o SAI para atualizar o cadastro. Porque a gente já recebeu uma prévia das famílias beneficiárias e a gente conseguiu identificar só uma parte, só 20 ligações. Tem muito mais gente que a gente consegue conceder o benefício, mas a gente não consegue aplicar ele agora porque o cadastro está defasado. É cultural as pessoas não procurarem o serviço de água para ir lá.
1: E o negócio é ir lá pessoalmente.
4: Sim, pessoalmente. Os documentos que ela tem que levar é o CPF. Cada família no CadÚnico tem um representante. Então, o ideal seria que esse representante fosse, mas se ele não puder, quem for, leva, né, o documento desse representante e um comprovante de que a família está inscrita no CadÚnico ou no BPC. Aí a gente vai atualizar as informações para poder fazer a concessão do desconto.
1: Então, tem muita gente que precisa ainda aí.
4: Né?
3: Nós temos uma prévia aí, em torno de 1.500 a 2.000 famílias que vão estar aptas a receber esse benefício, desde que ela vá até o SAI e faça o recadastramento, né? Que ela deixe atualizado. Me corrija, eu acho que eu entendi que você falou um salário. É meio salário, né?
4: É para ela ter direito à renda per capita dos moradores, dividido por seus membros, tem que ser igual ou inferior a meio salário mínimo.
3: Meio salário.
4: São as famílias beneficiárias do Cade Único e de todos esses programas assistenciais do governo.
1: Tem um comunicado aqui também da Saúde na Bala sobre um cadastramento que estão fazendo.
3: Isso, tem vários programas sociais, né? Agora, a pessoa que já está em algum programa social, ela já sabe tudo isso que está falando, Cade Único, eles já sabem tudo isso aí, que já estão acostumados. Só que cada 2 anos tem que estar sempre renovando. O SAI, como nunca teve um programa social, está tendo agora, o SAI tem problema nesse cadastro, porque nós temos que passar informação, porque não é a gente que escolhe as famílias. Quem escolhe nós temos uma agência reguladora que regula tudo isso que nós estamos falando. Então, a gente tem que passar a informação para eles passarem a peneira lá e eles vão falar a família que está apta ou não. O SAI não pode se manifestar, nem prefeitura.
1: Tá? Esse problema de documentação, a gente vive em qualquer lugar, né? Bolsa Família, às vezes o cara não tem, a própria não está atualizado, carteira de vacinação, um recadastro, o pessoal deixa, é sempre bom estar atualizado, que facilita em tudo. Um dos grandes problemas é documentação, e é um negócio tão simples de fazer, que nesse caso de vocês aqui, é só procurar o SAI. Se tem alguma dúvida, procura.
4: Sim, hoje em dia as informações são todas cruzadas, né? Então elas têm que estar em conformidade em todos os setores. No caso, a Ares tem uma informação, ela vai cruzar com a do SAI. Se no SAI estiver correto, a gente consegue conceder essa tarifa automaticamente, sem a pessoa nem precisar ir ao SAI.
3: Pelo sistema. O sistema já informa a gente.
4: Então, eu consegui automaticamente identificar 20 famílias, mas ficaram muitas outras que a gente não conseguiu cruzar as informações, que quando elas estiverem com a documentação atualizada no SAI, a gente vai conseguir fazer esse cruzamento e ofertar ao maior número de famílias possível.
1: Está aí, portanto, é uma boa. Então, procurar o SAI. Primeira coisa é procurar.
4: Sim, o serviço de água. Com as portas abertas, de segunda a sexta-feira, das 8 às 11h30, da 1 às 4, para atender a população.
1: Sempre levando com um documento, é claro, né?
5: Mas às vezes esses imóveis também.
3: Tem tudo isso.
5: Ela não vai no SAI alterar
3: isso.
5: O nome, aí a pessoa já é falecida e fica
1: com o nome. Não atualiza, aquela não velha atualiza. História isso, da documentação.
3: Exatamente.
1: Paulo, como é que está?
5: Porque o que acontece aí? Que
3: prejudica
5: o morto, né?
3: O morto
5: paga
3: conta.
1: Paulo,
3: mas a água chega.
1: Como é que está a situação financeira do SAI?
3: O SAI está saudável. Tá? O SAI hoje da Barra Bonita é superavitário. Tá? Nós estamos fazendo muitos investimentos, inclusive, tomando todo o cuidado. Por exemplo, a gente tinha uma conta de manutenção em oficina muito alta, devido ao tempo de desgaste do veículo, caminhão. E a gente está reformando a frota inteira. A gente está comprando, já tem caminhão novo, máquina nova, agora vem vindo as caminhonetes, as saveiros, compramos moto, nós estamos, a ideia é a gente trocar a frota inteira para não ter mais essa questão de oficina, tá? Vai ser muito pouco a frequência dela em oficina, desde que você tenha esse equipamento do jeito que eu estou te falando, novo.
1: E a CPFL? Que é o grande calcanhar dos...
3: A gente não paga mais a CPFL, a gente paga o Mercado Livre. A gente fechou um contrato com o Mercado Livre, você vê como é que é interessante. A gente pagava para a CPFL em torno de 700 mil mês.
1: Nossa, todo mês?
3: As bombas, elas tomam muita energia. Então, o que acontece? A gente pegou, fez um contrato com abriu uma concorrência, o Mercado Livre ganhou, a gente paga hoje em torno de 550. Aí já está um dinheiro que sobrou para a gente poder estar investindo. Então, como é que faz isso? O Mercado Livre paga a CPFL. Eu não pago mais. Quem paga a CPFL é o Mercado Livre. E ele cobra mais barato que a CPFL. Não me manda fazer essa conta que eu não vou saber
1: eu
3: fazer.
1: Eu também não vou entender nunca. Tá?
3: Mas eu acredito que seja assim. A CPFL devia ter muita inadimplência E abriu esse mercado para quem quisesse participar. E essa pessoa, com essa garantia que vai pagar, mesmo sendo menos, é melhor para a CPFL do que ficar com inadimplência muito alta. Acredito eu que seja alguma coisa nesse sentido. O importante é que, para a gente já teve uma economia aí bem sensível, né?
1: É porque, quando você fala em SAI, em dívida, aí em toda a cidade, praticamente, e aqui não é diferente, em Garaçu, primeiro que eu pergunto, o SAI, nós estamos devendo. Para quem? Para a CPFL.
3: Aqui, nós
1: parcelamos dívida, tem assim, ali então está zerado.
3: Não, nós não temos dívida nenhuma com a CPFL. E graças a Deus está tudo em dia, tudo em ordem. E conseguimos com isso, além de não estar devendo nada para ninguém, ainda criar uma situação aí que a gente consegue estar investindo também.
1: É. E o aumento da água? É anual? Como é que funciona?
3: Deveria ser, né? Que você tem que acompanhar a inflação.
1: Quando vocês aumentaram a última vez, quando na barra?
3: Um ano e meio, dois anos atrás.
4: Foi no começo de 2025.
1: Então, depois não teve mais aumento?
4: Não.
3: Então já estamos chegando em dois anos. Por quê? Exatamente por esse motivo. A gente consegue combater perda, consegue combater essas contas de energia. Então, se eu tenho essa economia, eu saio, não tem que ser rico. Não tem que ter 10, 20 milhões na conta. Então, você transfere isso para a população dessa forma. Você não aumenta. Você não está aumentando porque você não está precisando aumentar. Por quê? Porque você tem dinheiro para investir. Então, a gente consegue isso diminuindo despesa. Então, é uma gestão, né? Já trata-se de uma... Você tem que pensar como empresa, não mais, né, como alguma coisa diferente disso.
1: Ô Paulo, um tempo atrás, quando você falava em SAI, dentro das perguntas, muita gente sequer tinha uma caixa d'água em casa. Tem muito disso ainda?
3: O SAI, não, tem bem menos, né? Moradias novas aí, eles já estão vindo com a caixa. Hoje, na Barra Bonita, para te falar a verdade, acho que só no Campos Salles que não tem caixa d'água ainda.
1: É.
3: Que a gente está pretendendo fazer um programa, aprovar pela Câmara lá, e a gente mesmo colocar. Porque agora nós fizemos uma caixa d'água lá de 1 milhão de litros com um poço que vai entrar em operação de 130 metros cúbicos por hora.
1: Lá em Campos Salles.
3: Mas de Campos Salles vai descendo até onde puder, distribuindo essa água. Mas a primeira que vai ser contemplada vai ser o pessoal do Campos Salles, as indústrias lá e as casas que tem lá.
1: Você falou descer de Campos Salles. Você falou no Jardim Vitória, lá em cima, Vitória já está emendado praticamente?
3: Exatamente. Só que você vê, nós estamos enfrentando um problema que é muita pressão de água. Entendeu? É uma coisa nova. Não existia esse tipo de volume de água para ter toda essa pressão. Então, se você pega, por exemplo, atrás da FM, da Novo Som, lá, da habitacional, você solta aquela água, ela vai parar no reserva da barra. Tem casa que, atrás da FM, da Novo Som, lá, da habitacional, você solta aquela água, ela vai parar no reserva da barra.

0: Na verdade, todo mundo acha que é cloro, mas não é. Não é a pressão da rede.
1: É a pressão da rede.
0: Tanto que se você esperar um
1: pouquinho... Está começando de novo. Tá muito cloro aqui. Não é a pressão na rede.
0: É, para o senhor ter uma ideia, essa agência reguladora ela faz, inclusive, análise da água para ver a quantidade de produto que está sendo usado no tratamento, se está adequado. Então, podem ficar tranquilos. Não é cloro, é a pressão. Que está na rede, que principalmente no começo da manhã, né, quando tem poucas pessoas utilizando a água, aí sai aquela água branca, mas é só esperar que você vai ver que as bolhas de ar vão sair e a água volta a ter aquela aparência que ela tem no início da tarde, restante do dia.
1: A agência reguladora, Erivelto, ela veio para ficar. Ela regulamenta dentro da lei todas as coisas que estavam, tipo assim, arbitrárias. Por que que você aumenta a conta? Você aumenta a conta porque eu quero aumentar. Então, hoje não. Quem cuida de tarifa hoje, tarifa de serviço, tarifa de água, é a agência reguladora. Ela é diretamente ligada com o Tribunal de Contas. Então, o Tribunal de Contas ela vem um ano por ano na autarquia, na prefeitura, duas vezes por ano, sei lá. Nós temos hoje um Tribunal de Contas, né, entre as... diariamente, praticamente. Então, quando o Tribunal de Contas vem, já está praticamente feito todo o trabalho de administrativo que eles teriam que fazer. Então, isso, para mim, ajuda. Tá? Eu acho muito importante isso. A gente fica bem atualizado e dentro da lei. Entendeu?
2: Com essa mudança de tempo que nós temos aqui, temperatura, não é só aqui no pedaço, é Brasil. Quando se fala em Brasil, é praticamente um retrato do mundo, porque lá aqui no sul da terremoto, daquela chuvarada que dá. Isso. E lá no Nordeste é seca. Normalmente agora, segundo semestre, entrando calor agora, setembro, outubro, normalmente o pessoal do Sai Vinha falava, vamos na rádio lá. Pedir, pelo amor de Deus, gente, calorzão agora, vamos economizar água. Vamos economizar água. Porque o calor é bravo que vem por aí.
1: Nós queremos que eles gastem bastante, porque daí a gente consegue conseguir investir. É bom, pode gastar, não tem problema. Pode encher a piscina, vai a conta, lógico, né? A conta é normal. Mas isso aí é quando você tem falta d'água em reservatório ou poucos poços. No nosso caso, a gente está conseguindo ter água à vontade para a população. Inclusive, esse ano é um ano de combate a perdas. Tem muita água que se perde. E que não aflora na rua.
2: Qual que é o maior desperdício de água que tem, no caso da barra? Lavar calçada, o que
1: é? Não, é tubulação.
2: Tubulação?
1: Tubulação antiga. Nós temos tem um cálculo de em torno de 100 km de rede, a barra. A gente tem um cálculo aí, um estudo que foi feito já, em torno de 20 km totalmente deteriorado.
2: Eu vejo no meu, eu que moro no centro. Só no meu quarteirão lá, ultimamente, acho que 3 ou 4 vezes que eu saio foi lá.
1: Arrebentou. Todo dia. E quando, aí, agora no frio, você fala de consumo, né, no calor, né? Agora no frio é o contrário. Onde tem as luvas, ela retrai ou expande. Então dá mais vazamento ainda nas junções. Por conta do frio-calor. Essa diferença de temperatura também estoura muita rede, ainda mais quando você pega PVC com ferro, tem muito na barra ainda. Então aí é onde dá o choque.
2: E você falando isso aí, às vezes o pessoal volta e meia, agora parou um pouco de dinheiro, foi falar de água. Mas o SAI abriu aqui um buraco aqui e está demorando para tapar esse buraco. Primeiro socaram uma terra, depois colocaram um cimentinho no asfalto. Como é que funciona isso?
1: Olha, eu vou em quase todas as cidades. Pega, por exemplo, a Sabesp não fecha buraco. É a prefeitura que tem que fazer. Quando entrou a administração do Mané, a gente já tinha bolado de fazer... Quando nós entramos, nós fizemos o concreto, que é para não sujar o carro quando vai entrar na garagem. Você faz um buraco na frente de uma garagem, o cara vai entrar e embarrer toda a casa. Então, a gente fez o concreto, que é para não sujar o pneu do carro. Tá? Mas o asfalto ainda era por conta da prefeitura. Como a prefeitura ela teve que fazer uns ajustes financeiros aí, ele pediu para mim se eu não podia também fazer o trabalho de recape nesses buracos do SAI. E o SAI está fazendo. Acho que o SAI é um dos únicos do estado que faz, além do concreto, ainda faz o recape. Porque a Sabesp não faz.
2: Vocês abrem um buraco lá, faz um vazamento que tem. Tem um período para você tapar, como é que
1: às vezes eu não consigo.

0: ir lá, e usar sapo para compactar. Eu vou estourar o serviço que eu fiz. A rede não aguenta um peso muito grande em cima. Então, você tem que dar um tempo para ela se adensar, né? Pega a água que corre lá, ela adensa um pouquinho, a gente põe o concreto. Esse concreto, às vezes, até afunda um pouco. Não tem problema. Só que não sujou mais pneu de carro. Depois, aí a gente dá um tempo para maturar isso. Se afundar muito, a gente vai lá e... Se não, a gente já vem e já põe a capa em cima.
1: Não dá para fazer tudo de uma vez só.
0: Não tem jeito. Não, não até tem. Porque eu tenho que contratar. Tem licitação para contratar uma empresa. Essa empresa fica durante o período, acaba o contrato dela, tem que fazer um outro contrato. Então, não é sempre que você tem à disposição sua esse recape. Nem a SAI, nem a prefeitura. As prefeituras, né? Não é toda hora que o cara tem a usina à disposição para te atender. Entendeu?
1: Esse
0: então,
1: problema...
0: a gente tem um calendário aí que você tem que ir ajustando, né? Entendeu?
1: Esses locais no centro da cidade que é mais problemático, porque é o mais antigo, né?
0: É o mais antigo. Teve um vazamento em frente ao hotel do Jacomini, lá da dona Yolanda, falecida dona Yolanda. Nós fomos abrir, é uma barra de ferro totalmente deteriorada. A hora que você ergueu a barra para tirar, estourou na luva a outra barra. A outra barra, daqui a pouco nós estamos lá no SAI. Do hotel nós vamos parar no SAI trocando.
1: Lá na Vila Frida.
0: Lá na Vila Frida. Então tem essa tubulação que é antiga e tem muito vazamento aí. E que às vezes ela pega a galeria e vai embora. Então você não percebe. Agora nós compramos um equipamento de última geração, é o Geofone, que você vai quando não tem muito movimento à noite, a gente tem feito isso. A gente pega um bairro, vai lá, você põe no ouvido e põe. É como se fosse um estetoscópio. Você põe lá no chão, você parece que, quando pega o vazamento, parece que tem uma cachoeira na tua orelha. Aí a gente vai e marca em amarelo esse ponto. É um ponto que nós vamos lá para resolver esse vazamento oculto que a gente fala. Então, além dos vazamentos que afloram, a gente também está tendo esse trabalho com uma outra equipe só para isso, só para vazamento oculto. Nós vamos chegar num ponto, em algum momento, que nós vamos estar praticamente sem perda nesse tipo de coisa.
1: Vocês podem entrar na casa, tem um vazamento da minha casa lá dentro, e tem um na calçada. Calçada vocês vão, você pode ir à rua ali. Vocês podem entrar lá dentro da casa, devem entrar ou não podem, como é que funciona?
0: Não pode entrar.
1: Não.
0: Não pode. Nosso é viário, é problema nosso, é de rua. Né? É. Na casa a gente não pode entrar. Às vezes a gente até abusa um pouco quando tem, precisa de caixa de gordura de cozinha, que entope.
1: Entope.
0: E a pessoa, né? E a gente tem o caminhão apropriado para fazer esse tipo de serviço. Aí a gente até faz esse tipo de serviço.
1: Mas não é obrigação, né?
0: Não, não é, mas a população...
1: Né, também tem.
0: É complicado. A gente procura atender na medida do possível.
1: Muita reclamação?
0: Eu acho que diminuiu bastante. A gente
1: pelo menos aquela
0: vassourada que saía, a mulherada com vassoura na porta, xingando, parece que deu uma acalmada boa. Mesmo lá no SAI, a pessoa que vai lá, a gente preza pelo bom atendimento, muita educação, muito respeito, né? E eu no começo, eu ia lá com uma gritaria, falei, epa, o que está acontecendo aí? Aí parece que acalmou bem isso, né, Thalita? Graças Sim. a Deus, né? Mas é trabalho, né? É trabalho atender bem e é o dia a dia, não tem como mudar isso. O dia a dia faz parte, é vazamento, é arrumar, é atender, é tudo isso.
1: Muito bem. Nossa Senhora. Ô Cris, você viu que horas são?
2: Pena mandou um abraço.
1: Ô Pena.
0: Um abraço, Pena.
1: Olha aqui, a Carmen Biasotto, Daniel Wilson Faria, Célia Regina, a Elizabeth Guimarães, quem mais que está aqui? A Carmen Jacobes, a Renata Bergamin, temos aqui a Maria Helena Viana, Cidinha Fulan, Dileuza Gonçalves, o Rita Parra, bom dia, ótimo final de semana, Maria Gonzaga dos Santos, Alex Roberto, pessoal que está ligadinho por aqui. Olha, hora 11h48, hoje vai ter hora extra. Agora eu quero ver receber. Ai, menino, não tem dinheiro, estamos numa fase. Thalita, obrigado.
3: Obrigado, agradeço.
1: Sempre à disposição, tá?
3: Obrigado.
1: Paulinho, estamos aí sempre.
0: Estamos à disposição, atendendo a população. O chamado de vocês para a gente é um prazer, é muito prazeroso. Dá para a gente estar contando as coisas do SAI.
1: É sempre bom explicar as coisas, dar detalhes, né?
0: É obrigação.
1: Tirar dúvida da população quando tem. Quando tiver alguma coisa, sempre que o pessoal liga por aqui, tanto de Garaçu da Bala, como de SAI, de prefeitura, a gente divulga sempre, mas também envia. Até tendo um problema, estão reclamando disso, estão reclamando daquilo, né?
0: Isso.
1: Aqui, deixa eu ver, tem a Lourdes Melo, ela está perguntando aqui, queria saber por que diminui muito a água na minha casa. Agora precisa ver onde que é a casa dela, né, Lourdes? É. Qual bairro, qual cidade? É. Tá. É, ou senão pode ligar.
3: 771-1474, informando o endereço e a gente vai. O telefone do SAI é 0800-771-1474. 0800-771-1474. Aí ela passa, por favor, o endereço dela. A nossa equipe ali da lançadoria vai apurar o que está acontecendo. Se for necessário fazer uma ordem de serviço, a gente manda uma equipe verificar.
1: Está feito aí. Está dado o recado. É. E um abração para... temos lá. Muito bem, Paulo, mais uma vez, obrigado. Então,
0: obrigado.
1: Vamos falar em água? Vamos tomar uma aguinha, né? Vamos. E de manhã
4: é um cafezinho.
1: Sim.
4: Agora é uma aguinha.
0: E à tarde?
4: Depois das seis, não me toque no assunto.
0: Não me comprometa.
1: Não me comprometa, tá? Cada um na sua.
0: É isso aí.
1: A gente volta já, tá? Intervalinho aí.
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1: Vamos nessa então, gente. Nossa senhora, hein, como passa a hora. 5 minutinhos faltando para o meio-dia. 5 para meio-dia já, meu amigo. Sextou. 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Nova decisão amplia a medida concedida em 1º de julho e assegura continuidade nos atendimentos de urgência e emergência em Barra Bonita. A população da Barra pode ficar tranquila. O pronto-socorro do Hospital e Maternidade São José vai continuar funcionando normalmente. É que a Justiça da Comarca prorrogou por mais 60 dias a liminar que garante a continuidade de atendimento de urgência e emergência no município. A decisão foi proferida no último dia 27 pelo juiz da primeira vara, Dr. Matheus Bressanin, ampliando a liminar concedida em 1º de julho de 2026 e totalizando 90 dias de funcionamento assegurado pela Justiça. A medida representa mais um importante avanço nas ações adotadas pela Prefeitura para garantir que a população não fique desassistida enquanto são tomadas providências necessárias para construir uma solução definitiva, tá certo? Mas a auditoria continua em andamento, hein? Segundo a matéria que é divulgada agora pela manhã, a prorrogação da liminar ocorre poucos dias após outra importante decisão favorável ao município. No último dia 21, a Justiça determinou que o Hospital e Maternidade permitisse o acesso da empresa de auditoria contratada pela Prefeitura, após a entidade impedir a entrada da equipe técnica responsável pelos trabalhos. A decisão obrigou o hospital a disponibilizar aos auditores acesso à documentação administrativa, arquivos fixos e digitais, sistemas e demais informações necessárias. Certo? Está aí, portanto, então, Justiça prorroga liminar e garante mais 60 dias de funcionamento do pronto-socorro do Hospital e Maternidade São José. Eu tenho aqui uma outra notícia aqui do hospital, gente. Hospital vai fazer aí uma chamada Cozinha Solidária, hein? Na sexta-feira que vem, no próximo dia 7, teremos uma deliciosa galinhada acompanhada de mix de batatas assadas, salada de folhas e arroz doce de sobremesa por apenas R$20. Fazer o pedido até as 14 horas da quinta-feira, um dia antes, dia 6, semana que vem, tá? Informações e pedidos, 3604-7115. 3604-7115, o ramal 7115. Durante a semana, gente, nós vamos dando mais detalhes, certo? Mais detalhes. Hoje é o último dia do trido de Santo Afonso, na Capela de Santo Afonso, em Barra Bonita, às 19 horas. Agora, gente, vamos conferindo aqui as loterias de ontem à noite, hein? Vamos conferindo as loterias. Começando com a Mega Sena, o concurso 3038, 3035, 38, 39, 46 e 50 acumulou. A Mega paga no próximo domingo 100 milhões. Loto Fácil, concurso 3.749. 0102, 0307-0809-1112-1417-1921-2324 e para fechar o 25, um apostador acertou 15 dezenas e ganhou R$1.290.000, uma aposta simples de Linhares no Espírito Santo. Aqui na concurso 7.079-0329-4650 e o 55, aqui na acumulou. A Time Mania, concurso 2.422-11-19-21-24-34-68 e para fechar o 78 acumulou. A Time Mania paga domingo 6 milhões. O dia de sorte, concurso 1.259-0103-0715-1827 e para fechar o 28 acumulou. Confira agora os sorteios de hoje à noite. Loto Fácil paga 8 milhões. A Quina, 1 milhão e 200. A Loto Mania, 5 milhões. A Dupla Sena, 270 mil. O Super 7, 4 milhões e 300. E o Dia de Sorte, 600 mil. Né? 600 mil. Está aí, portanto, as nossas loterias, né? Lembrando mais uma vez, gente, hein? Mais uma vez lembrando que nós temos aqui as loterias do sábado à noite agora, tá? Nós temos aqui do sábado à noite, é tudo domingo agora, viu? Todos os sorteios programados aqui é para sábado, que era normalmente sábado à noite, agora domingo, a partir das 11 horas da manhã, certo? Que você vai sempre conferindo aqui na nossa Rádio Cidade. Muito bem, muito bem. Temos aqui os nossos recados, gente. Dos nossos. Mandar um abração aqui, Cris, antes que eu esqueça. Se não mandar um abraço, ele fica bravo. 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Muito bem, muito bem. Está aí, portanto, gente, um recado aqui da Secretaria do Meio Ambiente. De Barra Bonita, está comunicando que está com um novo número de telefone fixo para atendimento, para qualquer dúvida, solicitações, serviços, é o 3641-3264, 3641-3264, certo? Muito bem. E a última aqui nesse bloco local nosso, nos destaques, a Câmara da Barra aprovou por unanimidade as contas do exercício de 2024 da Prefeitura, referente à gestão do ex-prefeito José Luiz Risso, Zequinha Risse. A votação ocorreu durante a última sessão, certo? O projeto de decreto legislativo de autoria da mesa diretora do Poder Legislativo recebeu voto favorável de todos os vereadores presentes, né? Lembrando que em março deste ano, o Tribunal já havia aprovado as contas de 2024, acompanhando o parecer favorável do Ministério Público de Contas do Estado de São Paulo. É a decisão unânime, portanto, da Câmara de Barra Bonita. Muito bem, muito bem. Que horas são? 12:04. Tomar uma aguinha, Cris. A gente volta já já com mais notícias.
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1: Vamos nessa então, gente. Manchetes da região. O motorista de 25 anos salvou uma bebê de 1 ano e 7 meses que estava engasgada após a mãe sair à rua pedindo socorro. Foi ontem no Jardim Aeroporto, em Botucatu. Olha aí. É, gente, a mãe da menina estava com ela no colo, no meio da rua, e gritando. O cara parou o carro e socorreu. Tudo bem, acabou. Final feliz. Né? Muito bem. Muito. Ignorou a ordem da justiça, foi até a casa da ex e acabou presa em flagrante. Foi lá em Itapuí. Sabia que não pode, foi e se danou. Bem feito. Né? Gente, Bauru está em festa, hein? Amanhã é um feriadão para Bauru, 1º de agosto. Ah, atrações, hein? É, começou 130 anos, hein? 130 anos. A abertura foi ontem. Guilherme Santiago. Hoje tem Ramon e Rafael, Jefferson e Suelen. E, é, gente, temos aqui. E amanhã, sabadão, data do aniversário, um show com o Dilcinho. No domingo tem Ana Castela. Tá certo. Parabéns a Bauru. Parabéns. É. Ladrão atira 3 vezes pro alto, hein? Em uma loja de celular na Getúlio, em Bauru. É, o fato foi registrado, tá certo? No plantão de polícia. Muito bem, muito. Uma equipe foi até o local. Aposentado morre após passar mal em via pública em Bauru, 74 anos, lá no Jardim Redentor, hein? Foi ontem por volta das 10 da manhã, teve um mal súbito. Foi socorrido, mas infelizmente morreu. Carro pega fogo após colisão na Rondon, em Bauru. Ninguém ficou ferido. Concessionária de motos de luxo é assaltada em Bauru. É. Piloto de embarcação desaparece no Rio Tietê durante navegação. Foi lá em Promissão. É. Guiomar Jimenez, morador de Mendonça. Ele conduzia um barco... É. De um porto de areia, quando pediu para que um colega assumisse o comando. Ele teria ido até uma das escadas do barco e o colega percebeu que ele havia desaparecido. As buscas continuam. As buscas continuam. Né? Muito bem, muito bem. Gente, nesse bloco ainda, vamos dar um giro de manchetes pelo Brasil e pelo mundo. É, vamos conferindo aqui. Olha aqui. Gente do céu, tá complicada a coisa na Espanha, hein? A Espanha estima que mais de 50 mil imigrantes entraram na cidade de Ceuta em 24 horas. Ao menos 34 pessoas morreram durante a travessia a nado de Marrocos. É, gente, que coisa, não tá, tá aí. Premier espanhol atribui a crise em Ceuta a boato de traficantes humanos. Europa ameaça o governo espanhol em meio à crise. Bom, por aqui agora, gente, o Guaíba atinge cota de alerta e Porto Alegre tem risco de inundação. Polícia Federal detectou 74 ligações e conversas entre Jacques Wagner e sócio do Banco Master. Temos aqui os destaques, as nossas manchetes pelo Brasil, pelo mundo, que você vai conferindo. Após anúncio de Trump, Hamas declara que só vai se desarmar se Israel cumprir compromissos. Temos aqui. Franco Baresi, ídolo do Milan e da seleção italiana, morre aos 66 anos. Gente, pastor acumula 100 anos de pena por abrir 7 igrejas com dinheiro do PCC. No Rio Grande do Norte, juiz manda demolir 2 andares por tamanho excessivo de torres em São Luís, no Maranhão. Você vai conferindo. Temos aqui. Gente, olha, 3 viúvas no velório, hein? É, mulher descobre traições durante o enterro de companheiro. É mole. Homem é morto a tiros dentro de carro em Cotia, São Paulo. E filho de 10 anos fica ferido. Você vai conferindo, não, destaques, as manchetes pelo Brasil e pelo mundo. 11 presos abrem buraco em cela e escapam de prisão no Rio Grande do Norte. Não. Temos aqui mais algumas manchetes de agora. Né? Mais de 150 mil clientes seguem sem energia elétrica no Rio de Janeiro após vendaval em todo o estado. A Grécia ainda tenta controlar incêndios. Espanha e França veem estabilidade. Acidente entre ônibus e carros deixa dois feridos e bloqueia a avenida em São Paulo. Temos aqui. Terremoto no Japão interrompe fábricas de automóveis e semicondutores. Para fechar o nosso giro, Brasil e mundo. Avalanche no Paquistão deixa 4 mortos e 6 desaparecidos. Está aí, portanto, o nosso giro. 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Sextou na estiva, hein? É, gente, hoje vamos começar o nosso fim de semana. Vamos engatar já, já a partir de hoje, com qualquer tempo. A partir das 7 da noite, porta aberta, vamos lá pra estiva. E hoje tem música lá, hein? BC e Juninho, tá certo? E aquela comida de qualidade, né? Que nós conhecemos e conhecemos muito bem, né? Deixe-me ver aqui quem é que entrou mais com a gente aqui, nos dando prazer aqui da sintonia. Creuza Polônio, né? O Leonardo Antunes, a Carme, o Daniel e o Wilson, a Célia, muito obrigado, gente. A última aguinha de hoje, hein? Voltamos depois com esporte e também o tempo.
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1: Vamos nessa então, gente. Campeonato de truco em trios da ABB, as semifinais aconteceram ontem. O Marcondi, o Bileu e o Átila ganharam de 3-0 do russo Paulinho Gustavo. E vão enfrentar na final o Japão, o Jean e o Thiago, que ganharam de 3-2 do Pedro, do César e do Dani. É, a disputa de terceiro lugar é a final na próxima quinta-feira, dia 6, hein? É, e vai ter também no dia 6, paralelo às finais, vai haver um torneio de truco em trios melhor de 15 pontos. Inscrições até o dia do evento, hein? Tá certo? Muito bem, muito bem. Gente, final de semana não tem brasileiro, hein? Só volta na outra semana, né? Tivemos aí a rodada agora só no dia 8 e dia 9, porque agora tem Copa do Brasil, oitavas de finais, jogos de ida, hein? Já amanhã, sabadão, Vasco e Fluminense, Atlético Mineiro e Juventude, Santos e Remo. Santos e Remo é às 9 da noite. No domingo, tudo pela Copa do Brasil. Domingo, às 4 da tarde, tem Palmeiras e Fortaleza. 18 horas, Mirassol e Grêmio, Chapecoense e Cruzeiro. 19h30, Internacional e Corinthians. Na segunda-feira, 21 horas, Atlético Paranaense e Vitória. Certo? Muito bem, muito bem, muito bem. Vamos agora com o play-off da Sul-Americana. Terminaram ontem os jogos, hein? É, o Grêmio perdeu em casa e foi eliminado. Grêmio 0, Bolívar 1. O Caracas, Venezuela, também foi eliminado. Perdeu em casa de 3-0 para o Santa Fé da Argentina. O O'Higgins do Chile foi derrotado pelo Boca Juniors nos pênaltis, 4-3. Definidas as oitavas de finais da Sul-Americana, que começa a partir do próximo dia 12. O Bragantino pega o Atlético Mineiro, o Vasco enfrenta o Olímpia do Paraguai. O Tigre da Argentina enfrenta o Torque City do Uruguai. O Santos enfrenta o Macará do Equador. O Botafogo joga contra o Cienciano do Peru. O São Paulo enfrenta o Bolívar da Bolívia. O Santa Fé da Argentina pega o River Plate também da Argentina. E o Boca Juniors da Argentina enfrenta o Deportivo Recoleta do Paraguai. Tá certo? Muito bem, muito bem, muito bem. Gente, Série B, Série C e Série D do Brasileirão também não tem no final de semana, tá ok? Tá aí, portanto, os nossos destaques do esporte. Finalzinho aqui do programa. 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E o que diz o clima-tempo, hein, pro final de semana? Aqui no pedaço, né? Sexta, sábado e domingo. Hoje, amanhã, temperaturas em média sempre, praticamente iguais, né? 26, 27 por 15. No domingo faz 28, 29. Não temos previsão de instabilidade segundo o clima-tempo. Cris, vambora! Meio-dia e 27. Muito obrigado, gente. Uma boa tarde e até amanhã, 7 da manhã.

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9: Não deixe seu cãozinho muito tempo só. Como acontece com as pessoas, os animais também não gostam de ficar sozinhos. Se o seu pet fica muito tempo sem ninguém, procure uma companhia para ele, mesmo que seja um cuidador de cães. Sempre que possível, leve a um centro de treinamento.

0: ou uma creche de animais, para que ele tenha o tempo e atenção que você não consegue oferecer. Porém, não se esqueça de que seu pet vê em você uma família e que sua felicidade está no relacionamento que você mantém com ele.
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3: Muito bem, hoje é sexta-feira, dia 31 de julho de 2026. Você bem informado com as informações com Giro de Notícias. Conflito no Oriente Médio. Os Estados Unidos intensificaram os ataques aéreos contra alvos estratégicos no Irã durante a noite. A nova rodada de bombardeios ocorreu logo após o fim de uma breve trégua informal na região. O presidente Donald Trump ameaçou responder com ainda mais força militar caso ocorra novos revides. Relações diplomáticas. O governo brasileiro decidiu acionar formalmente a Organização Mundial do Comércio contra os Estados Unidos. A medida é uma resposta direta ao novo tarifaço de 12,5% imposto pelos americanos ao Brasil. A equipe de diplomacia tenta frear os impactos econômicos severos da medida protagonista no mercado nacional. Clima e destruição. Fortes vendavais com rajadas acima de 120 km por hora provocaram pânico e destruição no sul e no sudeste. A queda violenta de um muro no Rio de Janeiro resultou na morte de duas pessoas ontem. Em São Paulo, os ventos derrubaram árvores, travaram o transporte público e deixaram três vítimas fatais. Eu sou Léo Nunes e essa foi as informações do Giro de Notícias, que volta a qualquer momento.
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10: 1:03.
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6: Oba! A atriz Keitrona Balfe entrou para o elenco da versão em live action de Enrolados da Disney. Ela vai interpretar a rainha Ariana, mãe de Rapunzel. Lembrando que a história foca em Rapunzel, uma jovem princesa com cabelos dourados mágicos que escapa de sua torre isolada pela primeira vez para explorar o mundo, embarcando numa aventura com um ladrão charmoso chamado Flynn. O longa ainda não tem previsão de estreia.
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12: Sim.

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7: Sim.

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7: Segundo a imprensa esportiva alemã, o circuito de Hockenheim, na Alemanha, poderá retornar à Fórmula 1 na próxima temporada. Representantes do autódromo já iniciaram conversas com a cúpula da Fórmula 1 para viabilizar a corrida por lá no ano que vem. Hockenheim recebeu seu primeiro GP de Fórmula 1 em 1970. A última corrida por lá foi em 2019.
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2: Hoje é sexta-feira, dia 31 de julho de 2026. Você bem informado com as informações do Giro de Notícias. Desastre no sul. Cidade do Rio Grande do Sul voltam a registrar fortes chuvas, queda de granizo e inundações severas. Famílias de lajeados que recém tinham voltado para casa precisaram retornar às pressas aos abrigos públicos. O Vale do Taquari enfrenta um novo período crítico de alerta para fortes tempestades e cheias. Geopolítica regional. A tensão entre Brasil e Argentina cresceu após novas declarações polêmicas do presidente Javier Milei. Apesar das fortes divergências entre os líderes, os canais de diálogos diplomático e institucional seguem mantidos. Analistas avaliam se o desgaste recente pode provocar um rompimento comercial histórico no bloco do Mercosul. Tragédia no exterior. O número total de mortos após forte terremoto de magnitude 7.1 no Japão subiu para 23. As equipes de resgate concentram os esforços na busca por sobreviventes soterrados em um shopping local. O tremor causou desabamentos severos em prédios e destruiu uma importante fábrica de papel em Kumamoto. Muito bem, eu sou o Léo Nunes e essas foram as informações do Giro de Notícias, que volta a qualquer momento.
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12: 2:09.
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6: Ariana Grande entrou com uma ação na Justiça da Califórnia, nos Estados Unidos, para identificar e responsabilizar os responsáveis pelo roubo e vazamento de dezenas de músicas inéditas, além de vídeos, fotos e outros arquivos confidenciais. E segundo a equipe jurídica da cantora, vazaram pelo menos 45 músicas inéditas, isso em 2023.

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6: Você sabia que os astronautas são mais altos no espaço do que na Terra devido à ausência de gravidade?
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9: Em votação unânime, as 55 associações nacionais da UEFA votaram pelo boicote às futuras Copas do Mundo masculinas e femininas como uma forma de protesto ao plano da FIFA de injetar capital privado nessas competições. Segundo a UEFA, a posição da Europa é clara. Jamais conferiremos legitimidade a esse modelo. Ninguém tem autoridade moral para vender algo que apenas custodia para a próxima geração.
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3: Hoje é sexta-feira, dia 31 de julho de 2026. Você bem informado com as informações do Giro de Notícias. Cenário eleitoral. Novas pesquisas de intenção de voto do Instituto Quest indicam que o cenário atual para a corrida presencial. O levantamento aponta o avanço da liderança do atual governo nos maiores colégios eleitorais do país. Estados estratégicos como São Paulo, Minas Gerais e Rio de Janeiro puxaram a alta nos números. Política em São Paulo. Eduardo Bolsonaro utilizou as redes sociais para anunciar que desistiu de disputar o pleito. O parlamentar abriu mão de concorrer como suplente de candidato ao cargo de senador de São Paulo. A decisão ocorre em meio ao cenário de inelegibilidade determinada por condenação do Supremo Tribunal Federal. Segurança Pública. A Polícia Federal abriu um inquérito para apurar uma comunicação falsa de crime no território nacional. A investigação foca no relato fraudulento sobre a suposta grande apreensão de cocaína oculta em Madeiras. Os agentes buscam identificar os responsáveis por inflar os dados e espalhar desinformações nas redes. Muito bem, eu sou o Léo Nunes e essas foram as informações do Giro de Notícias, que volta a qualquer momento.
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7: 3 horas e 5 minutos.
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5: Oba! Atriz Jennifer Aniston, juntamente com Peter Dinklage, serão os protagonistas da comédia natalina Naughty, que terá a direção de Olivia Wilde. Aniston vai interpretar Mallory, uma mãe solteira, e Peter vai interpretar o rei do Natal, Papai Noel. Mallory tem como última esperança de conseguir a guarda do filho de seu ex-marido manipulador e desprezível, encontrar o Papai Noel e convencê-lo a testemunhar em seu processo de divórcio. O longa deve estrear nos cinemas em novembro do ano que vem.
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4: Mantenha atividades para o seu pet. O bem-estar físico e comportamental do seu pet pode ser conseguido com uma dedicação de tempo para brincadeiras e com exercícios. Caso ele não tenha diversão proporcionada por brincadeiras e atividades, você pode ter em sua casa um bichinho depressivo ou entediado, que tornará também a sua saúde mais frágil, tadinho.
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7: Olá pessoal, Almanac Musical no ar, por aqui Eduardo Maidana e hoje nós falamos de Voulez-Vous, canção de 1979 do grupo sueco ABBA, escrita e composta por Benny Andersson. A canção é a segunda faixa do álbum do grupo de 1979 que leva o mesmo nome. Voulez-Vous também é o único single do ABBA que foi oficialmente lançado como um remix dançante, em uma versão estendida, embora apenas como um single promocional. A canção fez grande sucesso na Europa e no Brasil também. E a gente recorda agora.

0: Abba, Vous Le Vous, aqui no Almanac Musical, que fica por aqui. Até nossa próxima edição, tchau.
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4: Hoje é sexta-feira, dia 31 de julho de 2026. Vamos com as informações atualizadas do Giro de Notícias. América Latina. Keiko tomou posse oficialmente como a nova presidente da República do Peru nesta semana. Em seu primeiro discurso, a mandatária prometeu usar as forças armadas no combate ao crime organizado. A cerimônia em Lima contou com a presença de autoridades internacionais e do rei Felipe. Ataque no Irã. Uma escola local no Irã está em luto após um bombardeio violento atingir a região nos últimos dias. O ataque ceifou a vida de cerca de 120 crianças e gerou forte comoção e revolta global. A comunidade internacional emitiu notas oficiais repudiando a escalada da violência contra civis inocentes. Violência de gênero. Um caso trágico de femicídio chocou moradores do interior após uma discussão violenta entre um casal. Uma mulher foi assassinada com um golpe de faca no pescoço na frente dos seus próprios filhos. O companheiro da vítima confessou a autoria do crime logo após a chegada da polícia militar. Eu sou o Léo Nunes e essa foi as informações do Giro de Notícias, que volta a qualquer
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2: 16:08 e nós estamos aqui, graças a Deus. Mais uma tarde com vocês, mais um Terra Querida, começando agora. Hoje é sexta-feira, dia 31 de julho. 2026, e a temperatura marcando 26 graus por Igaraçu do Tietê. Vamos agradecendo a Deus por mais esse dia e nós vamos com vocês até as 6 horas da tarde, até as 18 horas. Muitas músicas. O nosso telefone também continua aí com você. É o 3644-2001. Estamos aqui atendendo com muito carinho todos os nossos ouvintes. Nosso abraço, nosso boa tarde, a nossa querida Igaraçu do Tietê, Barra Bonita e para toda a nossa região.
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2: Oba! Isso daí, tá tudo prontinho, vamos começar o Terra Querida recordando Belmonte e Amarante. Vamos lá!

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6: A CBF anunciou os próximos compromissos da Seleção Brasileira Masculina de Futebol. O Brasil vai enfrentar, em amistosos, a Austrália e a Índia entre os dias 21 de setembro a 6 de outubro. E serão dois jogos contra a Austrália e um contra a Índia. Segundo Carlo Ancelotti, com esses três amistosos, vamos começar um novo ciclo para projetar a seleção nos objetivos dos próximos anos, que são a Copa América de 2028 e a Copa do Mundo de 2030.
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16 horas 25 minutos, Terra querida. Muito obrigado vocês que estão com a gente. Nós vamos agradecendo, mandando aí o nosso abraço. Nosso companheiro Newton Rossi, um abraço, Newton, nosso companheiro de todas as tardes. E nós vamos com música. Vamos recordar o Mococa e o Paraíso. Vamos lá.

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16h40, é o Terra Querida. 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E nós vamos em frente, vai lá pro Laurindo Simodão aí, é o trio Parada Dura que canta. Vamos lá.

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1: Honra demais cantar com o trio Parada Dura, né?
2: Que prazer.

0: nadadora!
1: Zé Neto e Cristiano.
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1: Muito bem, hoje é sexta-feira, dia 31 de julho de 2026. Você bem informado com as informações do Giro de Notícias. Esporte Nacional. O Palmeiras goleou o Vitória em partida marcada por expulsão e reclamação da comissão técnica adversária. Com um resultado positivo, o time paulista abriu uma vantagem de 8 pontos na liderança do campeonato. O técnico Abel Ferreira elogiou a atuação do árbitro e destacou a importância de seguir as regras. Mercado financeiro. O preço do barril do petróleo recuou para patamares abaixo de 90 dólares no mercado internacional de commodities. A oscilação ocorreu devido à expectativa de investidores sobre o andamento dos conflitos no Oriente Médio. As bolsas de valores globais fecharam o dia operando em estabilidade enquanto aguardam novos dados econômicos. Crise de insumos. A guerra afetou drasticamente o fornecimento global de enxofre e gerou preocupação na indústria brasileira. A escassez do produto ameaça encerrar a produção agrícola nacional e impactar serviços de saneamentos básicos. Especialistas buscam alternativa de importação para evitar desabastecimento nos próximos meses do ano atual. Eu sou Léo Nunes e essas foram as informações do Giro de Notícias, que volta a qualquer momento.
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17 horas, 11 minutos, Terra Querida. Muito obrigado vocês que estão conversando nessa tarde, pela companhia de vocês. E nós vamos com música. Vamos recordar Lourenço e Lorival. Vamos lá.

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0: 17 horas, 28 minutos, é o Terra Querida. Nós vamos com música, vamos recordar Zico e Zeca. Vamos lá.
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4: A FA, Federação Inglesa de Futebol, anunciou que jogadores que disputem a Premier League e que forem considerados culpados por infrações relacionadas à discriminação receberão uma suspensão mínima de 10 jogos. Segundo a federação, medidas mais rigorosas são necessárias para combater esse comportamento abominável. Até então, as suspensões recomendadas para jogadores, técnicos e integrantes da área técnica variavam entre 6 e 12 partidas.
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0: 17 horas 43 minutos, é o Terra Querida. Nós vamos com música. Vamos recordar o Zé Fortuna e o Pitangueira que cantam. Vamos lá.
1: 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E quando os dois se apartaram, pra nunca mais se casar, num longo abraço juraram. Um punhal pra cada um, guardaram o contrato feito. Se um dos dois casasse um dia, o outro tinha o direito de chegar, fosse onde fosse, e cravar o punha no peito. José foi estudar pra padre, Tereza também mudou. 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Na hora do casamento, Tereza não conheceu que o vigário era o José, que os uniu perante Deus. E ao lhe dar os parabéns, junto um presente lhe deu.

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Nós vamos embora, chegamos ao final de mais um Terra Querida. Vamos deixar vocês recordando aí o Zé Mulato Cassiano e amanhã mais um encontro com nós. Um abraço, uma boa noite e até amanhã às 4 da tarde, se Deus permitir. Até lá, tchau.

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3: Hoje é sexta-feira, dia 31 de julho de 2026, vamos com as informações do Giro de Notícias. Europa em alerta, incêndios florestais de grandes proporções atingiram a França e a Espanha, forçando evacuações em massa. Mais de 50 mil pessoas precisaram deixar as suas residências devido ao avanço rápido das chamas. Autoridades locais afirmam que estes são já considerados os piores incêndios florestais registrados na região. Futebol carioca. O Botafogo emitiu uma nota de pesar confirmando o falecimento de um dos seus antigos jogadores de destaque. O ex-atleta foi uma das vítimas fatais da queda de um muro provocada pela forte ventania de ontem. Torcedores e amigos prestaram as últimas homenagens nas redes sociais oficiais do clube de futebol. Eu sou Léo Nunes e essa foi as informações do Giro de Notícias, que volta a qualquer momento.
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10: Ariana Grande entrou com uma ação na Justiça da Califórnia, nos Estados Unidos, para identificar e responsabilizar os responsáveis pelo roubo e vazamento de dezenas de músicas inéditas, além de vídeos, fotos e outros arquivos confidenciais. E segundo a equipe jurídica da cantora, vazaram pelo menos 45 músicas inéditas, isso em 2023.
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0: Olá, meus amigos, boa noite. Um abraço a todos. Boas-vindas. Esse é o nosso último interação da semana. E o 20º, ou melhor dizendo, o 16º. 16º dessa jornada que nós começamos no dia 10 deste mês ainda, que acaba hoje. Hoje é 31 de julho de 2026. Sejam bem-vindos. Um abraço muito carinhoso a todos. Tenham paz no coração e luz nos seus caminhares. E vamos juntos mais uma vez aqui fazer a nossa parte do lado de cá. E vocês se responsabilizam pela parte de vocês desse lado aí. E mais uma vez, eu não me canso de parabenizar, vou parabenizá-los todos, sem exceção, de novo. Ontem, nós alcançamos 2.268 participações ou respostas e 1.843 visualizações no Facebook. Estamos sempre aí, beirando os 2.000, passando os 2.000 quase todos os dias, a maior parte das vezes. De forma que nessa semana, em 4 dias, nós alcançamos 7.092 participações e 7.504 visualizações. Hoje, 16º, até ontem, 15º dia, 28.457 respostas ou participações e 32.204 visualizações no Facebook. Do jeito que as coisas estão andando, nós temos mais 5 dias, a gente vai chegar perto dos 40 mil em ambas as classificações aqui, visualizações e também participações. E com isso, nós iremos bater o recorde de todos os programas feitos até hoje, desde o dia 13 de março, há 3 anos atrás, 2023.
1: É, isso aí, Zé Maria.
0: Certo? Boa noite.
1: Que coisa, boa noite, tudo bem?
0: Bem demais.
1: Opa, chegamos, né? Tá bom, esse mês aqui tá maravilhoso, Zé Maria. O pessoal acelerou, né? Eu fico muito feliz, adoro, sabe? Bastante sei, números, você bastante você coisa. Gosta de contar? Oh, meu Deus do céu. Chegamos, sextou, Zé Maria. Acabou o mês. É, estamos aí há poucas horas, né? Que tá terminando o mês de agosto de 2026.
0: É, 5 agosto, horas não, julho. 48 minutos.
1: É, entra agosto agora, né?
0: Agosto. Sei não, hein?
1: Por que, Zé Maria?
0: Se entra agosto, não sei.
1: Entra agosto?
0: Eu não sei se a gente vai estar aqui amanhã, Marcelo.
1: Ah, bom. Entra agosto. Pelo menos, né? Ô, Zé Maria, fala a verdade pra você.
0: Cuidado com a língua portuguesa.
1: É, entra agosto. Eu recebi uma imagem aqui, a gente ontem saiu, né? Eu, você e o Quinzinho. A gente foi comemorar, né? A gente comemora. Olha que beleza, Zé Maria. Quem tá acompanhando aqui. Nessa imagem aqui temos 200 anos, Zé Maria. Tem 200 anos aqui, juntos aqui, ó.
0: Não, não é tão velho, não.
1: Aí, ó. Nosso botequinho que a gente abriu lá no fundo agora. Então, quando o Nilton vir pra casa, Zé Maria, com certeza... Ele vai estar presente com a gente aqui,
0: viu? Você errou na conta aqui, viu?
1: De 200 anos?
0: É. 81 com 75, 156, mais 50.
1: Então, é 200 206.
0: Anos. Mais de 206, tá certo. Olha.
1: Que situação, hein?
0: Nossa Senhora. Daqui a pouquinho esses 206 se resume a 50, 51.
1: Nossa Senhora.
0: À medida que o tempo passa.
1: É isso aí, então. É nosso botequinho agora que a gente fez no fundo, né?
0: É, tem aqui, que comemorar, né?
1: Aqui onde o cheiro... Chega em excesso do nosso amigo Carlão quando ele frita os pastéis dele. Ele manda o cheiro, vem parar aqui no fundo, misericórdia.
0: Mas eu não me lembro da gente ter feito o bingo aqui, não?
1: Não, a gente jogou. Você tem lembra? Um binguinho ali, né? Pra gente esqueci. Brincar. É só brincadeira, né, Zé Maria? A gente brincar.
0: Claro.
1: Como passou de ontem pra hoje, Zé Maria? Tá bem?
0: Tudo bem.
1: Ah, rapaz, você eu não tá... tô bem, hein? Não tô bem hoje, não.
0: Tá sim.
1: Ai, comi demais.
0: Mas você comer demais, daí você tem que apanhar pra você aprender.
1: Ah, eu fui comer lá um macarrão que vem uma carne moída no meio. Nem sei o que é aquilo, Zé Maria. Acho que deve ser alguma coisa pra me contaminar.
0: Imagina o que tem de conservante, você tem carne no meio.
1: Que tá, eu sabia que eu não era pra ter comido, mas não, né? Se não come, apanha da esposa. Então, falei, deixa eu comer esse macarrão.
0: Eu preferia apanhar.
1: Eu dei com uma cara feia pra ela, falei, não tá vendo? Aí, ó, que deu. Agora
0: depois
1: tô
0: ela
1: ruim.
0: Fica com dó, né? Fala, ai, Marcelinho, o que que eu fui fazer com você?
1: Benzinho? Zé Maria, sabe o que que... A última...
0: Oi, tudo bem aí, Lu?
1: A última vez, o que me salvou depois dessa bela ressaca de comida foi Carolina, Zé Maria. Eu vou sair daqui agora, passar ali no Fernandes Vento. Vou comprar aí umas 30 Carolina de creme, chocolate, nossa, pra ver se eu melhoro.
0: Vai melhorar.
1: Ai, meu Deus do céu, quanto sofrimento, viu? Não é fácil.
0: Aí alivia uma coisa e a outra que vai entrando em excesso vai piorando.
1: Não, Zé Maria, pior que não. Eu fico sempre bem. É? É, não piora.
0: Carolina?
1: Carolina é maravilhosa, Zé Maria.
0: Pois é.
1: Você não gosta?
0: Eu não gosto de doce, Marcelo.
1: Que pena, Zé Maria.
0: O único doce que eu como, que a dona Maria José faz lá em casa, do jeito que eu gosto... É um pudim de leite condensado.
1: Nossa, pudim é bom mesmo.
0: Não, mas é, como um pedacinho ou outro. Às vezes fica lá até estragando na geladeira.
1: Ô, louco.
0: Não sou muito chegado em doce.
1: Essas coisas não... Você sabe que o pudim, Zé Maria, lá na minha humilde residência, do jeito que abre, já come tudo. Dá 10 minutos, não tem mais nada. Sabe mas que é cê, nada?
0: Vocês são bons de boca, né?
1: É, não tem como, viu, Zé Maria?
0: Eu já sou meio comportado.
1: Bom, isso aí.
0: Meio moderado.
1: Bom, vamos tentar fazer o programa então, Zé Maria, na mesma felicidade?
0: Ontem, assim que eu cheguei em casa, 8h30 mais ou menos, eu experimentei lá o melzinho da Eva.
1: Da Eva.
0: Muito bom, rapaz. Ela falou de misturar mais pra vender, falei, não vou nem mexer, deixa do jeito que tá aí.
1: Tá bom o mel?
0: Tem bom, oxa.
1: Ah, esse mel veio de fora, né, Zé Maria?
0: É.
1: Veio de fora.
0: Você sabe que a gente não pode tomar bebida alcoólica, pelo menos... É, perto do jantar. Tem que ser mais ou menos umas 3 horas. Porque o álcool atrapalha o sono.
1: Sim.
0: E eu falei, 8h30, como eu vou dormir meia-noite? Falei, vai hoje mesmo. Não, a Eva vai xingar que eu não experimento. Era que era dor de coração.
1: Tá certinho, Zé Maria.
0: Tá. Agora, falei pro Paulo hoje, ele falou, traz aqui pra nós. Traz um pouco.
1: Vocês têm que dividir,
0: traz,
1: né?
0: Um pouco, não, eu sempre divido.
1: Divido com ele, porque...
0: Aliás, eu preciso passar na estiva esta semana sem falta.
1: É.
0: Pra pegar 2 garrafões. Um pra nós, que fica lá no Paulo, e um pro Joãozinho Mangilo da Barra Fita, que gosta também. Mas moderadamente, né? Quando começa a trocar
1: Deus.
0: Câmbio no lugar do motor, começa a trocar amortecedor no lugar da bandeja, aí complica, né? O Joãozinho é gente boa. Menino bom. Deixa eu mandar um agradecimento aqui, Marcelo, que eu deixei de fazê-lo outro dia para o meu amigo Adriano e o Giliardi da Infocel. Eu estava com um probleminha problema velho na carcaça do computador, né? Eu fui lá de repente e falei, mas não tem jeito de trocar? Ele falou, tem que trocar a fonte. Eu falei, então troca. Aí o Giliardi levantou, com aquela pressa que ele tem, né? Falei, eu vou dar uma fonte de presente para você. Eu falei, não precisa não, Giliardi.
1: Mas é gente boa esse Giliardi, Zé Maria.
0: E também o Adriano é gente boníssima também. Você precisa dele. Normalmente ele passa em casa quando eu... É coisinha boba que você não sabe, né? É, ou esse bendito aí, como é que chama? O Windows 11.
1: Ele atualiza.
0: Ele é complicadinho aí... pra você mexer. Você não tá acostumado com outro.
1: Oh, meu Deus. Fica
0: 10 anos com um, depois vem de repente o outro. Muda tudo. Ou se não muda, tem umas coisas bem diferentes lá. E sempre comprometido com o trabalho dele, o Adriano, bem como o Giliardi. E eu fico muito contente de ter uma parceirada assim. Porque de vez em quando eu vou lá, eles não cobram. Fico satisfeito. Muito obrigado, viu, Giliardi? Obrigado, Adriano, por tudo que vocês têm feito por nós aí. Um abração.
1: Aí é bom demais.
0: Bom.
1: Zé Maria.
0: Vamos lá.
1: Vamos lá, então? Vamos fazer as perguntas hoje?
0: Vamos.
1: Sexta-feira.
0: Marcelo. Vamos fazer um benzimento, eu já estou perdendo a voz.
1: Aí, eu com essa dor de cabeça hoje, então nós estamos bem ferrados. A responder as perguntas do Interação, vocês vão concorrer.
0: É essa proteção aqui, eu vou levar para lavar.
1: Não, mas eu lavei, faz 2 anos, a Maria.
0: 2 anos não, você lavou na outra ali embaixo, você trouxe no lavabo.
1: 2 anos.
0: É coisa de lá, viu, que está chegando aqui.
1: Meu Deus, é vírus. Responder as perguntas de interação, vocês vão concorrer aos seguintes prêmios aqui. Temos uma bela air fryer, tem um aspirador de pó vertical, um aparelho de jantar 12 peças da Duralex, de vidro, viu, gente? E uma chaleira elétrica. Estão aqui na tela os prêmios, tá? A divulgação dos ganhadores é dia 7 de agosto, semana que vem, viu?
0: É?
1: Porque amanhã já é agosto. Amanhã estamos em agosto.
0: É, começamos agosto no dia primeiro, um sábado.
1: E assim vai, viu, Zé Maria? Assim vai terminando o ano. É, fazer o quê? Então, esses são os prêmios. As perguntas eu vou fazer nesse momento. A palavra balé, em língua portuguesa, tem o mesmo som da palavra francesa, balete?
0: Escreve-se balete.
1: Mas é balé.
0: Não sei, eu tô perguntando.
1: Certo ou errado? Vou repetir. A palavra balé, em língua portuguesa, tem o mesmo som da palavra francesa. Francesa, viu, gente? Balete. Escreve balete.
0: Balete com dois L's.
1: É, e T no fim. Mas a pergunta é se tem o mesmo som.
0: É.
1: Entendeu? Tá. Se ela é balé mesmo.
0: E normalmente a gente vai ler balete, né?
1: Balete, vai estar escrito balete em português, né?
0: É,
1: mas agora em francesa, né?
0: Balé, balé, B-A-L-E, com acento agudo, é portuguesa. Mas a outra é francesa. Eu quero saber se as duas têm a mesma pronúncia, embora escritas diferentemente.
1: Entendeu, gente? Agora, essa pergunta aqui, Zé Maria, você me deixou preocupado, hein? Porque eu tenho uma da raça aqui.
0: Você vai ver que eu não vi a resposta.
1: As raças de cães, essa é a segunda pergunta, viu, gente? As raças de cães menos confiáveis são Chow Chow, poxa, Pinscher, Fila Brasileiro, Rottweiler e Sharpei. Qual deles é o primeiro menos confiável? Poxa, Zé Maria. As raças de cães menos confiáveis.
0: São cães que, de vez em quando, você vai brincar. É. 10 vezes ele brinca e não faz nada. De repente, na 11ª...
1: É, eu tenho um invocado lá.
0: Tá com o negócio virado e te mete o dente.
1: Eu tenho invocado lá.
0: É invocado?
1: O meu invocado.
0: Então,
1: eu vou até colocar na tela o meu aqui, já, Zé Marido. As raças de cães menos confiáveis são Chow Chow, Pinscher, Fila Brasileiro, Rottweiler, Sharpei. Qual deles é o primeiro menos confiável? Aí é tudo, não são confiáveis, viu?
0: Nenhum deles.
1: Mas tem um que é pior.
0: Tem um que é pior.
1: Tem um que é pior. Será que é o meu que é o pior, gente?
0: Ô, Marcelo, a gente teve lá no 89 um Rottweiler que chamava Spike. E você sabe que o Rottweiler é míope, ele não vê direito.
1: Sim.
0: E ele não late. Não é uma cachorra que fica latindo, dificilmente ele late. Quem cuidava dele na parte de saúde era eu e o Richard na alimentação.
1: Sim.
0: O Richard. Um dia eu cheguei lá no Osco Cusco, assim, nesse começo de inverno, e ele estava lá no portão, do lado externo, lá na parte de trás, dá o quê? 20 metros, 25 metros.
1: Sim.
0: Eu entrei devagarzinho pelo portão, rapaz, quando eu vi, ele vem aqui nem um bólido, um elefante em cima de mim. Aí eu gritei, mas gritei, acho que até lá em casa ouviram, um quilômetro distante.
1: Um ataque do Rottweiler.
0: Spike, Spike. Aí ele brecou. Pegou a ABS dele, parou nos quatro pés e veio me lamber. Se eu deixo, ele me pega, rapaz. Não enxerga direito.
1: Será que é essa figura aqui, a menos confiável, Zé Maria?
0: Qual?
1: Que tá na tela aí?
0: Aí o pessoal que tem cachorro deve saber, né?
1: É, rapaz, isso aqui é... É um doce, viu, Zé Maria?
0: Aí é que tá. Por isso que ele
1: Não é confiável. Tem dia que eu percebo que ele não tá bem.
0: Vai
1: no olhar dele.
0: Você vai tirar ele do sofá pra você ver só.
1: É,
0: vem lá, Iunzinho, vem.
1: Eu falo porque eu tenho um ali e é sistemático, viu, Zé Maria?
0: E ele, quando tá invocado, ele é agressivo.
1: É agressivo.
0: Agressivo.
1: E a força da mordida é muito forte.
0: É, ele tem boca pequena, mas ele pega firme.
1: Ele pegou a mãe dele lá, né? A Lu. Pegou na perna da Lu, a Lu ficou enrolada 3-4 meses, viu? Com problema
0: Nossa
1: na perna.
0: Senhora.
1: É,
0: mordida de cachorro é difícil pra curar.
1: Na verdade, ele já pegou os três, né? Eu pegou de raspão também, né? É, mas assim, viu?
0: Mas você precisa dar ração, cuidado. Pelo menos uma
1: não,
0: vez por
1: Zé
0: semana.
1: Zé Maria,
0: Precisa ser uma vez por dia, uma vez por semana. O cachorro tem que comer.
1: Eles são invocados, né?
0: Então,
1: fazer
0: né?
1: O quê? É que esse problema aí que você falou, Zé Maria.
0: Esses 5 são os mais invocados. Eu não faço ideia porque eu nunca tive cachorro dessas marcas aí. Né?
1: É, eu já tive um Rottweiler bem invocado também. Eu sou meio atrapalhado para ter esses cachorros, Zé Maria.
0: É, cuidado, hein?
1: É. E o Chow, ele é... Olha, ele é complicado.
0: É um show.
1: Ele é complicado.
0: Então vai.
1: Mas, fazer o quê? É o que temos, né? Até Maria, agora não dá. Ai, meu Deus do céu. Essas são as perguntas, vocês estão liberados para fazer as respostas agora. Ajuda a gente hoje, porque eu tô com uma bela dor de cabeça, porque eu comi muito macarrão. Zé Maria falou que foi o molho, mas eu acho que não, viu, Zé Maria?
0: Bom, então tá bom.
1: É, eu acho que foi uma outra coisa. É. Foi o copo de água que eu tomei na sequência.
0: Água, é isso, a Coca-Cola que você tomou.
1: A Eva chegou
0: deixa
1: por aqui.
0: Deixa eu repetir aqui primeiro, Marcelo. Manda. A gente conversa no meio da pergunta, o pessoal às vezes não pega ela integralmente. A palavra balé, B-A-L-E, em língua portuguesa, isso é nosso aqui, hein? Tem o mesmo som da palavra francesa ballette. Ballette. Estou lendo como está escrito. Certo ou errado? Só responder, certo ou errado. Não precisa nem escrever nada aí. As raças de cães menos confiáveis são... Por que, que você acha que eu coloquei em primeiro aqui? Show Show, Pinscher, Fila Brasileiro, Rottweiler e Sharpei. Sharpei eu nunca tive. O Fila também não.
1: Mas o Fila também é sistemático, hein?
0: Não é. Ele é um cachorro silencioso. Ele era usado pelos feitores, né? Que eram negros, que caçavam negros, que fugiam das fazendas no tempo da escravidão. Ele não atacava, ele cercava. Você vai para um lado, ele ia junto. Você desce, ele desce. Você sobe, ele sobe, mas não chegava a atacar. A não ser se agredido, né? E muda de figura. Aliás, qualquer cão, você nunca chega num cachorro e põe a mão, que você não conhece, e põe a mão na cabeça dele. Ele entende isso aí como agressão. Então você põe a mão debaixo do queixo dele ali, no pescoço. Daí ele entende que é amigo. É amigo da onça. Tá certo? Falou da Eva, hein? Cadê a Eva?
1: A Eva chegou por aqui, Zé Maria. Vamos soltar o áudio da Eva? Manda, Eva. Boa noite, minha amiga.
2: Boa noite, Zé. Boa noite, Marcelo. Show, show e certo. Boa noite, Sandra. Beijão, te amo. Boa noite, seu Carlos. Boa noite, Júnior. Boa noite, Paulão. Boa noite, seu Muto Rossi. Abraço da Eva das Neves.
1: Beleza, Eva. Boa noite, viu, minha amiga? Na sequência aqui, Zé Maria, chegou...
0: Eu elogiei a cachaça que ela me mandou. O melzinho. E ela não falou nada, rapaz. E agora? Será que eu peço mais? Porque já tá no fim. Amanhã é sábado.
1: Ela ficou magoada, né, Zé Maria?
0: Se eu levar lá no Paulão, amanhã é sábado, dá até umas 10 bocas para degustar.
1: Isso aí era para ter experimentado no dia que ganhou. Ela ficou magoada.
0: São dois dedinhos, né? Mas o cara que gosta de degustar é o copo cheio, rente na boca lá. E o pessoal que foi trabalhar para mim lá, né? Fiz a besteira de mostrar um garrafão da pinga da Estiva. Rapaz, chegou uma hora lá que tinha as 2 horas da tarde, tinha um que falava que não sabia o que estava falando, mas trabalhava direitinho.
1: Mas é assim, né? A pessoa ficou...
0: Em 3 dias, 2 solta. Um garrafão e um pouquinho
1: meu do outro. Deus. A Joana chegou por aqui, Zé Maria. A Eva puxou a fila, a Joana chegou.
3: Boa noite, Zé. Tudo boa noite, bem, Marcelo. Joana das Neves. Show, show e certo.
1: Certo. Beleza.
0: Show, show e certo, certo.
1: A Dita tá por aqui.
4: Boa noite, Zé. Boa noite, Marcelo. Dita das Neves. Show, show e certo.
1: Beleza, tá show, por aqui. Show.
5: Boa noite, Marcelo, José Maria, chegou. Kaique, Matias, Luciana, Cris, minha amiga querida Eva das Neves. Beijos, amiga. Júnior Bernardino, Paulo Sérgio, Newton Rossi, Leonardo Antunes, Denis Prats. E a todos os ouvintes e participantes do programa Interação. E vocês todos têm uma noite super abençoada. Fiquem com Deus, meus amigos. Abraços. 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
0: Ah, é espalhada, beleza. Pela cidade.
1: Ah, chegou eles, a Maria, chegando aqui.
6: Oh, meu Opa, Deus. Paulão chegando, hein? Oh, nesse Paulão. 31 de julho, o mês já foi. Mas a gente continua nessa caminhada longa e contínua. É, e abraço e boa noite também ao Carlos, ao Newton, ao Júnior, à Joana, à Dita, à Eva das Neves, também ao Leonardo e esse pessoal todo maravilhoso que ficou mais uma semana com a gente, tá bom? E uma boa noite especial hoje vai para essa dupla de ouro. É, Zé, Marcelo, e que o som da voz de vocês aí permaneça na semana que vem. Sempre abraçando corações e que o descanso de vocês seja na frequência perfeita de paz e sempre na Cidade FM. Grande abraço a vocês. Ótimo final de semana. É o que deseja o Paulo Soares. Olha, abraço.
1: Um abraço, Paulo. Tá falador, hein?
0: Foi só eu falar que amanhã vou levar o mezinho da Eva. Você viu como ele já mudou, fez elogio. É puxa saco que não tem.
1: Tá falador, eu achei mesmo. Tá parecendo os pedreiros seu ali.
7: Olá, meus amigos.
1: Fala, boa Leonardo, noite. Boa noite.
7: Boa noite, Marcelo, Kaique. Boa noite, Zé Maria. Boa noite a todo o pessoal da rádio e boa noite aos nossos amigos. Sextou, terminamos mais uma semana, graças a Deus. Bom final de semana para todos. Que Deus abençoe a todos vocês e vossas respectivas famílias, ok?
0: Obrigado.
1: Um abraço, meu amigo. Leonardo. Agora chegou ele, Zé Maria. O Carlão. Fala, Carlão. Tudo jóia?
8: Boa noite, Zé Maria. Marcelo Kaique. Ótimo programa para todos nós aí. Todos os ouvintes, todos os participantes. Deus que abençoe todos nós e nossos familiares. Uma ótima noite a todos. Fiquem todos com Deus. Abraço. É o Carlos Lazarim.
1: Um abraço,
8: boa noite, Nilton Ross. Deus que abençoe você e sua família. Boa noite, Dona Marcela Guti, Leonardo Antunes, Paulo Sérgio, Júnior Bernardino, Eva das Neves e as irmãs Neves. Fiquem todos com Deus.
1: Beleza, beleza, cara.
0: Pura.
6: Eu não sou pedreiro, eu sou funileiro. Você se enganou.
0: Mas sempre que acaba em eiro, é a mesma coisa. Pedreiro, funileiro, carpinteiro. É. Acabou em eiro.
1: Pingueiro.
0: Sigo pingueiro.
1: Ai, graças a Deus, minha profissão não tá nessa aí, viu, Zé Maria? Ai, não é. Ô, Paulão, é que o Zé Maria falou do pessoal ali, dos pedreiros lá, que ficava falador.
0: Ô, Marcelo.
1: Você também tá igual falador hoje?
0: Nos anos 80, eu tinha um amigo meu, eu deixava ele louco. Eu e Marinho Bressani. E mais alguns. Ah, um dia ele ficou tão bravo comigo. É que seu radiadorzinho de merda. Eu vou dar uns pés de vidro.
1: O Marinho? Miserável, Marinho.
0: O Marinho é eu que apauriçava o outro.
1: Ah, misericórdia.
0: Rapaz, falei, pega eu na corrida aqui.
1: Nossa.
0: Aquele tempo, 80, eu tinha assim, 30 e.
1: Ah, tava e bem.
0: Poucos anos, né? Sou de 51. 81 eu tinha 30 anos.
1: Nossa Senhora, Zé Maria.
0: Infelizmente morreu cedo. Já tá do lado de lá, mas que Deus o tenha.
1: Ai, ai, ai. Bom, Paulão ficou muito magoado aí com a gente, Zé Maria.
0: 32, Marcelo.
1: É.
0: 32.
1: Você separou respostas, Zé Maria?
0: Não.
1: Não.
0: Não, eu sei que tem jeito pra você fazer essa parte.
1: O Júnior Bernardino chegou.
9: Opa. Boa noite, Marcelo. Boa noite, Zé. Boa noite, Kaique. Boa noite, Nilton Ross. Sandra Foliani. Carlos Lazarim. Eva das Neves. Paulão Soares. Maguila. Leonardo Antunes. Professora Janete Isola. Nandão. Seu Vicente Ferrari. Marisa Calçone. E a todos os amigos ouvintes da Cidade FM. Um ótimo final de semana a todos. Abraço, meus amigos. Marcelo, 7 horas da manhã encontrei o Denis, até um frio na barriga.
1: Misericórdia.
9: Aí 11 horas, passei perto do Zé, cara, mexi com ele, ele nem olhou, cara. Você acha?
1: Ei, Zé Maria. Desse jeito, nosso candidato não vai conseguir.
0: 11 horas?
1: É.
0: A 11 horas não tava na rua ainda. Ah, tava, já tava.
1: Nosso pré-candidato aí, rapaz, pra mudar o que tá acontecendo, mas não cumprimenta seus eleitores, né, Júnior?
0: Sabe o que acontece, Marcelo? Quando eu tô dirigindo, eu tomo muito cuidado.
1: Eu sei.
0: A idade chegou. Esses motoqueiros aí assustam a gente a todo instante. Buzina na hora errada, você vai ver o que que é, não vê nada. E será que o Denis está me chamando? Eu fico nervoso com essa parte.
1: Zé Maria.
0: É?
1: É que nem aqueles candidatos, quando vem agora, que é candidato pré, essas coisas aí, é uma beleza para falar com eles. Depois que ganha...
0: Quero ver se achar.
1: Ai, meu Deus do céu, velho. Primeira coisa que troca é o número.
0: É.
1: Ninguém merece, viu? Bom, ainda bem que a gente já está vacinado, né?
0: Bom, você conhece bem isso.
1: Ah, eu também, com você também, né, Zé Maria?
0: Eu só fiz uma campanha, Marcelo, que deu um trabalho lascado.
1: Deus me livre. O meu foi a última.
0: E até hoje não recebi.
1: Não quero. Eu não quero nem saber mais. Ô, Zé Maria, nossa amiga Sandra falou aqui, ó, no programa Interação, alegria é geral. Com o José Maria e o Marcelo, o ritmo é total. Ó, vamos fazer uma musiquinha. Sintonize com a gente e venha ver como é que é. Tem conversa, tem sorriso, tem muita fé. Oh, meu Deus do céu.
0: Obrigado, Sandra.
1: Obrigado, Sandra. A gente agradece.
0: Essa expressão é a verdade que você sente e nós sentimos também. É, felizmente.
1: Zé Maria, você quer falar com o Debi ou não? Não tá afim hoje?
0: Ah, rapaz. Você que vê aí.
1: Não, você que vê. Eu não, da minha parte. Hoje você percebeu que eu peguei pouca notícia, né?
0: Nossa, pergunta pra ele se ele.
1: Eu não tava bem, não tô bem, Zé Maria.
0: Pergunta pra ele o que você tem que fazer Uhum. Eu vou dar uma receita pra você pra dirimir esse problema que você tá passando aí.
1: Ô, Deb, boa noite, meu amigo.
10: Boa noite, Zé Maria.
1: Obrigado.
10: Tudo certo por aí?
0: É, você fez confusão.
1: Obrigado por chamar Zé Maria.
0: Marcelo é outro. Essa noite,
10: ah,
0: essa noite, verdade. Deb, ele não vai dormir, porque ele quer parecer comigo, ser bonito como eu. Então, nossa, o Deb falou que me chamou do lado do nome contrário. Hoje eu não durmo mais, de satisfação.
1: Meu amigo foi Deb. Mal. Não, fica tranquilo.
10: Foi mal.
1: Tá perdoado. Deixa eu fazer uma pergunta. Hoje eu não tô muito bem, eu tô com o estômago atacado, comi muita comida, muita macarronada. O que que eu tenho que fazer? Tem que fazer
10: hoje. Olha, certo desconforto depois de comer muito acontece, mas me conta, tá só um enjoo ou tem dor forte, vômito, febre ou diarreia também?
1: Não, não.
10: Isso ajuda muito.
1: Dor de
10: entender o que tá vindo.
1: Dor de cabeça, tô abrindo a boca com sono, choro. O que que é isso, hein? Sai lágrimas da minha face.
10: Peraí. Deixa eu ver. Boa noite, Zé Maria.
0: Boa noite.
10: Pelo que você descreveu, parece que você só exagerou na comida e o corpo tá mais lento para digerir. Às vezes, depois de comer muito, algumas pessoas ficam com sono, dorzinha de cabeça, bocejando e até lacrimejando. Agora, se não tem dor forte, vômito, febre ou diarreia, ajuda a descanso, uma aguinha, uma caminhada leve, sabe? Agora, se a dor de cabeça ficar muito forte, ou vier com falta de ar, dor no peito ou vômito que não para, aí sim é importante procurar atendimento médico.
1: Não, não. Se eu agora passar e comprar Carolina de chocolate e creme de leite, eu posso comer?
10: Peraí, eu vou dar uma olhada. Olha, pode, mas como você falou que tá com o estômago meio atacado, o ideal é esperar um pouco.
1: É.
10: As Carolinas são doces e gordurosas. Se o enjoo ou dor de cabeça ainda estão aí, deixa o corpo melhora primeiro, depois come um pedacinho, se estiver se sentindo bem. Mas, por agora, a água e calma na digestão é o melhor.
1: Eu ia comprar 30. Pode comer 30, Carolina?
10: 30?
1: É.
10: Pera aí. Vamos lá, deixa Tecnicamente pode caber, mas não é uma boa ideia. Especialmente se seu estômago já está incomodado. E isso vai piorar a sensação de peso, azia, enjoo e tal. Se for brincando, rendeu uma boa risada. Mas se for sério, fica em uma ou duas depois que melhorar e guarda o resto.
1: Mas por que outro dia eu estava do mesmo jeito e uma amiga minha, a Rose, trouxe Carolina, eu comi umas 15 e eu melhorei.
10: Isso pode acontecer, mas não quer dizer que as Carolinas foram a cura. Pode ser só coincidência, o tempo passou, a digestão foi melhorando sozinha, ou até você estava com fome e o açúcar deu uma sensação momentânea de melhora. Mas, em geral, exagerar em doce e gordura não ajuda a digestão, tende a piorar. Se hoje ainda está pesado, vai de leve água e espera a digestão antes de pensar em mais doces.
1: Então tá, obrigado.
0: Oh, muito obrigado por você suportar o nosso amigo aí e confortá-lo também, Deb.
1: Eu tô morrendo, Zé Maria. Mas
0: eu acho o seguinte, ó. Pelo que eu tô vendo aqui, eu tô aqui com ele ao vivo, você tá à distância, você não tá sentindo o esquema aqui. Ele está com...
10: Claro.
0: O problema dele é quebranto.
1: Quebrado eu tô, Zé Maria.
0: Você sabe o que é quebranto?
10: Peraí, quebranto? Boa, Zé Maria. Isso de quebranto é uma crença popular que muita gente diz conhecer, mas do ponto de vista médico, não é reconhecido como doença. Se for só cansaço, descansa e observa.
0: Mas
10: se for algo...
0: Isso é psicologia, Deb. Sabe por quê? Todo dia ele fala que comeu isso, que comeu aquilo, o pessoal que está ouvindo fica com ciúme. E o ciúme é um dos geradores do quebranto, inveja, essas coisas, entendeu?
1: Porque eu sou muito belo, eu tenho um nariz tão bonito. Porque eu tenho um nariz pequeno.
0: Ô, Deb, se ele der duas respiradas firme aqui, esvazia a sala aqui,
10: claro,
0: da 8x4 de ar. Eu tenho até medo, tu perde a saída aqui pra sair correndo.
1: Por que eu nasci com o nariz grande?
10: Deixa eu ver aqui. Ah, Zé Maria, boa essa. Se o povo tem inveja porque você diz que comeu bem ou porque brinca que é bonito, ah, faz parte da resenha. Psicologicamente, preocupação e expectativa mexem muito com a sensação da pessoa. Essa história de inveja causar quebranto tá mais no campo da cultura e das crenças do que da medicina. E aí, quanto ao nariz, não esquenta com isso. Cada pessoa tem suas características. Nariz grande, pequeno, fino, largo, tudo normal. E o seu bombô já compensa qualquer brincadeira. Quanto à respirada firme, algumas vezes, respirar fundo pode até ajudar a relaxar. Ah, e não, essa história de ter que sair correndo da sala foi piada, né?
0: Você não fala espero isso porque você tudo... não conhece o homem. Se ele der duas respiradas aqui, todo o ar aqui são 4 por 4, 16 vezes 8, 48, 128 metros quadrados de ar. Ele normalmente, quando ele respira mais ou menos, já vão 60. Se ele respirar duas vezes em seguida, ele leva todo o ar e eu tenho que sair daqui, senão como é que eu vou sobreviver?
1: Tá vendo, Deb?
0: Tem jeito. Complicado, rapaz. Deb, um abraço pra você. Você é convidado claro. Nosso assim que você passar por aqui para ir no restaurante da Estiva, que hoje já tá bombando. Entendeu?
1: Beleza, Deb? Um abraço e boa noite.
10: Claro. Boa noite, Zé Maria. Obrigado e bom descanso.
0: Bom final de beleza. Semana para você.
1: Eu vou fazer o contrário, vou passar lá e vou comprar 30 Carolina. Vamos ver. Muito Se bem. Eu ficar bom, amanhã eu vou mandar para você já salvar. Beleza, Deb?
10: Boa sorte.
1: Boa sorte. Eu só vou dar boa sorte.
0: Pô, rapidinho aqui, Marcelo.
1: E meus sentimentos.
0: A gente aqui, Sandra Foliene, Vicente Ferrari, Célia Nazarim, Fabiana Silva, Célia de novo, Creuza Polônio, Vicente Ferrari, Creuza de novo, Célia Nazarim. Eu só venho em bloco. Fabiana de novo, Sandra, Creuza Polônio. O pessoal tá respondendo show, show aqui, Marcelo. Você tá ferrado.
1: Ô, louco.
0: É Célia Nazarim, show, show, show. Dei, botou três, um mais aqui pra você. Sandra Foliene, certo. A Célia, certo também. Não vejo o Carlão aqui, acho que tá usando. Ele usa o telefone dela.
1: Ele viu? Toma da Célia, ele toma o trava dele, né?
0: É. Tereza Correia por aqui também, certo. Um abraço, Tereza. Tá sumidinha, hein? Um abraço pro nosso querido aí. A Cida, Cida de novo. Sandra Foliene, Cinda Ferrari. É o que estou vendo aqui. Hoje não está tão violento como ontem, mas está meio ligeirinho também. Você não pode perder a besteira, dar uma bobeada aqui que vira besteira. Cidinha Fulan. Boa noite, Cidinha. Cidinha nunca respondia assim como responde hoje, mas não está respondendo muito também. Cida, Sandra. Cida, Cidinha Fulan. Quem mais aqui? Tereza Correia voltando. Cida Ferrari. Sou Vicente, não pintou no trecho aqui ainda. Vai vacilando, seu Vicente. Daí não ganha, hein? Tem que caprichar. Creuza Polônio, Tereza, Fabiana. Creuza, Tereza de novo. E aí vai. Só porque eu falei, chegou rapidinho aqui, ó. Seu Vicente Ferrari. Já mais duas vezes, três, quatro. Ele vem no pique, Marcelo. Cada batida que ele dá, ele derruba cinco zagueiros. Vanilde Marinho. Oi, Vanilde. Boa noite. Pelo menos a primeira vez que eu estou vendo você, porque aqui é muita gente. Nós já estamos aqui na marca dos 648. 648 em uma das minhas páginas aqui. Seja bem-vinda.
1: Está aqui 800, Zé Maria.
0: 885 já. Acho que esse mouse aqui. Seja bem-vinda.
1: Está aqui 800, Zé Maria. 885 já.

0: Ana, mas eu vou levar para vocês. Então eu fico um, a Joana pega um. Não, a Joana não vai pegar nenhum, Zé Maria pega outro e você pega o. Ah, obrigado, viu, Eva? Então era das irmãs, Zé Maria. Ela mandou agora aqui para mim que não.
1: Ah, não, isso eu não aceito.
0: Não tem problema.
1: Não aceito.
0: Zé Maria.
1: Eu não quero, aceita. Não quero deixar
2: então,
1: as meninas.
2: O Zé Maria já está se comportando como se fosse mandato. Diz que campanha é uma coisa, mandato é outra. Ele já está se comportando antes como se fosse mandato.
0: É, então, Leonardo, ele está se comportando já como se já ganhou. Não fala com ninguém mais, rapaz.
1: Não. Eu não admito isso. Ela tem que mandar dois presentes para a irmã dela e fazer uns cinco amanhã para nós.
0: Ai.
1: O amanhã a gente não vem, ela vai ter tempo. Na segunda-feira manda aqui.
0: Ah, só que tem manda, coxinha também.
1: Eva, manda lá pelas tantas, a hora que eu estiver por aqui. Senão não vou ver nem o cheiro.
0: Coxinha maravilhosa. Olha, coxinha. Uma, duas, três, quatro, cinco, seis. Seis? Não. Sete, Zé Maria.
1: Aqui não chegou.
0: Você sabe
1: ainda
0: contar, hein? Não. Sete.
1: Se chegar aqui, eu conto certo.
0: Olha que beleza. Três pra mim, uma pra você, uma pra Eva.
1: Mas manda pra cá.
0: Uma pra Joana.
1: Pelo menos a imagem.
0: É, uma padita. Já mandou aqui, ó. Tá aí.
1: Não, aqui não.
0: Leva um tempinho pra ela chegar. Não,
1: faz cinco que minutos beleza, que você tá falando.
0: Beleza, rapaz.
1: São sete, Marcelo.
0: Sete coxinhas, rapaz.
1: Dá certinho. Duas pra mim, uma pra você, uma pra Eva, uma pra Dita e duas pra Joana. Pronto, acabou. Passa o conta rápido.
0: O Nilton falou aqui, Zé Maria, que é pra falar pro Deb que nariz grande é pra cheirar comida de longas distâncias, né?
1: Ô Marcelo, até agora ninguém falou do que eu vi aqui, o cachorro certo.
0: Verdade, Zé Maria.
1: Não é o Xoxô, né?
0: Não é o Xoxô.
1: Não.
0: É um anjo.
1: Quando tá um dormindo, uma maravilha. E por falar nisso, 18h46, vamos hidratar. Daqui a pouco a gente volta para finalizar, porque hoje é o último da semana.
0: É, o Júnior Bernardino mandou, eu prometo a picanha. Nossa, não falei isso, o homem fica bravo. Derruba a nossa live, Júnior. Será que você está trabalhando contra a gente, rapaz?
1: Isso não é abóbora, isso é moranga. Moranga ele não falou, moranga. Ele falou abóbora.
0: Moranga é maravilhosa, Zé Maria.
1: O rapaz lá, o seu parente lá, falou amor, ele falou abóbora.
0: É abóbora?
1: É, mas isso aqui é moranga.
0: Abóbora é cabotiã. É cabotiã que fala? Cabotia?
1: Não, cabotiã é uma espécie de moranga também.
0: É gostosa, hein, Zé Maria?
1: Mesmo madura, ela é verde. Boa.
0: É boa, eu gosto. Eu também gosto. Ô, Zé Marianza, aqui, eu vou fazer o seguinte, eu deixei pouca resposta pra você, viu? Não sei se você viu, é pouca informação. E eu acho que você tem até que cortar uma aí que tá muito grande, viu? Aquela do hospital. Você viu que grande?
1: Não, essa que eu vou ter que falar.
0: É a Dinalva Chute aqui, boa noite. A Dinalva, é certeza, ela respondeu. O Nilton mandou boa noite geral. O Carlão também retribuiu a boa noite. O Vicente Ferraz, mas ele tá aqui em cima já respondendo, certo, viu?
1: Respondeu faz tempo.
0: A Sandra, depois embaixo, certo. A Cleusa Apolônio é o show. A Leonilda Venâncio. Oi, Joãozinho, um abraço, meu amigo. Boa noite a todos. Responde aí, viu? A Márcia Pereira, certo. É o que eu consegui salvar, mas eu não consegui fazer muita coisa hoje não tô bem.
1: Muito bem, vamos tomar água porque a gente volta para.
0: Vou tomar uma aguinha, já
1: completar o serviço.
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5: A gente aprende desde cedo que prevenir é melhor que remediar. Mas quando o assunto é bem-estar animal, algumas pessoas acabam achando que a famosa frase não se aplica a eles e que a vacinação não é tão importante caso o bichinho não saia da casa. Mas esse tipo de pensamento pode trazer diversos problemas para a saúde do pet e colocar a vida dele em risco. Tenha em mente que, mesmo dentro de casa, seu gato ou cachorro não estão totalmente seguros contra os perigos da rua e que quando o assunto é vacinação, o melhor a se fazer é completar a caderneta, seguindo sempre as orientações médicas.
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1: Dezoito e cinquenta e quatro. Essa é a última apresentação da semana do nosso Interação. Nós teremos mais quatro na semana que vem. Semana que vem, a semana efetiva começa no dia 3, que amanhã é sábado, domingo é 2, então 3, 4, 5 e 6. No 6, nós encerramos a participação de vocês para recomeçar no dia 7, a outra participação para o mês de agosto, que é um mês meio longo. Mas também teremos quatro semanas, a exemplo desse aqui, sim, de participação. Tá certo,
2: Marcelo? Certinho, Zé Maria. Aí, a Ivone mandou uma mensagem pelo WhatsApp. Ivone, eu vou mandar um link para você. Quanto mais você responder, mais chance tem, tá? É, a Ivone mandou aqui, Marcelo e Zé Maria. A resposta é show, show. E coloca o meu nome no sorteio. Tá aqui, viu, Ivone? Mas eu vou te mandar depois o link para você estar respondendo pela rede social, que aí tem mais chance de você estar ganhando também.
1: Mas
2: tá?
1: É fácil, entra no Facebook. É.
2: Procura por nós, RC
1: vai,
2: Notícias.
1: Vai na lupinha lá em cima, no celular, normalmente do lado direito em cima. Já no do computador, do lado esquerdo, em cima também. Lupinha. Clica lá e marca lá. RC Notícias Igaraçu do Tietê. Você colocou uma vez, não sai mais de lá, você não precisa colocar de novo.
2: Aí você vira super fã, sempre vai estar mandando para você entrar, né? Tranquilo.
1: E muito bem, Marcelo.
2: Se for meu amigo ou minha amiga, é só entrar ali. Que inclusive, eu postei eu, o Zé Maria e o Quinzinho numa balada, né? Que a gente foi no nosso barzinho aqui.
1: Cinco meninos. Três
2: menininhos sarado, aqui que né? Juntos dá mais de 200 anos.
1: 205.
2: Nossa Senhora. É. Que tristeza, Zé Maria.
1: 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Aviso importante, o novo número de contato do meio ambiente. A Prefeitura da Estância Turística de Barra Bonita informa a toda a população que a Secretaria Municipal de Meio Ambiente está com um novo telefone fixo para atendimento. Salve um novo contato, hein? Guarda aí para você. 3641-3264. Então, repetindo, se você precisar da Secretaria de Meio Ambiente lá de Barra Bonita, é o 3641-3264. A Justiça prorroga a liminar que garante mais 60 dias de funcionamento do pronto-socorro do Hospital de Barra Bonita, o São José. Nova decisão amplia a medida concedida em 1º de julho e assegura a continuidade dos atendimentos de urgência e emergência em Barra Bonita. A população da Barra pode ficar tranquila. O pronto-socorro do Hospital em Maternidade São José continuará funcionando normalmente. A Justiça da Comarca prorrogou por mais 60 dias a liminar que garante a continuidade dos atendimentos de urgência e emergência no município. A decisão foi proferida no último dia 27 de julho pelo juiz da primeira vara, Dr. Matheus Barosti Cabressanin, ampliando a liminar concedida em 1º de julho de 2026 e totalizando 90 dias de funcionamento assegurado pela Justiça. A medida representa mais um importante avanço nas ações adotadas pela Prefeitura de Barra Bonita para garantir que a população não fique desassistida enquanto são tomadas as providências necessárias para construir uma solução definitiva para a assistência hospitalar do município. A auditoria continua em andamento. A prorrogação da liminar ocorre poucos dias após outra importante decisão favorável ao município. No último dia 21 de julho, a Justiça determinou que o Hospital e Maternidade São José permitisse o acesso da empresa de auditoria contratada pela Prefeitura, após a entidade impedir a entrada da equipe técnica responsável pelos trabalhos. A decisão obrigou o hospital a disponibilizar aos auditores acesso à documentação administrativa, arquivos físicos e digitais, sistemas e demais informações necessárias para fiscalizar a aplicação dos recursos públicos, preservando apenas os dados protegidos por sigilo médico. Em caso de descumprimento, foi fixada a multa diária de R$ 20 mil. A auditoria foi contratada para verificar a correta aplicação dos recursos públicos, esclarecer a situação financeira da entidade e produzir informações técnicas que subsidiem as decisões sobre o futuro da assistência hospitalar. Somente nos últimos 12 meses, a prefeitura repassou aproximadamente 20 milhões de reais ao Hospital São José para manutenção dos serviços prestados pelo Sistema Único de Saúde. Já a nova decisão, o juiz determinou a manutenção integral dos atendimentos de urgência e emergência, preservando um serviço considerado essencial para a população. Também foi mantida a multa diária de R$30 mil em caso de descumprimento da liminar.
2: É isso aí.
1: 18h59.
2: Vamos fazer as respostas, Zé Maria? Vamos lá. A primeira pergunta, Zé Maria: a palavra balé em língua portuguesa tem o mesmo som da palavra francesa, ballette? Certo ou errado?
1: Exatamente igual.
2: Verdade.
1: Se escreve ballette, mas se lê em francês balé.
2: Balé. A segunda pergunta: as raças de cães menos confiáveis são Chow-Chow, Pinscher, Fila Brasileiro, Rottweiler, Sharpei. Qual deles é o primeiro menos confiável, Zé Maria?
1: Não foi intenção, de jeito nenhum, mas dei rasteira em todo mundo nessa, hein? O primeiro que você não deve confiar é o Pinscher. Ele é pequenininho, ele é agressivo. Se tiver no colo, às vezes uma vizinha minha tinha um lá em São Carlos, tava com ele no colo, eu fui brincar com ele, rapaz.
2: Ah, eles são, são bravinhos mesmo, revoltados.
1: Mas se você deixar a mão fechada, ele não consegue morder.
2: Não cresceu, né? Fazer o quê?
1: Um abraço, então, Rossi, para você e toda a família. Um abraço para vocês que estiveram conosco. E vamos para o Estiba. Segunda-feira a gente volta.
2: Tchau, gente. Boa noite.
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4: Olá, boa noite.
5: Boa noite para você que nos acompanha em todo o país.
4: Sexta-feira, 31 de julho de 2026.
5: Vamos ao destaque do dia.
4: Combustível renovável.
5: Gasolina com 32% de etanol começa a valer amanhã. Claudimário Carvalho.
6: De acordo com estudos técnicos, os veículos apresentam funcionamento adequado sem impactos relevantes no desempenho ou nos sistemas de combustível.
4: Educação. Professores e estudantes da rede pública de ensino podem acessar livros didáticos em formato digital.
5: São mais de 2.800 obras que podem ser acessadas pela conta gov.br. Natália Kuslick.
7: O catálogo reúne obras didáticas e literárias e abrange desde os anos iniciais do ensino fundamental até o ensino médio.
4: E hoje nós vamos falar sobre uma arte que é patrimônio cultural brasileiro.
5: Poesia pendurada no barbante, rima perfeita que conta as histórias do povo e do dia a dia do sertão. É o Cordel. O
4: projeto quer valorizar a atividade no país. Graziele Bezerra.
8: A iniciativa prevê atividades como seminários, tratamento de acervos e apresentação de cantadores, poetas e xilógrafos.
5: Hoje, na apresentação da Voz do Brasil, Luciano Seixas e Mariana Jungmann.
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5: A Caixa Econômica Federal conclui hoje o pagamento do lucro do Fundo de Garantia por Tempo de Serviço, o FGTS.
4: Quem tem direito já pode consultar o valor de recebimento.
5: Nós vamos conversar agora com a repórter Luana Karen, que vai explicar para a gente como funciona essa distribuição.
4: Luana, boa noite. Fala para a gente, então, desde quando é feita a repartição do lucro do FGTS?
9: Boa noite, Mariana, Luciano. Boa noite aos ouvintes da Voz do Brasil. Olha, desde 2016, o Fundo de Garantia por Tempo de Serviço, o FGTS, distribui parte do lucro obtido com aplicações em áreas como habitação, saneamento, infraestrutura e títulos públicos federais. A repartição é definida pelo Conselho Curador do Fundo, que estabelece tanto o percentual do lucro a ser distribuído quanto o índice usado para calcular quanto cada trabalhador recebe.
5: E como é que ficou a distribuição neste ano, Luana?
9: Olha, Luciano, neste ano o índice definido foi de 0,01868341. Para calcular o valor que irá receber, o trabalhador deve multiplicar o saldo existente na conta do FGTS em 31 de dezembro de 2025 por esse índice. Mas eu vou dar um exemplo para ficar mais fácil. Quem tinha R$10 mil de saldo naquela data vai receber R$186,83. De acordo com a resolução do Conselho Curador, 89% do lucro obtido pelo FGTS em 2025 serão distribuídos aos trabalhadores, o que equivale a R$13 bilhões. De acordo com o secretário de Proteção ao Trabalhador do Ministério do Trabalho e Emprego, Carlos Augusto Gonçalves. O valor é depositado em contas ativas e inativas.
10: Contas ativas são aqueles trabalhadores que têm vínculo. Contas inativas são aqueles trabalhadores que não têm mais vínculo empregatício, mas são beneficiados também, né, por essa distribuição de resultado. É só ele entrar no APPS, do FGTS, constatar qual é o seu saldo. Os trabalhadores e as trabalhadoras receberão essa distribuição de resultado nas suas contas através de uma correção do valor do saldo.
11: Agora, Luana, e o trabalhador pode sacar esse dinheiro já imediatamente?
9: Não, Mariana, só nos casos previstos em lei. É importante lembrar que o dinheiro creditado como repartição do lucro segue as mesmas regras do FGTS, ou seja, ele só pode ser sacado em situações como a compra da casa própria, demissão sem justa causa, aposentadoria ou doenças graves. O valor foi creditado na conta do FGTS de pouco mais de 138 milhões de trabalhadores e pode ser conferido no aplicativo FGTS ou pelo Internet Banking da Caixa para quem é cliente do banco. Mariana e Luciano.
12: Obrigado, Luana, pelas informações ao vivo aqui na Voz do Brasil.
11: Passa a valer amanhã a gasolina com percentual obrigatório de 32% de etanol.
12: A medida entra em vigor por um período de 180 dias, prorrogáveis por mais 6 meses.
11: Baseada em estudos técnicos com veículos leves e motocicletas, a alteração amplia o uso de combustível renovável.
12: Além de reduzir a necessidade de importação de gasolina e reforçar a segurança energética nacional.
13: O governo do Brasil publica a resolução que institui temporariamente a gasolina E32 e a nova mistura começa a valer neste sábado, 1º de agosto. Com a mudança, o percentual obrigatório de etanol anidro na gasolina sobe de 30% para 32% em todo o Brasil. A medida tem validade inicial de 180 dias, com possibilidade de prorrogação por mais 6 meses. Segundo o Conselho Nacional de Política Energética, a alteração busca ampliar o uso de combustível renovável produzido no país, reduzir a necessidade de importação de gasolina e reforçar a segurança energética nacional. A decisão é baseada em estudos técnicos que avaliam veículos leves e motocicletas movidos exclusivamente a gasolina. Os testes analisam partida, aceleração, dirigibilidade, emissões e durabilidade dos componentes. De acordo com o relatório, os veículos apresentam funcionamento adequado sem impactos relevantes no desempenho ou nos sistemas de combustível. A resolução também estabelece que a adoção definitiva da gasolina E32 ou de misturas superiores vai depender de novas avaliações. Claudimário Carvalho, para a Voz do Brasil.
11: Obras didáticas e literárias na palma da mão. É o Programa Nacional do Livro e do Material Didático Digital.
12: Saiba agora como acessar livros da rede pública pela internet.
14: Uma plataforma permite que professores e estudantes da rede pública de ensino acessem livros em formato digital. O catálogo reúne obras didáticas e literárias e abrange desde os anos iniciais do ensino fundamental até o ensino médio. Como destacou Fernanda Pacobaíba, presidente do Fundo Nacional de Desenvolvimento da Educação.
15: Hoje, o nosso PNLD Digital reúne um acervo com mais de 2.800 obras, entre os livros didáticos e literários de diferentes etapas da educação básica. O leitor digital também conta com recursos de acessibilidade e personalização, como ajuste de contraste, espaçamento e navegação.
14: A avaliação das obras é realizada por professores especialistas do Banco de Avaliadores do Programa Nacional do Livro e do Material Didático, selecionados por uma comissão técnica. Os materiais didáticos de cada etapa de ensino se renovam a cada 4 anos. O acesso à plataforma pode ser feito pelo endereço pnld.fnde.gov.br com login realizado via gov.br. Reportagem Natália Koslick.
11: A segunda-feira, começa a campanha de multivacinação para crianças e adolescentes menores de 15 anos.
12: Pais e responsáveis devem levar os jovens até a unidade básica de saúde para atualizar a caderneta de vacinação.
11: E atenção para quem mora nas cidades de São Paulo, Guarulhos e São Bernardo do Campo.
12: O Ministério da Saúde recomenda que os habitantes dessas cidades, com idade entre 0 e 59 anos, tomem vacina contra sarampo.
11: Até o dia 28 de julho, o Brasil confirmou 17 casos de sarampo nesses municípios de São Paulo. E a melhor forma de prevenir a doença é a imunização. Confira na reportagem de Pablo Mundim.
16: O sarampo é uma doença causada por um vírus e transmitida pelo ar. Os primeiros sintomas costumam ser febre alta, tosse, coriza, olhos avermelhados e mal-estar. Depois de alguns dias, aparecem manchas vermelhas que começam no rosto e se espalham pelo corpo, como explica o Dr. Thiago Cavalcante, médico de família.
17: Ele é um dos agentes mais contagiosos, porque geralmente uma pessoa que tem o vírus no seu organismo tem a capacidade de transmitir para até 18 pessoas ao seu redor. E o vírus pode ficar até 2 horas no ambiente ali circulando, né? Então isso ainda aumenta ainda mais a chance de ocorrer a transmissão. E basicamente os sintomas assim, lembra muito um quadro gripal. Aí logo depois, poucos dias obviamente, surgem as manchas vermelhas pelo corpo.
16: Mesmo com a eliminação da circulação contínua do vírus no Brasil, novos casos ainda podem surgir quando o sarampo é trazido de outros países. Por isso, especialistas reforçam que manter a vacinação em dia continua sendo a forma mais eficaz de evitar novos surtos. A vacina contra o sarampo é oferecida gratuitamente pelo SUS e faz parte do calendário nacional de vacinação. Na rotina, as crianças recebem 2 doses, aos 12 e aos 15 meses de idade. Em situações de circulação do vírus, como ocorre atualmente nas cidades paulistas de Guarulhos, São Bernardo do Campo e São Paulo, a recomendação do Ministério da Saúde é a oferta da vacinação contra sarampo para todas as pessoas de 6 meses a 59 anos de idade, de forma indiscriminada, que moram nesses municípios. O Dr. Thiago Cavalcante reforça que a vacinação é fundamental para combater o vírus.
17: A ideia, fazer até um comparativo, por exemplo, com incêndio, né? É que não surja a faísca que vai acender aquele incêndio. Então, por exemplo, se a população da cidade estiver vacinada, o vírus chega, pode até chegar, mas ele não encontra quem infectar, porque o nosso organismo, né, vai estar ali com a barreira de proteção bem ativa. E o vírus morre ali. E é o que a gente chama até da imunidade coletiva, da imunidade de rebanho.
16: O sarampo pode ainda causar complicações graves, como pneumonia, inflamação no cérebro e até levar à morte, principalmente em crianças pequenas e pessoas com baixa imunidade. Quem não sabe se recebeu todas as doses pode procurar uma unidade básica de saúde para verificar a caderneta de vacinação. Reportagem Pablo Mundim.
12: Quem se inscreveu no FIES já pode checar se conseguiu o financiamento estudantil.
11: Prazo para confirmar as informações vai até a semana que vem.
12: E quem não foi selecionado já está na lista de espera para aguardar as próximas chamadas.
18: Nesta edição do FIES, o Fundo de Financiamento Estudantil, foram disponibilizadas 75 mil vagas em mais de 1.200 instituições de ensino. Com os resultados divulgados nesta quinta-feira, os pré-selecionados já podem completar as informações de suas inscrições até a próxima terça-feira, 4 de agosto. Quem não foi selecionado vai automaticamente para a lista de espera. E as novas chamadas serão realizadas entre 7 de agosto a 24 de setembro. O FIES concede financiamento a estudantes de graduação em instituições privadas que aderirem ao programa e que tenham avaliação positiva no Sistema Nacional de Avaliação da Educação Superior. Os estudantes podem conferir se foram selecionados no endereço acessounico.mec.gov.br/FIES. E para complementar as informações, acessar FIES Seleção, sem cedilha, e tio, aluno.mec.gov.br. Edinaldo Júnior para a Voz do Brasil.
11: Atenção, candidatos do Concurso Público Nacional Unificado, CNPU 2.
12: O Ministério da Gestão, Inovação e Serviços Públicos publicou no Diário Oficial da União de hoje nova classificação para recompor vagas remanescentes, não preenchidas e provimento de vagas adicionais.
11: Ao todo, são 702 pessoas classificadas, sendo 242 em vagas remanescentes e 460 em vagas adicionais.
12: Os convocados abrangem o INSS e o Ministério da Gestão e da Inovação e Serviços
5: públicos.
11: Os classificados devem acompanhar as próximas publicações para consultar procedimentos, prazos e orientações das próximas etapas do concurso.
5: Para saber mais, acesse gov.br/gestão/fique-por-dentro.
11: Ter documentos importantes na palma da mão facilita a vida de milhões de brasileiros e evita deslocamentos desnecessários.
5: Pela conta gov.br é possível acessar gratuitamente certidões e comprovantes usados para solicitar benefícios sociais, participar de concursos públicos e resolver diversas pendências de forma rápida e digital.
19: Você que tem a conta GovBR não precisa sair de casa para pegar uma série de documentos. Vários deles são muito importantes, por exemplo, para pedir o Bolsa Família, o Benefício de Prestação Continuada, BPC, a Tarifa Social de Energia Elétrica, para acessar o Minha Casa Minha Vida e outras políticas públicas federais. São mais de 10 certidões disponíveis para você baixar de graça pelo seu celular, tablet ou computador. Uma delas é a certidão do cadastro único, que é essencial para o Bolsa Família, a isenção de taxas em concursos públicos e a carteira do idoso. No GovBR você ainda pode baixar a certidão da pessoa com deficiência, documento fundamental para o sistema de cotas nas universidades, escolas técnicas e empresas. Essa certidão também é exigida para a pessoa com deficiência pedir o BPC. Se você pretende se inscrever num concurso público, vai precisar da certidão de quitação eleitoral. Ela está entre as que podem ser baixadas na plataforma GovBR. Também é possível pegar a Carteira Nacional de Vacinação, o Cartão Nacional de Saúde, o Certificado de Antecedentes Criminais, a Certidão de Situação Cadastral do CPF e do CNPJ. Nessa mesma lista estão disponíveis as certidões negativas de débito da pessoa física, pessoa jurídica e do imóvel rural. Para acessar os documentos, você entra no aplicativo GovBR ou no site gov.br e clica em Atalhos GovBR. Depois, é só olhar a lista de certidões e baixar a que estiver precisando. Reportagem Carlos Oliveira.
11: Os CNPJs, que até hoje tinham apenas números, agora também poderão ter letras.
5: O primeiro CNPJ alfanumérico foi emitido hoje.
11: A ideia é garantir a continuidade das combinações no país.
20: O CNPJ, que identifica empresas, organizações e instituições, está de cara nova. Agora, pode conter também letras e não apenas números. É o chamado formato alfanumérico. A Receita Federal emitiu o primeiro CNPJ desse tipo, com letras e números, nesta sexta-feira. O novo padrão amplia a capacidade de inscrições nos próximos anos e não impacta os CNPJs já existentes, que continuam válidos. O modelo alfanumérico também não altera os direitos, obrigações ou a situação cadastral das pessoas jurídicas já existentes. Novos CNPJs ainda podem ser emitidos apenas com números, já que o limite do sistema ainda não foi esgotado. Empresas que usam CNPJ em seus processos devem verificar se os sistemas estão preparados para receber e validar códigos alfanuméricos. A Receita Federal informou que a emissão de CNPJs neste modelo será gradual e que vai acompanhar a transição. Graziela Mendonça para a Voz do Brasil.
5: Amanhã é dia do cordelista. Você conhece essa arte brasileira?
11: A literatura de cordel faz parte da identidade cultural e carrega histórias, tradições e saberes populares passados de geração em geração.
5: Um projeto lançado no Ceará tem o objetivo de fortalecer a preservação e a difusão dessa manifestação artística por meio de atividades de formação, pesquisa e valorização de cordelistas e xilógrafos.
11: Vamos conhecer mais na reportagem de Graziele Bezerra.
21: O trabalho de um artista popular atraiu a atenção do professor Alex Canuto de Melo para o cordel. Mas o sangue nordestino também teve voz no nascimento de Sabiá Canuto, filho de maranhense com piauiense, neto de sanfoneiro, que além de professor, é poeta e cordelista.
22: Então eu fiquei encantado naquele momento, conhecendo o mestre do pif com o cordel.
23: É galinha, pato, peru, pavão em mavertude, lá vai eu, fui, de avô pra neto.
22: E ele me instigou a buscar me enveredar nesse caminho da poesia popular, do cordel, e achar o meu caminho também a partir daí.
21: A literatura de cordel é considerada bem cultural imaterial pelo Instituto do Patrimônio Histórico e Artístico Nacional, IFAM, desde 2018. O nome cordel vem dos cordões ou barbantes, onde os folhetos ficavam pendurados para serem vendidos em feiras. Essa expressão artística teve forte expansão no Nordeste do Brasil a partir do final do século XIX. Poesia rimada, métrica perfeita. Para o professor Sabiá, um saber que precisa ser conhecido e preservado.
22: Então, através desse brinquedo que é o cordel e essa diversão, né? E você poder declamar, por exemplo, admiro o pica-pau no galho do angico, passo o dia inteiro, taco-taco, tico-tico, não sente dor de cabeça nem quebra a ponta do bico. Então, sem dúvida nenhuma, a gente precisa ampliar ainda mais esses acessos à literatura de cordel, né? A essa disseminação dessa cultura, né? A valorização dessa cultura.
21: Um projeto chamado Escola Brasileira de Literatura de Cordel e Xilogravura, lançado em Juazeiro do Norte, quer promover e valorizar ainda mais essa manifestação cultural. Para isso, a iniciativa do Ministério da Cultura, em parceria com as Universidades Regional e Federal do Cariri, no Ceará, prevê atividades como seminários, oficinas, tratamento de acervos e apresentação de cantadores, poetas e xilógrafos, como explica Fanca Santos, coordenadora do projeto.
0: Serão aulas e espetáculos, nós teremos um congresso internacional de acervos muito importante, o tratamento técnico de todo um acervo que já está na UFCA, de Pedro Bandeira, Renato Casimiro, meu próprio acervo, entre outros, e vamos lançar uma linha de moda da Xilo, né, pensando na economia criativa.
21: As atividades devem acontecer até maio de 2027. A programação e informações sobre como participar serão divulgadas no perfil do Instagram, @escolabr de cordel e xilogravura. Reportagem Graziele Bezerra.
5: Mais do que museus, pontos de memória são espaços criados por comunidades para contar e guardar a sua própria história.
11: Essas iniciativas podem ser certificadas e habilitadas para a obtenção de apoios, financiamentos e parcerias.
5: A certificação como ponto de memória é uma titulação concedida pelo IBRAM, o Instituto Brasileiro de Museus.
1: A 40 quilômetros de Brasília, o Centro Histórico de Planaltina reúne casarões, praças e a Igrejinha de São Sebastião. Há também um museu histórico, onde é possível conhecer objetos e o modo de viver dos habitantes do final do século XIX. Todo o centro relembra a história do município, que antes de ser incorporado ao DF, pertencia a Goiás e já era um núcleo urbano mesmo antes da vinda da capital para o centro do país. Simone Macedo, presidente e fundadora da Associação dos Amigos do Centro Histórico de Planaltina, detalha o que é possível encontrar no local.
2: Além dele contar a história até os dias de hoje, Planaltina DF, ele tem também as atividades artísticas, como montagem de exposições e também um dos principais eventos de arte contemporânea fora do eixo Brasília, né? É um ponto para que você chegue e viva o local como uma casa da época, né?
1: O Centro Histórico de Planaltina é considerado um ponto de memória, ou seja, uma iniciativa reconhecida por preservar e valorizar a história, a cultura e as memórias de um território ou grupo social. Raquel Teixeira, coordenadora de Museologia Social do IBRAM, explica qual o diferencial desses espaços.
3: Diferentemente de um museu tradicional, que tem a sua atuação baseada naquele tripé edifício, coleção ou acervo, né, e público, os pontos de memória desenvolvem processos museológicos que são baseados na relação território, memória e comunidade. Então, a gente está falando de uma gama aí de processos museológicos que se dão fora dos ambientes museais tradicionalmente reconhecidos, né? São experiências que elas nascem do próprio protagonismo da comunidade.
1: Para um lugar ser reconhecido como ponto de memória, é preciso provar que a entidade responsável desenvolve programas, projetos e ações de museologia de caráter social. Com a certificação, o ponto de memória passa a estar apto a participar de políticas e instrumentos previstos para esse tipo de iniciativa, como explica Raquel Teixeira, do IBRAM.
3: que pode favorecer a participação em editais, em parcerias com instituições públicas e privadas. É claro, observadas as regras específicas de cada um desses instrumentos, né? E é também uma ferramenta importante para que os pontos de memória possam se conhecer uns aos outros e, a partir daí, se envolverem em ações conjuntas, em parceria, fazerem cooperações.
1: Por meio de uma plataforma online, é possível cadastrar um projeto para certificação e acompanhar o processo desde a etapa de inscrição. E a população pode ter informações detalhadas sobre o histórico de atuação de cada um desses locais. O endereço é pontosdememoria.museus.gov.br. Reportagem Márcia Fernandes.
11: O prazo final para atualizar o cadastro destinado à concessão da licença de aquicultor foi prorrogado até 31 de dezembro de 2026.
12: A atividade pode ser realizada em águas marinhas, rios e lagos.
11: Entre as espécies cultivadas estão peixes, camarões, algas, rãs, peixes ornamentais, ostras e mexilhões.
12: A licença permite o trabalho dentro da lei, a comercialização sem riscos de multas e é requisito para obtenção de crédito rural.
11: Quem explica é a secretária nacional de aquicultura do Ministério da Pesca e Aquicultura, Fernanda de Paula.
4: Além de dar segurança jurídica à sua atividade, o RGP Aquicultor, ele facilita a venda do pescado produzido para a indústria de beneficiamento e também para exportação. E como funciona a atualização agora? As nossas superintendências federais de pesca e aquicultura nos estados continuam recebendo, analisando e dando andamento normal aos processos de concessão e renovação da licença. Além disso, as regras relativas ao monitoramento obrigatório da aquicultura e aos trâmites antigos de renovação estão temporariamente suspensas, garantindo um período tranquilo de transição para o produtor.
12: Mais informações na página do Ministério da Pesca em gov.br/mpa.
11: E essas foram as notícias do Governo Federal.
12: Uma realização da Secretaria de Comunicação Social da Presidência da República.
11: Com produção da empresa Brasil de Comunicação.
12: Fique agora com as notícias do Poder Judiciário e do Congresso Nacional. Boa noite, bom fim de semana.
11: A gente volta na segunda-feira. Boa noite.
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8: STF suspende cobrança de mais de 255 milhões de reais em uma disputa judicial entre Petrobras e uma empresa de engenharia. TSE realiza entre 3 e 9 de agosto a primeira edição da Semana Nacional do Sistema Eletrônico de Votação. STJ define que revisão administrativa pode cancelar benefício previdenciário por incapacidade concedido judicialmente. Boa noite, eu sou Marcela Luiza. O Supremo Tribunal Federal suspendeu a cobrança de mais de 255 milhões de reais em uma disputa judicial entre a Petrobras e uma empresa de engenharia. A decisão envolve a forma como o valor da dívida deve ser corrigido. Judite Aragão.
24: A discussão é sobre o índice usado para atualizar o valor da condenação. A empresa FDS Engenharia de Óleo e Gás defendia que a dívida fosse corrigida pelo IPCA, com um acréscimo de juros de 1% ao mês. O Tribunal de Justiça do Rio de Janeiro concordou com esse cálculo. A Petrobras recorreu ao STF. A empresa alegou que a correção deveria ser feita apenas pela taxa Selic, como já definiu o Supremo em outros julgamentos. Com esse critério, o valor da dívida é de 237 milhões e 800 mil reais, quantia que já foi depositada em juízo. A diferença entre os dois cálculos passa de 255 milhões de reais. Ao analisar o caso, o ministro Alexandre de Moraes afirmou que, quando a sentença não define qual índice de correção deve ser usado e apenas faz referência à lei, deve ser aplicada a taxa Selic. O ministro lembrou que a Selic já inclui correção monetária e juros de mora. Por isso, ela não pode ser somada a outros índices. Como a sentença original não estabelecia um índice específico de atualização, Alexandre de Moraes suspendeu o cumprimento da decisão até o julgamento definitivo do processo.
8: Tribunal Superior Eleitoral dá início à primeira edição da Semana Nacional do Sistema Eletrônico de Votação. Na próxima segunda-feira, dia 3 de agosto, o TSE vai abrir a urna eletrônica para estudantes do Centro de Ensino Médio Elefante Branco, em Brasília. Juliana Cariri.
9: A atividade vai ser conduzida pelo coordenador de tecnologia eleitoral do TSE, Rafael Azevedo, e pelo ministro substituto do tribunal, Nauê Bernardo Pinheiro de Azevedo. Os dois são ex-alunos da instituição. A iniciativa busca ampliar o conhecimento dos alunos sobre o sistema de votação e também vai abordar temas como assinatura digital, sigilo do voto, fiscalização dos sistemas eleitorais, testes de segurança e as etapas de auditoria.
8: A Justiça do Trabalho reforçou o combate ao assédio eleitoral no ambiente laboral. Agora, sempre que uma ação trabalhista apresentar indícios desse tipo de prática, o juiz deverá comunicar imediatamente o caso ao Ministério Público do Trabalho e ao Ministério Público Eleitoral. Marla Lacerda.
10: A medida foi aprovada pelo Conselho Superior da Justiça do Trabalho e determina que a comunicação seja feita logo após o recebimento da ação, sem depender de pedido das partes. O objetivo é agilizar a atuação dos órgãos responsáveis e fortalecer o combate ao assédio eleitoral, sem interferir no andamento do processo trabalhista. A nova resolução também amplia a definição de assédio eleitoral, melhora a identificação dessas ações no sistema da Justiça do Trabalho e reforça o monitoramento dos processos, para garantir mais rapidez e eficiência no acompanhamento dos casos.
8: INSS pode cancelar administrativamente benefícios por incapacidade concedidos por decisão judicial. Esse entendimento foi adotado pelo STJ sob o rito dos recursos repetitivos. Fátima Uchoa.
13: Com a tese fixada pela primeira sessão, juízes e tribunais de todo o país devem adotá-lo em casos com a mesma questão jurídica. Para o STJ, como esses benefícios dependem da permanência da incapacidade do segurado, o INSS tem o dever legal de fazer revisões periódicas para verificar se essa condição continua existindo ou não. O cancelamento somente é válido se forem observadas as garantias do devido processo legal administrativo, com a realização de perícia médica, a notificação do beneficiário e a oportunidade de apresentar defesa antes da interrupção do benefício. O relator foi o ministro Teodoro Silva Santos.
8: 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Uma boa noite e um bom fim de semana.
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15: Eu sou Paula Groba.
25: E eu sou Ricardo Nakaoka.
15: E estes são os destaques de hoje do Jornal do Senado, que começa agora.
25: Avança projeto que cria cotas para jovens que deixam abrigos ao completar 18 anos.
15: Sancionada lei que amplia a divulgação do Disque 180 para vítimas de violência.
25: Lideranças indígenas buscam apoio do Senado para recuperação de áreas degradadas pelo garimpo.
15: Boa noite.
25: Boa noite.
15: Jovens que passaram a infância e a adolescência em abrigos ou casas-lares podem ter mais facilidade para ingressar em universidades e institutos federais.
25: A Comissão de Direitos Humanos do Senado aprovou uma proposta que cria cotas para quem deixa o acolhimento institucional ao completar 18 anos. A reportagem é de Rodrigo Rezende.
26: Um projeto aprovado na Comissão de Direitos Humanos, de autoria do senador Jorge Cajuru, do PSB de Goiás, quer garantir aos jovens que vivem ou viveram nessa situação até os 18 anos, ou seja, não foram adotados e alcançaram maioridade, uma cota nos processos seletivos para o acesso ao ensino superior e às escolas técnicas federais. O relator do projeto, o senador astronauta Marcos Pontes, do PL de São Paulo, afirma que a ideia colabora com a diversidade no meio acadêmico.
16: A proposição realiza a importante missão de conferir oportunidades a pessoas oriundas de acolhimento institucional. Lembrando que acolhimento institucional é diferente de instituições como a Fundação Casa, com menores infratores. É outro tipo de público. Ademais, atua para fortalecer a diversidade nos ambientes educacionais brasileiros, garantindo que pessoas com experiências distintas possam receber e compartilhar conhecimentos essenciais para a comunidade acadêmica e para a construção de sociedade mais justa e, portanto, mais equânime.
26: Marcos Pontes incluiu no projeto uma previsão de avaliação a cada 10 anos dessa política de cotas. A proposta segue para análise da Comissão de Educação do Senado.
15: E por falar em educação, um dos principais destaques do primeiro semestre no Senado foi a aprovação do novo Plano Nacional de Educação. A lei estabelece as metas e as diretrizes que vão orientar as políticas públicas para todos os níveis de ensino até 2034.
25: O texto já foi sancionado pela Presidência da República. Repórter Márcio Maturana.
17: Já sancionado pelo Executivo, o novo Plano Nacional de Educação define diretrizes, metas e estratégias até 2034 em todos os níveis, inclusive a educação superior. Entre as metas estão garantir que todas as crianças da educação infantil estejam na escola e que pelo menos 60% das que têm até 3 anos tenham acesso a creches. A relatora da proposta na Comissão de Educação, senadora Tereza Leitão, do PT de Pernambuco, destacou um mecanismo para evitar que as metas fiquem apenas no papel.
18: Este plano tem um diferencial do anterior. Ele tem um monitoramento bienal. A fiscalização, o monitoramento estão previstos para que ele seja um plano para valer.
17: Também foram aprovados a criação da Universidade Federal Indígena, o incentivo ao empreendedorismo no ensino médio, um regime especial para estudantes impedidos de frequentar aulas por saúde, gravidez ou amamentação, e a inclusão da educação financeira, fiscal, securitária e previdenciária como tema transversal.
15: O Executivo também sancionou a lei que torna obrigatória a divulgação do serviço 180 para denúncias de violência contra a mulher.
25: Pelo texto, os serviços da Central de Atendimento à Mulher deverão ser obrigatoriamente publicizados em meios de comunicação de massa e em locais de grande circulação. Repórter Ruth Gomes.
19: Pela lei, escolas, hospitais, transportes públicos, órgãos públicos, locais de eventos, além de meios de comunicação, promoverão a divulgação de como vítimas e pessoas que têm conhecimento de que a violência está ocorrendo poderão pedir ajuda. Já o senador Wellington Fagundes, do PL de Mato Grosso, ressaltou a importância de unir forças em prol de salvar vidas, independentemente de espectro político.
20: Um tema que não tem partido, não tem ideologia e não pode mais esperar. Quando o assunto é defender a vida, não existe disputa política. Existe, sim, o dever de agir.
19: Relatora do projeto na Comissão de Constituição e Justiça, a senadora Mara Gabrilli, do PSD de São Paulo, resgatou o histórico da Central de Atendimento à Mulher. Ela lembrou que o serviço começou prioritariamente como um canal de orientação e, a partir de 2014, passou a registrar denúncias diretas com encaminhamento e acompanhamento junto à rede especializada.
15: Pesquisadores indígenas das regiões Norte e Centro-Oeste visitaram o Senado nesta quinta-feira para participar de uma reunião com consultores legislativos e representantes do portal E-Cidadania na Comissão de Meio Ambiente.
25: Eles querem aumentar a articulação política em prol de projetos de recuperação de áreas degradadas pelo garimpo. A reportagem é de Marcela Diniz.
22: Os pesquisadores indígenas que visitaram o Senado são dos povos Yanomami, Munduruku e Enauenê Naui. Os objetivos da visita foram conhecer mais o Senado e investir na incidência política em busca de apoio a projetos de recuperação ambiental em áreas destruídas pelo garimpo. As lideranças também querem a total desintrusão de seus territórios. O pesquisador Reginaldo Pocho Munduruku explicou que os indígenas precisam do parlamento, inclusive no orçamento, para garantir recursos para ações socioambientais.
23: A gente tem como objetivo de restaurar 106 hectares, né, dentro do nosso território. A nossa região foi degradada pela garimpo ilegal, né? Então, tudo isso impactou a nossa saúde dos povos indígenas, a vida da flora, né, como os plantios de palmeiras, açaizeiros, contaminou também o nosso alimento, o peixe, né?
22: Em reunião com consultores do Senado na Comissão de Meio Ambiente, os pesquisadores indígenas ficaram sabendo, por exemplo, da oficina legislativa oferecida pelo E-Cidadania, portal por meio do qual é possível sugerir uma ideia que poderá virar um projeto de lei de verdade. O secretário do colegiado, Ayrton Aragão Júnior, explica que essa ferramenta pode ser útil, por exemplo, nas escolas indígenas.
0: Para aproximar também os jovens indígenas e as lideranças desse processo, dessa possibilidade de participação dentro do E-Cidadania aqui no processo do Senado Federal.
22: Pesquisa da Fiocruz de 2024 mostrou que 94% dos Yanomami de 9 aldeias invadidas por garimpos tinham alto nível de contaminação por mercúrio. Entre os Munduruku, um levantamento deste ano feito com gestantes, mostra a contaminação de 97% das mulheres.
15: E os eventos climáticos extremos registrados nos últimos dias no país confirmaram a previsão dos especialistas.
25: Em dois debates realizados no Senado em maio, cientistas alertaram para a força do fenômeno El Niño este ano. Repórter César Mendes.
1: As chuvas intensas no sul e os vendavais no Rio e em São Paulo, registrados no mês de julho, confirmam o alerta dos especialistas de que o El Niño será forte este ano. Para o senador astronauta Marcos Pontes, do PL de São Paulo, é preciso aprimorar a legislação para enfrentar de forma adequada esses fenômenos.
2: Para proteger a população dos eventos que vão acontecer.
1: Segundo o climatologista Carlos Nobre, o El Niño acelera o jato de circulação atmosférica que vem do Pacífico em direção à América do Sul. E vários estudos têm apontado evidências de que o El Niño será muito forte este ano.
3: Esses eventos nos últimos dias de chuvas muito fortes no Rio Grande do Sul, isso é relacionado com o El Niño.
1: O senador Hamilton Mourão, do Republicanos Gaúcho, pediu que o Plano Nacional de Proteção e Defesa Civil determine a realização de simulações anuais nos municípios mais atingidos pelos fenômenos climáticos.
25: Com a edição de Paula Groba e trabalhos técnicos de Eliseu Caires, o Jornal do Senado fica por aqui. Acompanhe agora as notícias do Tribunal de Contas da União e da Câmara dos Deputados. Boa noite.
15: Boa noite e um bom fim de semana.
4: Minuto do TCU.
5: O Tribunal de Contas da União apresentou os resultados de um conjunto de auditorias sobre as chamadas transferências especiais, conhecidas como emendas PIX. A fiscalização analisou 100 repasses destinados a 73 municípios e 2 estados, que somaram R$ 198 milhões de reais. O relatório apontou problemas em 82% das transferências examinadas. Entre as principais falhas estão deficiências na prestação de contas, irregularidades em licitações, pagamentos sem comprovação e falta de transparência na aplicação dos recursos. O prejuízo potencial foi estimado em R$ 49 milhões de reais. O tribunal fez recomendações para fortalecer o controle, aumentar a transparência e melhorar a fiscalização das emendas parlamentares. Saiba mais em tcu.gov.br.
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21: Projeto facilita acesso à justiça gratuita para inscritos no Cadastro Único.
27: Parlamentares aprovam benefícios para motoristas com bom histórico.
28: Comissões finalizam análise de proposta que incentiva o voluntariado.
29: Boa noite. Câmara finaliza a votação de projeto que incentiva voluntariado. Acompanhe os detalhes com a repórter Maria Neves.
30: Aprovado na Comissão de Constituição e Justiça da Câmara dos Deputados, projeto que estimula a atuação de jovens como voluntários em instituições de acolhimento de pessoas idosas com deficiência e crianças na primeira infância. A proposta determina ainda que os jovens voluntários também terão acesso a serviços de acolhimento durante o período de atuação. As regras serão definidas na regulamentação da lei. A relatora, a deputada Laura Carneiro, do PSD do Rio de Janeiro, explica que a medida representa mais um incentivo para aproximar jovens de pessoas idosas e com deficiência em instituições de acolhimento.
6: É uma tentativa de unir jovens com pessoas idosas e com pessoas com deficiência. Então, esse jovem, né, que está no serviço voluntário, vai ser habilitado para trabalhar nos abrigos, enfim, nas áreas de recebimento, que são de acolhimento, tanto de pessoas com deficiência como de idosos.
30: Ao apresentar o projeto, o deputado Roberto de Lucena, do Republicanos de São Paulo, argumentou que os jovens têm interesse em ingressar no mercado de trabalho e na universidade. Para ele, o Estado, ao valorizar o trabalho social e voluntário, estimula o acesso desses jovens tanto à vida acadêmica quanto ao mercado de trabalho, além de estimular o exercício da cidadania. A deputada Laura Carneiro promoveu pequenos ajustes no texto. O principal deles é uma mudança para assegurar que a participação no voluntariado não seja uma condição obrigatória para o acesso do jovem a serviço de acolhimento social. Segundo a parlamentar, a alteração é necessária para preservar a gratuidade da assistência prevista em lei. Da Rádio Câmara de Brasília, Maria Neves.
7: Trabalho.
8: O projeto que amplia reconhecimento de profissionais da radiologia deu mais um passo na Câmara. Saiba mais com a repórter Sofia Peçanha.
9: A Comissão de Constituição e Justiça aprovou o projeto que atualiza a regulamentação das profissões de técnico e tecnólogo em radiologia e de bacharel em ciências radiológicas. A proposta, já aprovada pelo Senado, altera a lei que regula o exercício das profissões da área desde 1985. Entre as mudanças está o reconhecimento formal das categorias de bacharel, tecnólogo e técnico em radiologia, além da ampliação das áreas de atuação profissional. O texto busca adequar a legislação às novas tecnologias utilizadas em exames e tratamentos de saúde, além de atividades industriais e de segurança que utilizam radiação. O projeto já havia sido aprovado pela Comissão de Saúde. Na reunião, o relator, o deputado Ricardo Silva, do PSD de São Paulo, destacou a importância desses profissionais para o funcionamento dos serviços de saúde.
10: Eles buscam beneficiar os profissionais técnicos em radiologia, os quais têm atuação relevante nos serviços de saúde, principalmente na beneficiar os profissionais técnicos em radiologia, os quais têm atuação relevante nos serviços de saúde.

0: defendeu a proposta, afirmando que uma das principais mudanças é o reconhecimento dos tecnólogos em radiologia na legislação.
1: E por fim dizer que nós temos uma legislação que é uma legislação antiga, que não previa o tecnólogo, e tecnólogo agora vai poder fazer concurso público. Tecnólogo vai poder adentrar na saúde como tecnólogo. Portanto, é um reconhecimento.
0: Como a proposta que atualiza a regulamentação dos profissionais das técnicas radiológicas sofreu alterações durante sua análise na Câmara, ela retorna agora ao Senado para análise dessas modificações. Da Rádio Câmara de Brasília, Sofia Peçanha.
2: Justiça.
3: Inscritos no Cadastro Único para Programas Sociais, o CadÚnico, poderão ter acesso facilitado à justiça gratuita. A repórter Silvia Munhato tem os detalhes.
4: A Câmara aprovou o projeto que prevê a concessão de justiça gratuita de maneira imediata a quem estiver inscrito no Cadastro Único para Programas Sociais, o CadÚnico. A autora do projeto, a deputada Maria do Rosário, do PT do Rio Grande do Sul, disse que a mudança tem o objetivo de facilitar o acesso à justiça, evitando que a pessoa tenha que comprovar novamente que tem baixa renda.
5: Se o judiciário reconhecer o CadÚnico, essa pessoa que passou pelos Centro de Referência e Assistência Social, pelo CRAS, e que está no CadÚnico, quando chegar no judiciário, o judiciário vai ter uma economia processual muito grande. Ele não precisa mais revisar documentos sobre a situação econômica da família.
4: Segundo a deputada, quem não estiver no CadÚnico, mas atender aos critérios atuais de vulnerabilidade adotados pela Justiça, continuaria tendo que fazer a comprovação de renda. A proposta que permite aos inscritos no CadÚnico acessar a justiça gratuita sem a necessidade de comprovação de renda seguirá agora para a análise do Senado. Da Rádio Câmara de Brasília, Silvia Munhato.
2: Transportes.
3: Comissão aprova projeto que estabelece benefícios para motoristas com bom histórico. A repórter Júlia Lopes nos conta quais são.
6: Motoristas profissionais com bom histórico no trânsito poderão receber benefícios se estiverem inscritos no Registro Nacional Positivo de Condutores. A proposta do deputado Duda Ramos, do Podemos de Roraima, foi aprovada na Comissão de Viação e Transportes da Câmara dos Deputados. O Registro Nacional Positivo de Condutores é voltado ao cadastro de motoristas que não cometeram infrações de trânsito nos últimos 12 meses. Com a nova proposta, passa a constar no sistema dados como a ausência de infrações gravíssimas, participação em cursos de direção defensiva e histórico de condução sem acidentes. O relator do projeto, deputado Ricardo Aires, do Republicanos do Tocantins, explica que motoristas profissionais são aqueles que exercem atividades econômicas como motoristas de aplicativo e caminhoneiros. Para ele, a medida beneficia não apenas os condutores, mas também os consumidores.
7: Esse projeto é importante por dois significados. Primeiro, porque ele vai, de um lado, prestigiar e demonstrar o motorista que tem boas práticas de trânsito e, por outro lado, também oferecer para a população, principalmente as pessoas que dependem desse tipo de serviço, aqueles melhores motoristas para que eles sejam contratados ou premiados na sua atividade econômica.
6: No texto, os benefícios concedidos aos condutores incluem redução no valor de seguros de veículos, acesso prioritário a vagas de emprego e condições diferenciadas em financiamentos e locações de veículos. O projeto, que busca conceder vantagens a motoristas profissionais inscritos no Registro Nacional Positivo de Condutores, inclui a medida no Código de Trânsito Brasileiro e segue agora para análise na Comissão de Finanças e Tributação. Da Rádio Câmara de Brasília, Júlia Lopes.
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2: Desenvolvimento Regional.
3: A Comissão de Desenvolvimento Urbano aprovou o uso de royalties do petróleo para financiar a tarifa zero no transporte urbano. A repórter Fabielle Pires nos conta como deve funcionar.
8: Quando o petróleo é extraído, uma parte da riqueza

0: gerada retorna para os cofres públicos. São os royalties, recursos que podem ser usados para financiar serviços e investimentos em benefício à população. A Comissão de Desenvolvimento Urbano da Câmara dos Deputados aprovou uma proposta que destina parte dos royalties para a gratuidade nos transportes públicos do Brasil. A iniciativa é conhecida como Tarifa Zero e deve facilitar o transporte público e a mobilidade urbana. Ao apresentar o projeto, o deputado Gilmar Tato, do PT de São Paulo, defendeu que a Tarifa Zero contribui para a redução da desigualdade social, melhora a qualidade de vida nas cidades e incentiva o uso do transporte coletivo. O relator da proposta, deputado Hildo Rocha, do MDB do Maranhão, defendeu que a mudança na lei dos royalties não trará prejuízos.
1: Não vai aumentar o preço de combustível e também não vai diminuir o rendimento das empresas. E vai resolver um grave problema que existe. Porque no momento em que tivermos a tarifa zero de transporte público, as empresas que estiverem trabalhando, seja ela da iniciativa privada, uma concessionária ou uma empresa estatal, vai ter o dinheiro certinho lá todo mês, a tarifa atualizada, para que eles possam fazer um bom transporte público.
0: O projeto, que destina parte dos recursos dos royalties de petróleo para a tarifa zero de transporte público, segue para análise da Comissão de Viação e Transportes. Da Rádio Câmara de Brasília, Fabielle Pires.
2: Educação.
3: Comissão de Educação aprova projeto de estímulo à integração entre empresas de pequeno porte e ensino profissionalizante. A reportagem é de Maria Neves.
4: A Comissão de Educação da Câmara aprovou o projeto do deputado Júnior Mano, do PSB do Ceará, que busca estimular a integração entre instituições de ensino profissional e as micro e pequenas empresas. Pelo texto, os órgãos públicos responsáveis pela política de educação profissional e tecnológica terão de criar cadastro com vagas de emprego como forma de estimular a contratação dos formados pelas instituições de pequeno porte. Na opinião do relator, deputado Luiz Lima, do Novo do Rio de Janeiro, a iniciativa é importante porque as microempresas e empresas de pequeno porte são as que mais empregam no país, mas também são as que encontram maior dificuldade para a contratação de mão de obra qualificada.
5: A gente tem mão de obra específica escassa, que com esse projeto a gente vai ajudar a superar esse obstáculo. A gente está falando de mais profissionalização, que é a vontade dos estudantes. A gente está criando facilidade entre as instituições de ensino, públicas e privadas, para que tenha uma maior interação com o mercado de trabalho.
4: De acordo com o levantamento do SEBRAE, em 2025, as micro e pequenas empresas respondiam por cerca de 97% dos negócios ativos no país, com quase 22 milhões de empreendimentos que seriam responsáveis por 26,5% do Produto Interno Bruto Nacional. Além disso, o estudo aponta que 7 em cada 10 novos empregos formais do país estão nas empresas de micro e pequeno porte. Luiz Lima reforça que quando a educação profissional está em sintonia com as necessidades dessas empresas e articulada com programas de apoio ao empreendedorismo juvenil, há consequências positivas na formação e na integração com o mercado de trabalho. Além da criação do cadastro de vagas em micro e pequenas empresas, a proposta determina que o poder público estimule a abertura de negócios e a formalização de empresas de pequeno porte. A medida ainda prevê a oferta de apoio especial para jovens empreendedores. A proposta ainda será analisada pela Comissão de Constituição e Justiça antes de poder seguir para o Senado. Da Rádio Câmara de Brasília, Maria Neves.
2: Saúde.
3: Comissão de Educação aprova diretrizes para parto humanizado no SUS. A repórter Sofia Peçanha explica como ficou a proposta.
6: A Comissão de Educação da Câmara dos Deputados aprovou o projeto que estabelece diretrizes para tornar mais humanizado o atendimento às mulheres durante a gestação, o parto, o nascimento do bebê e o pós-parto no Sistema Único de Saúde, o SUS. Durante a votação, a comissão alterou o projeto. Em vez de apenas modificar a Lei Orgânica da Saúde para incluir regras específicas sobre o parto humanizado, o novo texto passou a reunir um conjunto mais amplo de diretrizes para atenção à gestação, ao parto, ao nascimento e ao puerpério no SUS. O projeto original previa obrigações mais diretas para os serviços de saúde, com foco na garantia de condições para o parto humanizado e na presença de acompanhante. Já o novo texto amplia esse alcance e passa a organizar princípios gerais de atendimento, com ênfase na autonomia da mulher e na estruturação da rede de atenção materna e neonatal, como ressaltou a relatora da proposta, a deputada Lidice da Mata, do PSB da Bahia.
2: Portanto, esse projeto ele sintetiza uma contribuição, uma preocupação de deputados homens e deputadas mulheres de diversos partidos. E esta é a riqueza dele. Nós estabelecemos diretrizes que visam humanizar a relação do parto, portanto, da mulher, da parturiente, com os médicos e profissionais que integram aquele momento de sua vida.
6: Entre as medidas previstas estão a garantia da presença de acompanhante escolhido pela gestante durante todo o atendimento, a possibilidade de apoio de doula, o fortalecimento da atuação de enfermeiras obstétricas, obstetrizes e parteiras tradicionais, além da ampliação do acesso à anestesia obstétrica, conforme protocolos do Sistema Único de Saúde. Segundo a relatora, a humanização do atendimento depende da qualificação permanente dos profissionais de saúde e da construção de ambientes mais acolhedores e seguros para mulheres e recém-nascidos.
2: Então, esse é um momento especial na vida da mulher, na vida de uma família, com consequências para o resto da sua vida, né, de um parto bem realizado, confortável, e por isso mesmo ele merece uma série de orientações que foram aqui definidas.
6: O texto final também reuniu contribuições de 57 projetos que estavam sendo analisados em conjunto e que também tratam do atendimento neonatal. Agora, a proposta segue para análise da Comissão de Saúde. Da Rádio Câmara de Brasília, Sofia Peçanha.
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7: Economia.
8: Comissão aprova projeto que busca evitar cobrança de imposto sobre imposto. A repórter Silvia Munhato explica a questão.
9: A Comissão de Finanças e Tributação da Câmara aprovou proposta que proíbe incluir imposto na base de cálculo do próprio imposto em qualquer esfera de governo. A mudança também foi aprovada na reforma tributária em 2023, no processo de eliminação do ICMS, PIS, COFINS, IPI e ISS. Os novos tributos da reforma, o Imposto sobre Bens e Serviços e a Contribuição sobre Bens e Serviços, serão cobrados apenas no consumo de produtos e serviços, o que garante a não incidência de tributos durante a sua elaboração ou fabricação. O relator, deputado Kim Kataguiri, do Missão de São Paulo, afirma que a cobrança de imposto sobre imposto é uma anomalia brasileira.
10: A gente está vedando isso, impedindo que isso aconteça em qualquer estado, município ou mesmo no âmbito da União, porque de fato é uma anomalia que a gente tem no sistema tributário brasileiro. Não à toa, isso impede tanto investimento aqui no Brasil, principalmente no setor produtivo.
9: A proposta será analisada agora pela Comissão de Constituição e Justiça, antes de seguir para o plenário. Da Rádio Câmara de Brasília, Silvia Munhato.
7: Últimas notícias.
3: Rodrigo de Castro, do União de Minas Gerais, comemora a aprovação na Comissão de Constituição e Justiça de proposta de emenda à Constituição que limita a alíquota do IPVA a 1%. Relator da matéria, o deputado explica que o objetivo é reduzir a carga sobre os consumidores.
11: Ela visa beneficiar o consumidor brasileiro, que hoje paga até 4%, em alguns estados 4,5%, e que passará a pagar no máximo 1%. Então, por exemplo, em Minas Gerais, no meu estado, vai haver, que cobra 4%, vai haver uma diminuição de 75% do valor do IPVA. Ela tramitou de maneira recorde na Câmara, na CCJ e foi aprovada de maneira unânime. Ou seja, os deputados da CCJ entenderam que essa PEC diminui imposto no Brasil e faz justiça tributária.
3: Rodrigo de Castro ressalta que o próximo desafio é aprovar a proposta na comissão especial. O parlamentar considera o atual modelo de cobrança do IPVA dos proprietários de veículos um dos mais injustos do mundo. Termina agora o jornal Câmara dos Deputados, produzido pela Rádio Câmara, com trabalhos técnicos de Wellington Teles e apresentação de Val Monteiro e Paula Bittar. Boa noite.
8: A Voz do Brasil volta na segunda-feira. Boa noite.
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6: Cidade FM. 20 horas e 5 minutos.
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7: Você sabia que os morcegos escutam maravilhosamente bem? Eles usam a audição para achar comida e localizar seus filhotes. Aqueles que se alimentam de insetos e peixes, as grandes orelhas, os auxiliam na ecolocalização. Normalmente, os ecos são captados pelas orelhas com o formato de funil que se projetam para a frente.
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5: O nosso destaque de hoje é um drama. Esse filme do ano de 2008 chamado O Menino do Pijama Listrado. Alemanha, Segunda Guerra Mundial. O menino Bruno, de 8 anos, é filho de um oficial nazista que assume um cargo importante em um campo de concentração. Sem saber realmente o que seu pai faz, ele deixa Berlim e se muda com ele e a mãe para uma área isolada.